0: beleza? Essa é a Alice Rilan, o menor da casa. Deus anda à procura de verdadeiros adoradores, viu? Que adorem ao Pai em espírito e em verdade. Agora 9:09. Obrigado a você pela audiência, viu? Você que está completando mais um ano de vida hoje, parabéns para você. Muitas felicidades, muitos anos de vida na presença do Senhor Jesus.
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0: Pois é, tá aí a saída, não é? Quem sabe você pensa que já está derrotado ou derrotada, mas não. Continue falando com Deus. Orar é falar com Deus. Ele é a resposta para os nossos problemas, lançando sobre Ele toda a vossa ansiedade, porque Ele tem cuidado de vós, ou Ele cuida de nós. É preciso continuar orando, falando com Deus. 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
0: Vamos juntos até às 10.

0: você ouviu Aline Barros, Esperança. Vem aí momento de meditação. Eu volto já já.
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3: O título de hoje é Pão. Leitura bíblica, Mateus capítulo 14, do versículo 14 ao 21. Versículo chave: aquele que vem a mim nunca terá fome, aquele que crê em mim nunca terá sede. João capítulo 6, versículo 35. Em um de seus milagres mais conhecidos, com apenas alguns pães e peixes, Jesus alimentou milhares de pessoas. Então a multidão o seguiu, cheia de entusiasmo. Quando os viu, o Senhor lhes disse: vocês só vieram me procurar porque estão interessados no pão que lhes dei, mas precisam entender: o pão verdadeiro que dá vida sou eu. O versículo-chave é da continuação da história contada por Mateus. Durante seu ministério aqui na Terra, Jesus realizou muitos sinais que ajudaram a demonstrar que ele era, de fato, quem dizia ser, o próprio Deus que se fez homem. Mas, em vez de enxergar a oportunidade maravilhosa de falar face a face com o Criador, essas pessoas só conseguiam pensar em comida grátis. Não é assim ainda hoje. Muitos se convertem a Jesus porque querem obter a solução milagrosa de um problema, seja curar-se de uma doença, encontrar um emprego, resolver um relacionamento, salvar a empresa da falência ou dar um jeito na vida. Concentram-se nos subprodutos e não na essência. Quando Jesus alimentou a multidão, ele havia sido procurado por pessoas que queriam ouvi-lo por quem ele era. Então, o Senhor viu uma necessidade e milagrosamente a atendeu. Mas a fome saciada não foi definitivamente resolvida. Horas depois, todos precisaram comer novamente. E no dia seguinte, e no outro também. E quando o Senhor ressuscitou Lázaro? Aquilo foi realmente um grande sinal. Mas Lázaro não permaneceu vivo. Um dia, ele teve de morrer de novo. Sim, o Senhor tem todo o poder. Mas se nós o procurarmos apenas em busca de solução para circunstâncias desfavoráveis, sejam elas quais forem, poderemos no máximo obter resposta para a dificuldade de hoje. Mas lembre-se, nenhuma cura hoje impedirá a morte futura. A solução definitiva que o pão da vida tem para oferecer é a vida eterna, muito maior, absolutamente melhor do que qualquer coisa que possamos ver ou medir. O que de melhor Jesus tem para nos oferecer é Ele mesmo, sua amizade e companhia por toda a eternidade.
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0: da história.
1: Aí você ouviu Nengo Vieira, Pão, antes Momento de Meditação. Agora 9h35, obrigado pela sua audiência, viu? Vamos juntos nesse clima, louvor, gratidão, adoração. Até às 10h.

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0: Com certeza, é o nosso Deus, ele é fiel à palavra dele, ele vela pela sua palavra para cumprir. Continuemos crendo na palavra de Deus, é a Bíblia Sagrada. Aí você ouviu Alice Maciel, Vai Queimar. Agora faltando 18 minutos para as 10. Um abraço para o nosso ouvinte Lázaro, ele está na cidade de Barueri, em São Paulo. Está na sintonia através da internet, né? Que legal, que bom. Um abraço para você, para toda a sua família. E para você que está aí escondido ou escondida, é, mas na sintonia louvando, se deliciando com a palavra cantada, a palavra de Deus em forma de canção. É nesse clima, até às 10.
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Aí você ouviu Renascer, Crazy, Escape. Antes, Alice Maciel, Vai Queimar. Faltando 11 minutos para as 10.

continuemos crendo com a nossa fé firme na palavra de Deus. A Bíblia Sagrada, a Bíblia é a palavra de Deus, viu? É preciso meditar nessa palavra, investir tempo. Porque é através dela, da palavra de Deus, que gera a fé. A fé vem pelo ouvir, ouvir a palavra de Deus, viu? Então, corra atrás.

viu? Invista tempo na meditação da Bíblia Sagrada. Aí você vai ter fé, você vai vencer. É assim, é simples assim.

0: Pois é, Jesus te escolheu, viu? Deus nos escolheu. E através do sangue do teu filho Jesus, Jesus derramou o seu sangue, se entregou por mim, por você. Ele te escolheu, você tem valor, sim, tem um valor, tem um preço do sangue do Senhor Jesus. Então entrega a sua vida para Ele. Só Ele pode te valorizar, só Ele nos valoriza, viu? Eu sou Ulisses Menezes, vou ficando por aqui, finalizando mais um Tempo de Amar. Vem aí Noite de Paz, com nosso irmão Antônio Ferreira. Continue na sintonia, continue louvando, continue adorando. Amanhã tem mais. Uma excelente noite para você.
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Muito boa noite para você, ligadinho na Vox FM 105.9, a Rádio do Bem, começando a partir de agora o nosso Noite de Paz. É o seu fim de noite aqui na Vox FM 105.9, a Rádio do Bem, um projeto missionário das Igrejas Assembleias de Deus na Bahia, que tem como presidente pastor Valdomiro Pereira da Silva, na direção da Vox, pastor Arilson Santos, eu, Antônio Ferreira, com você até a meia-noite, eu daqui, você daí, interagindo e adorando a Deus. Ótima noite para você na nossa sintonia, começando o nosso Noite de Paz. 10 e 2, começando com essa grande canção. Me ajuda, Deus, na voz de Silvan Santos.

0: Agora 10 e 12, muito boa noite para você ligadinho na Vox FM 105.9, a Rádio do Bem. E eu já trago participações dos nossos ouvintes através do nosso WhatsApp 75837060. Eu começo trazendo o Ney de Feira de Santana. Alô Ney, bom dia, boa noite,
1: boa noite,
0: né? Boa noite.
1: E a todos os ouvintes do programa Noite de Paz. Sou Ney de Feira de Santana. Manda um alô para minha mãe Flozinha.
0: Alô, dona Flozinha.
1: Comunidade da Fazenda Amarela.
0: Todo mundo aí da Fazenda Amarela.
1: Eu gostaria de ouvir uma música de Toninho de Aripibu, Crente Celular.
0: Pronto, a gente toca já já. Valeu, Ney. Feira de Santana, abraçar todos os feirenses. Deus abençoe você aí em Feira de Santana, princesinha do sertão. Tá chovendo por aí, tá? Porque aqui na cidade serrana, Muritiba, tá chovendo, hein? E o clima já tá um pouquinho frio, viu? É, o outono chegou, né? Tá aí. E qualquer hora dessa, o verão também, né? Daqui a pouquinho o verão tá chegando também. O verão não, o inverno, né? O verão já foi embora. Tem mais uma participação. Boa noite, pastor. Aqui é Alex de São Gonçalo. Gostaria de pedir um louvor com Gerson Rufino. Pode ser qualquer uma, meu irmão. Você não identificou, não especificou, a gente toca, né? Daqui a pouquinho uma canção de Gerson Rufino. Andrelina está em Mapé e Simões Filho. Alô, Andrelina.
2: Paz do Senhor Jesus.
0: A paz do Senhor.
2: Antônio Ferreira, que o Espírito Santo de Deus continue te capacitando, te dando sabedoria, que o irmão continue essa bênção que o irmão é na ministração da palavra. Gostaria de ouvir a música de Diante do Trono, se for possível. Eu te agradeço. Deus te dê uma noite abençoada.
0: Valeu pela sua participação, minha irmã. Andrelina de Mapele. Ótima noite para você, ligadinho na Vox FM 105.9, a Rádio do Bem. Uma boa noite de paz para você. Alô, Samuel. A paz do Senhor, presbítero Antônio Ferreira, manda um alô para minha mãe Sheila, meu pai Ronaldo, meu irmão Carlos. Peço oração por minha família. Um abraço. A paz do Senhor. Valeu, Samuel. Bom final de semana para você. Deus te abençoe. Uma boa noite de paz. Daqui a pouquinho trago mais participações, porque a música não para. Nosso irmão pediu e vai ouvir. Toninho de Aripibu, Crente Celular. Ótima noite para você na nossa sintonia.

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1: Agora 10h23, você ouviu? Eixe lá, Deus forte. Ótima noite para você na nossa sintonia. Você está na Vox FM 105.9, a Rádio do Bem. Ótima noite para você, ligadinho na nossa programação até meia-noite. Estaremos juntos aí no Noite de Paz. Noite de Paz, até meia-noite, comigo mesmo, presbítero Antônio Ferreira. Daqui a pouquinho eu trago mais canções, mas vamos trazendo participações. Gilmar está em São Félix ouvindo a gente. Boa noite, Antônio. Pronto, boa noite, irmão Antônio. Que Deus em Cristo vos abençoe sempre, o Senhor e sua família. Muita paz para todos. Abrace José sempre. Salmo 128, Shalom Adonai. Pronto, ele quer ouvir Luiz de Carvalho. Daqui a pouquinho eu toco, tá bom? Valeu pela participação, irmã Graça também está ouvindo a gente. Valeu, ela pediu uma canção, não sei se é possível a gente tocar essa canção. Vou procurar aqui no nosso sistema, tá bom? Deus te abençoe, abençoe e abençoe. Alô, Lázaro, está em São Paulo.
2: Boa noite, Ferreira. Que a graça e a paz de nosso Senhor e Salvador Jesus Cristo seja sempre contigo, querido, todos da Vox. Gostaria de mandar um alô para a tiainha, tio Pio, mamário de Luzia, Manuel do Táxi, minha prima missionária Lei em Cachoeira, irmã Vani, maestro Jorginho. Gosta de ouvir a música, deixa eu adorar, dedicador desse canceteiro, mais ouvinte do programa Noite de Paz. Forte abraço, querido. Uma ótima noite para todos, desde já um excelente final de semana para todos nós.
1: Valeu pela sua participação, Lázaro. Agora 10h25, a música continua.
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0: 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Tá aí, Lázaro. Ótima noite pra você na nossa sintonia. Você está na Vox FM 105.9, a Rádio do Bem, um projeto missionário das Igrejas Assembleias de Deus na Bahia. Ótima noite pra você que está sintonizado na Vox nessa noite chuvosa, fria, aqui no Recôncavo Baiano. Ótima noite para você, hein? Obrigado pelo carinho da sua audiência. Para você que nos ouve através do rádio, você que nos ouve através da net, você que nos ouve através da net em qualquer lugar do mundo, ótima noite para você. Esse é o programa
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0: E agora vamos ao louvor que marcou a minha vida.
2: O louvor que marcou a minha vida.
0: A Hora com Shirley Carvalhais.

Aí, Shirley Carvalhais e a canção A Hora, no quadro Louvor que marcou a minha vida. Essa canção marcou a sua vida? Marcou a vida de muita gente, hein? Então é isso mesmo, marcou a vida de muita gente essa canção. Mas agora chegou aquele momento especial de nós refletirmos na palavra de Deus, pois Deus tem uma palavra para mim, Deus tem uma palavra para você. Vamos refletir na palavra de Deus? Vamos lá?

Hoje nós vamos refletir no Evangelho escrito por João, capítulo de número 2. João, capítulo de número 2, para nossa reflexão, onde fala das bodas de Caná, o primeiro milagre que Jesus fez, transformou a água em vinho. Diz assim o texto da palavra de Deus: E ao terceiro dia fizeram as bodas em Caná da Galileia, e estava ali a mãe de Jesus. E foram também convidados Jesus e seus discípulos para as bodas. E faltando o vinho, a mãe de Jesus lhe disse: Não tem vinho. Disse-lhe Jesus: Mulher, que tenho eu contigo? Ainda não é chegada a minha hora. Sua mãe disse aos empregados: Fazei tudo quanto ele vos disser. E estavam ali postas 6 talhas de pedra para as purificações dos judeus. E em cada talha, em cada uma cabia 2 ou 3 metretas. Disse-lhe Jesus: Enchei de água essas talhas, e encheram-nas até em cima. E disse-lhes: Tirai agora e levai ao mestre-sala. E levaram. E logo que o mestre-sala provou a água feita vinho, não sabendo de onde viera, se bem que o sabiam os empregados que tinham tirado a água, chamou o mestre-sala ao esposo e disse-lhe: Todo homem põe primeiro o bom vinho, e quando já tem bebido bem, então o inferior, mas tu guardaste até agora o bom vinho. Jesus principiou assim os seus sinais em Caná da Galileia e manifestou a sua glória, e os seus discípulos creram nele. Somente até aqui. Observem o primeiro milagre de Jesus, o primeiro milagre que Jesus operou em seu ministério terreno. Bodas, todos sabem que é uma festa de casamento. Jesus estava ali e de repente faltou o vinho, acabou a bebida da festa. Imagine para o noivo, para a família do noivo, a vergonha de ter acabado a bebida daquela festa. Mas em tudo Deus tem um propósito. Aquele dia foi marcado para a realização do primeiro milagre de Jesus. Diz o texto que a mãe de Jesus também estava ali. Os seus discípulos também estavam. E a mãe de Jesus vai até ele e já fala com ele: Olha, acabou o vinho. E ele diz: Mulher, que tenho eu contigo? Ainda não é chegada a minha hora. A mãe de Jesus, ela sabendo e conhecendo que Jesus é poderoso, que ele faria um milagre. Ela chega para os seus discípulos, para os empregados ali e diz: Fazei tudo quanto ele vos disser. Me chama a atenção que foi a mãe de Jesus que falou com ele, mas ele disse: Mulher, que tenho eu contigo? Não é chegada a minha hora. Ela entendeu que é o único que pode fazer milagre. Ele faz quando ele quer, na hora que ele quer. É assim. E todos ali dependiam
naquele momento, naquela circunstância, que Jesus operasse o milagre. Inclusive a própria mãe de Jesus. E Jesus chama os empregados ali e manda que enchessem aquelas talhas com água. E eles encheram aquelas talhas. As 6 talhas. Cheio de água. E Jesus manda que leve até o mestre-sala. Né? Levasse até o mordomo da casa. E ele experimentou. E quando ele experimentou, ele não sabia o que tinha acontecido. Ele disse, todo homem serve primeiro em suas festas o bom vinho, ou seja, o melhor vinho. E se acabar o melhor vinho, depois serve o inferior. Mas aqui fizeram o contrário, o melhor vinho deixou por último. Porque o melhor vinho, querido, é o que Jesus produz. Ali não era apenas o vinho, ali era o milagre que Jesus operou. Eu quero parafrasear aqui com outro texto, talvez não esteja nem dentro do contexto totalmente dito, propriamente dito, mas há um versículo que diz que a glória da segunda casa será maior que a primeira. Então, enquanto as pessoas já tinham bebido tanto vinho e agora o mestre-sala diz, esse é o melhor, deixou por último o melhor vinho. É assim que Jesus faz nas nossas vidas. Ele tem sempre o melhor para nós. Mesmo quando todas as circunstâncias dizem que não. E agora o que fazer? Quantas vezes nos deparamos em situações que a gente olha para um lado, olha para o outro e não temos o que fazer? A gente entende que naquelas circunstâncias acabou o vinho em plena festa. Ninguém vai sair do meio da festa para providenciar o vinho, a bebida, a comida, não. Na circunstância que era, não teria onde comprar, como providenciar. As pessoas estavam ali festejando, comemorando aquele casamento. E agora o que fazer? Por isso Maria se preocupou, foi até Jesus falar com ele. Mas ele disse, não é chegada a minha hora, mulher. Que tenho eu contigo. Em outras palavras, Jesus estava dizendo, eu sei o que está acontecendo. Não preciso ninguém cobrar, ninguém dizer o que eu devo fazer, o que tenho que fazer, mas eu sei que tenho algo a fazer e é na minha hora, do meu jeito, na hora certa. Era improvável, humanamente falando, ter vinho para aquele povo. Sendo que já tinha acabado. Às vezes em nossas vidas, nos encontramos situações assim, tem algo em nossa vida, algumas coisas em nossa vida, alguma situação em nossa vida que parece que não tem mais jeito, que parece que ali agora não tem mais o que fazer. Mas Deus em sua infinita bondade, em sua infinita misericórdia, Ele intervém em nossas causas.

Jesus estava ali. E onde Jesus está, há fartura de alegria. E Jesus devolveu para aquela família a alegria agora. Ele transformou a água em vinho. E todos puderam experimentar o melhor vinho, porque foi pelas mãos de Jesus. Louvado seja Deus. Que Deus em Cristo continue nos abençoando. Esta palavra reflexiva para nós nessa noite de hoje. Guarde essa palavra em seu coração.

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1: Agora 10 horas e 46 minutos, a gente continua trazendo mais canções de louvores a Deus.

0: aí, Jessinho, deixe eu adorar. Ótima noite para você na nossa sintonia. Você está na Vox FM 105.9, a Rádio do Bem, um projeto missionário das igrejas Assembleias de Deus na Bahia. Eu trago participações dos nossos ouvintes através do nosso WhatsApp. Falo com o Binho do Táxi, diretamente de Feira de Santana. Alô, Binho. Binho do Táxi.
1: Graças a paz, querido Antônio Ferreira. Binho do Táxi, Feira de Santana, saindo de Salvador, ligadinho na Vox, que ele pediu louvor de Nani Azevedo, adorador por excelência.
0: Pronto, valeu, Binho. Um abraço para você. Pronto, Binho aí. Nosso ouvinte, sempre ouviu o CEADEP no campo pela manhã, agora nos ouvindo também no Noite de Paz. Valeu pela sua participação, Binho. Tem mais áudio?
1: Estou sentindo sua falta pela manhã, sentindo a falta do Senhor.
0: Estamos agora à noite, viu?
1: Toda a Bahia está sentindo a falta do Senhor.
0: Um abraço, Binho. Valeu, Binho. Tudo tem seu tempo determinado, né? Tudo tem seu tempo. Então, chegou o tempo de estarmos agora pela noite, tá bom? Aqui no nosso Noite de Paz. Valeu, Binho, pela participação. Obrigado pelo carinho sempre. Deus continue te abençoando. Tenha uma ótima noite de paz. Tacilda Xavier, de Muritiba, tá aqui também. Alô, irmã Tacilda.
2: Paz do Senhor, pastor.
0: Paz do Senhor.
2: Que o Espírito Santo venha te abençoando, o Senhor, viu?
0: Amém.
2: Estou aqui. Boa esta palavra, tá? E ligada, ouvindo a palavra. Manda um alô nesta noite para a missionária Sileuza.
0: Alô, Sileuza.
2: Aí do Paraguai. E estou ouvindo também para o missionário Jonas.
0: Alô, Jonas.
2: Que Deus está assim abençoando esse casal.
0: Deus abençoe.
2: Manda um alô para o meu pastor Barreto.
0: Alô, pastor Barreto.
2: Missionária Lucineide. E todo o grupo de mulheres ali da igreja.
0: Pronto,
2: manda
0: todo mundo.
2: Manda um alô para meus filhos, Davi, Juliana e Isaac. E para os meus netos.
0: Pronto, todo mundo.
2: E eu peço oração para a Klebe, que está ainda internado lá em Santo Antônio de
0: Jesus. Pronto, alô, exército de oração, orar por Klebe.
2: E meu esposo
0: continua orando.
2: Aqui.
0: Alô, irmão José, um abraço para o senhor.
2: Assistindo junto comigo.
0: Deus abençoe vocês. Valeu pela participação. Daqui a pouquinho eu trago mais participações. Você que enviou seu áudio, enviou seu texto, daqui a pouquinho eu trago. Porque agora a gente vai rapidinho ao intervalo comercial. Volto já já, atendendo os pedidos musicais. Quero abraçar a Ana em Conceição da Feira. Alô, Ana, um abraço para você. Ela oferece uma canção aqui. Daqui a pouquinho eu toco, viu? Alô aí para Jessé, para Marinho, Marcolino e Dona Dete. Daqui a pouquinho eu toco a história das Assembleias de Deus. Já já. Vamos a um rápido intervalo comercial. Daqui a pouquinho eu tô de volta, hein? Não desliga o rádio, não. Continua aí. Já já, a bênção continua.
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2: Agora 11:04, começando mais um bloco do nosso Noite de Paz. Ótima noite para você da nossa sintonia. 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Vamos a mais uma canção. E essa é para nossa irmã Ana em Conceição da Feira. Ela oferece essa canção para Jessé, para Marinho, Marcolino e Dete. Alô, Ana. Um abraço para você e para toda a família. Deus abençoe. Vamos ouvir essa canção com os Levitas. A história das Assembleias de Deus.
3: Esta é uma homenagem da dupla aos Levitas, aos 100 anos das Assembleias de Deus.

Nós precisamos aprender a te adorar, Senhor, em espírito e em verdade. Aleluia. Levante sua mão comigo, levante. Você levanta a mão assim, você está se rendendo ao Senhor. Não importa se você está em pé ou sentado, você está se rendendo ao Senhor. Cante comigo.

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1: Agora 11h14, você ouviu o Adorador por Excelência. Aí na voz de Anani Azevedo, antes ouviu os Levitas e a história das Assembleias de Deus. Pedido aí da nossa irmã Ana e Conceição da Feira. Ótima noite para você na nossa sintonia. 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Obrigado pelo carinho, pela sua audiência. Você que está nos dando essa carona abençoada aí no seu veículo. Para você que está, né, transporte aí. Deus abençoe muita gente nesse horário, né? Alguns voltando da faculdade, outros indo para algum compromisso, outros voltando para casa, outros indo trabalhar, né? Tem muita gente aí trabalhar, também dá um plantão aí na madrugada. Então, obrigado pelo carinho, pela sua carona, tá bom? Eu trago participações através do nosso WhatsApp 7583-706060. Eu trago missionária Nildes de Encarnação de Salinas. Alô, missionária Nildes, a paz do Senhor.
2: Boa noite, presbítero Antônio Ferreira. Estou passando para lhe desejar um fim de semana abençoado para você e toda a sua família e todos os irmãos ouvintes. E mandar um abraço aí para o irmão Augusto, que ele está aqui.
1: Alô,
2: na
1: escuta. Alô, irmão Augusto!
2: Que gostaria de ouvir o louvor. Sou um dos 10. A paz do Senhor.
1: Pronto, toco já já. Paz do Senhor, Deus abençoe, irmã Nildes, missionária Nildes. A paz do Senhor a todos, a Vox. No ar é bênção no lar. Quem mandou essa mensagem aqui, produção? Irmão Carlos, um abraço, Deus abençoe, tá bom? Uma boa noite de paz para você. Irmão Edson Gomes de Salvador, boa noite, meu irmão presbítero Antônio Ferreira, Shalom. Uma boa noite de paz, bom final de semana. Deus é o nosso refúgio e fortaleza, socorro bem presente na angústia. Salmos de número 46 e o verso 1.

0: Vamos a mais uma canção. Daqui a pouquinho eu trago mais participações. Vamos de música.
1: 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Uma certa vez Jesus curou 10 leprosos de uma vez. 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Só um voltou para agradecer. Quantos são agradecidos? 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

0: coração assim, ó.
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2: Aí, Wagner Santos, sou um dos 10. Ótima noite para você na nossa sintonia. 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

Agora 11h23, a gente vai tocar agora um hino da harpa. Vamos lá. Vamos louvando com a harpa. Hino de número 488. Vamos ouvir essa versão aqui.

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1: Agora 11h32, uma boa noite de paz para você. E chegou aquele momento especial onde vamos clamar a Deus, orar, falar com Deus. É sempre no nosso programa temos um horário que nós fazemos aquele clamor, aquela oração. E eu te convido a orar comigo, se você puder, onde você estiver aí na sua casa, se você puder ficar de joelhos. Se você não pode, sentado mesmo, em pé ou deitado, onde, como você estiver, vamos orar. Se você tem um pedido a fazer a Deus, se você tem um agradecimento, se você quer colocar uma situação diante de Deus, a hora é agora. Vamos orar, vamos falar com Deus. Senhor Deus e Pai, eu quero nesse momento te louvar, ó Deus, quero bendizer o teu nome, quero glorificar o teu nome na beleza da tua santidade. Pai amado, querido, eu quero nesse momento, Senhor, já começar te apresentando essas famílias que estão nos ouvindo e orando conosco. Senhor, cada lar, meu Pai, que está chegando o som da nossa voz, que a tua mão de poder abençoe cada familiar. Pai eterno e santo, te peço, Senhor, em favor desse pai, dessa mãe, Senhor, que está preocupado, estão preocupados com seus filhos. Estende as tuas mãos, dando vitória em tudo. Pai querido e amado, quero te apresentar as pessoas que se encontram enfermas, precisando do teu socorro, precisando do teu agir, precisando da tua intervenção. Deus, tu és um Deus bondoso, Deus misericordioso. Estende as tuas mãos e abençoa, meu Pai, repreendendo toda sorte de enfermidade. Pai querido e amado, quero te apresentar, ó Deus, também esta família, ó Pai, que se encontra em conflito, em atrito e que precisa de paz. Deus, estende as tuas mãos. Tu és poderoso para abençoar, em nome de Jesus, para trazer a tranquilidade, para trazer a paz, em nome de Jesus. Pai amado e santo, oro mais uma vez pelo nosso país, estende as tuas mãos, oro pelo estado da Bahia, estende as tuas mãos, oro por Muritiba, a cidade serrana. Estende as tuas mãos e abençoa, Pai. Eu quero nesse momento, ó Pai, louvar o teu nome, Senhor. Porque o Senhor tem cuidado de nós, o Senhor tem cuidado dos seus, o Senhor diz a tua palavra, ó Pai, para lançarmos sobre Ti as nossas ansiedades, porque o Senhor cuida de nós. Pai amado e querido, oro pelas pessoas que estão hospitalizadas, Senhor, estende as Tuas mãos e cura, Senhor, para a glória do Teu nome. Dá vitória ao Teu servo, dá vitória à Tua serva. Dá vitória, Senhor, a todos quanto creem, todos quanto clamam, juntamente conosco. Que a Tua mão de poder continue abençoando, Senhor, em nome de Jesus. Pai amado e santo, dá-nos um final de noite abençoado na Tua presença, um final de semana chegando também debaixo da Tua presença. Continua a falar conosco, continua a operar as Tuas maravilhas e os Teus milagres. Pai querido e eterno, Deus santo, é o que eu te peço nesta noite, já te agradeço em nome de Jesus. Amém, amém, amém. Graças a Deus.

0: Sem Deus não dá. Tá aí, Dalete Hungria. Agora 11h41, chegou o momento de reflexão da Palavra de Deus com o pastor Valdomiro Pereira da Silva.
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Salve a todos com a paz de nosso Senhor e Salvador Jesus Cristo. Meus amados irmãos e meus amados amigos, que a bênção de Deus ela permaneça na vida de cada um.

Olha, o nosso Deus nos ama de uma tal maneira que deu o seu Filho unigênito para que todo aquele que nele crê não pereça, mas tenha a vida eterna. Deus olhou dos céus à terra, não viu sequer um justo. Todos tinham pecado, todos tinham se afastado de Deus. E então enviou Jesus Cristo, seu Filho, a este mundo. A Bíblia Sagrada nos mostra que durante a caminhada de Jesus Cristo aqui na terra, ele esteve abençoando todas as pessoas. Ele curou, ele multiplicou pão, ele ressuscitou mortos. Muitas maravilhas foi operada pelo nosso Senhor e Salvador Jesus Cristo. É claro que durante a sua caminhada, ele teve aqueles que o criticaram, inclusive levando até a cruz. E o que me chama a atenção quando fala, inclusive sobre a cruz, é que na crucificação, os homens da época fizeram uma troca. Trocaram Jesus Cristo, Filho de Deus, santo, perfeito, que veio perdoar o pecado do homem, por uma pessoa que era um malfeitor, Barrabás, um homem perigoso, um homem do mal. E eles então decidiram pedir que fosse solto Barrabás, mas que o Cristo, o Filho de Deus, fosse crucificado. E crucificaram então Jesus Cristo. Mas, meus amados irmãos e meus amados amigos, o importante em toda essa história é que aqueles homens que estavam pedindo a crucificação de Jesus Cristo e apoiando Barrabás, um assassino, um malfeitor, eles não conheceram Jesus Cristo, Filho de Deus, como Salvador dos homens. Inclusive, a Bíblia Sagrada nos mostra que Jesus veio para os que eram seus e os seus não receberam. Mas todos aqueles que o receberam,

suscitaram a crucificação. Jesus foi levado até a cruz e a Bíblia Sagrada nos mostra que, inclusive, ele foi até a cruz como um cordeiro mudo. Não abriu a boca. Jesus sabia que, para que os homens alcançassem o perdão dos pecados, era necessário ele ir até a cruz para perdoar o pecado dos homens. E Jesus Cristo, então, é levado à cruz. Ali, ele entregou o seu próprio Espírito ao nosso Deus. Ele disse: Pai, está tudo consumado e nas tuas mãos eu entrego o meu Espírito. Jesus Cristo, o Filho de Deus, o nosso Salvador, foi crucificado, morreu, mas ao terceiro dia ele ressuscitou. Ressuscitou e está vivo e vivo para sempre. Nós que um dia encontramos com Cristo, aceitamos Jesus como nosso Salvador, ele tem perdoado os nossos pecados, tem nos dado certeza de vida eterna e tem nos abençoado de uma forma maravilhosa. Olha, mas o mais importante não é as bênçãos aqui na terra. O pão que nos alimentamos, o sono que é dado também pelo próprio Deus, a roupa que vestimos, os amigos, tudo isso aqui é maravilhoso, os bens materiais. Mas o mais importante é saber que o nosso nome está escrito no livro da vida e que em breve estaremos morando na Nova Jerusalém, adorando o nosso Deus para sempre. Meu amigo, você que não tem certeza de salvação, precisa aceitar a esse Cristo como teu Salvador. O mundo em que vivemos, a Bíblia mostra que jaz no maligno. E é por isso que a gente vê tanta corrupção, tanta morte violenta e muitos males que estão acontecendo aí. Porque também está escrito que o inimigo de Deus, que é o inimigo dos homens, ele veio matar e roubar e destruir. Mas o Filho de Deus, Jesus Cristo, veio para dar vida e vida com abundância. E ele quer perdoar também os teus pecados e te dar certeza de vida eterna. Aceita Cristo como teu Salvador? Vamos orar. Querido Deus Pai que estás nos céus, eu te adoro, Senhor. Tu é um Deus maravilhoso, Tu é um Deus que tudo pode. Eu te agradeço, Deus, pelo perdão dos pecados, pelas bênçãos recebidas. Pai Celestial, eu te peço agora, visite cada homem e cada mulher que está nos acompanhando, que está nos ouvindo, que está nos vendo. Pai Celestial, e que eles possam também reconhecer que são pecadores e te aceitem como Salvador. E aqueles que já te aceitaram, Senhor, que as tuas mãos permaneçam estendidas sobre cada um, guardando e livrando de todo o mal. Assim, meu Deus, eu te agradeço por tudo. Amém. 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

Aí Aline Barros, Jeová Jirê. Essa belíssima canção, fechando mais uma hora de música no seu rádio, aqui na Vox FM 105.9, a Rádio do Bem. Concluindo mais uma semana, e eu desejo para você um ótimo final de semana, uma madrugada abençoada, um sábado de bênção, um final de semana abençoado para você. Eu retorno segunda-feira a partir das 10 da noite com mais um Noite de Paz, se o nosso bom Deus assim nos permitir. Um forte abraço, um bom final de semana a todos, fica na paz do Senhor. Até segunda, se Deus quiser. Tchau, tchau, gente.

0: Hora certa.
1: 11:57.
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1: Meia-noite.

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0: meia-noite 53.
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0: duas horas.
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3: Está avisando ao seu amigo, seu colega de trabalho, para participar sempre do CEADEB TV, ouvindo e vendo a palavra do nosso Deus. Meus amados irmãos e meus amados amigos, o nosso Deus, ele fez o homem da sua imagem e semelhança para estar sempre conversando com o homem. E o nosso Deus, ele permanece o mesmo. Ele quer continuar falando com o homem todos os dias. O homem pecou e se afastou da presença de Deus, mas Deus, através da sua palavra e através de homens e mulheres que temem a Deus, está sempre falando com o ser humano. Mas olhando para a Bíblia Sagrada, no livro de 1 aos Tessalonicenses, no capítulo de número 5 e o versículo de número 17, está escrito assim: orai sem cessar. Orar sem cessar significa você estar sempre conversando com Deus. É através da oração que nós agradecemos diariamente o que Deus tem feito por nós. É através da oração que nós apresentamos as nossas necessidades a Deus. É através da oração que nós apresentamos as necessidades dos nossos semelhantes. É através da oração que nós apresentamos às autoridades. Então, é importante você lembrar que precisa estar sempre conversando com Deus. Nós encontramos, infelizmente, muitas pessoas que têm perdido esta oportunidade de conversar diariamente com Deus, apesar de conhecer a Bíblia Sagrada. Olha, mas também observamos, inclusive, que está escrito que o inimigo das nossas almas, ele conhece também a Bíblia Sagrada, mas não obedece. Ele não obedece a Deus. Ele não obedece à palavra de Deus. E aí, meus amados irmãos e meus amados amigos, é importante que, observando este fato de que o inimigo conhece a palavra e não obedece, nos chama a atenção para nós não entrarmos na mesma condição dele. Nós precisamos estar obedecendo a palavra de Deus. Nós conhecemos. Mas, pastor, e como orar sem cessar? Olha, nós temos, sim, alguns momentos que são específicos que a gente não pode, de forma nenhuma, perder esta oportunidade. Por exemplo, o período que a gente passa na igreja, a gente precisa, ao chegar na igreja, dobrar os nossos joelhos e conversar com Deus. Me lembro, há alguns anos, ao chegarmos na igreja, dobrávamos os joelhos e só nos levantava quando aquele que estava na direção do culto dava o sinal para nos levantarmos. Mas, infelizmente, nós encontramos hoje muitas pessoas que, ao chegar na igreja, não dobram mais os seus joelhos para conversar com Deus. Temos também momentos, por exemplo, na hora de dormirmos, na hora de levantarmos, na hora das refeições, ao dormirmos, orarmos pedindo a Deus uma noite de paz, livramentos, ao acordarmos, agradecermos a Deus pelo sono reparador que o Senhor nos deu, na hora do alimento, agradecer a Deus pelo alimento, pedir a Deus que não falte o alimento nos lares, são momentos que a gente não pode, de forma nenhuma, deixar de orar. Mas, pastor, existem momentos que parece ser difícil, por exemplo, na hora do trabalho. Ah, mas a gente pode, sim, em espírito, estar trabalhando e conversando com Deus. Nos livrar, pedindo a Deus que nos livre de um acidente, pedindo a Deus que faça com que aquela empresa que nós estamos trabalhando, ela prospere para que o nosso emprego seja mantido, ou se você é o proprietário, para que a empresa seja mantida para o seu bem-estar e bem-estar da sua família e daqueles que colaboram. Então, nós precisamos estar orando. E é por isso que a Bíblia Sagrada nos aconselha: orai sem cessar. Nós não podemos perder a oportunidade de estar conversando com Deus. Imagine, todo ser humano, ele gostaria de estar sempre conversando com alguém que pudesse lhe atender. Quantas pessoas buscam um médico? Quantas pessoas buscam uma autoridade? Quantas pessoas buscam um amigo ou uma amiga para estar conversando? E como é importante a gente estar sempre conversando com alguém que possa nos atender, que possa dialogar conosco, que seja uma pessoa agradável. E até existem momentos que é interessante conversar com pessoas que às vezes não seja até agradável. Mas imagine o nosso Deus. O nosso Deus é especial. O nosso Deus, ele é tudo na nossa vida. Então, é importante que a gente não perca a oportunidade de, enquanto vivermos, enquanto estivermos aqui, estar conversando com esse Deus maravilhoso. Um Deus que perdoa os pecados. Um Deus que cura as enfermidades. Um Deus que resolve os problemas. E sempre falo, ele tem uma resposta para cada pergunta e ele tem a solução para cada problema. Se você for olhar na Bíblia Sagrada, você vai ver que o povo de Deus, quando enfrentavam lutas ou dificuldades, Deus estava presente para resolver os seus problemas. Olha, nos nossos dias não é diferente. Como Deus tem sido misericordioso conosco, como Deus tem sido misericordioso com a humanidade. Até com aqueles que não conhecem a Deus, até com aqueles que não andam com Deus, ele tem sido misericordioso. Porque é interessante observarmos aqui, ele aborrece o pecado, mas ele ama o pecador. Ele aborrece o pecado, mas ele ama o pecador. Meu amigo, você que está no pecado, você que não tem andado com Deus, você que não considera a bondade de Deus, mas ele é bom também para com você. Ele é misericordioso também para com você. E meu irmão e minha irmã, você que tem andado com Deus e que talvez tenha enfrentado alguns problemas, porque também Jesus não enganou a ninguém. Ele, quando nos chamou, ele nos chamou e nos avisou que nesse mundo teríamos aflições. Mas tede bom ânimo, eu venci e vocês também vencerão. Esta é a palavra do nosso Deus. E a palavra nos mostra que nós somos mais do que vencedores. Nós somos mais do que vencedores. E como fazermos para vencermos? É estarmos sempre na presença de Deus. É estarmos sempre adorando a Deus e conversando com Ele. Aquele que mais conversa com Deus, com seriedade, não é? Com respeito, com certeza ele é mais abençoado, porque ele tem se dedicado a conversar mais com Deus. Então não perca essa oportunidade, meu irmão e minha irmã. Jesus permanece com as mãos estendidas sobre todos nós. O que nós precisamos é estar conversando com Ele sem cessar. Orai sem cessar. É esta a orientação de Deus para nós. não só nesse dia, não só nesta hora, mas em todos os dias da nossa vida, nós precisamos estar orando sem cessar. Deus continue lhe guardando, continue lhe abençoando, para que você permaneça sempre conversando com Ele. Quantos nesse momento estão participando desta palavra, deste ensinamento, e eu quero agradecer a Deus pela sua vida. Olha, o nosso irmão e o nosso amigo Olício Dias, um abraço para você, que a bênção de Deus permaneça na sua vida. Também a nossa irmã, a Adriana Santos, a bênção de Deus permaneça com você. Deus continue abençoando o Esdra Santos também. Uma bênção de Deus para a sua vida. E vocês que estão participando deste momento especial, lembre que Deus te ama. Deus está ao seu lado. Independente do momento que você está vivendo, do que você está atravessando, você precisa conversar com Ele. E Ele vai te ouvir, vai te responder, vai te abençoar, e é importante lembrar que Ele não sai anunciando o que você conversou com Ele. Ele é perfeito, Ele é fiel. Orai sem cessar. Deus te abençoe, Deus te guarde, muitas bênçãos para a sua vida e muitas vitórias. Mas vamos orar, vamos orar. Maravilhoso Deus Pai que estás nos céus, nesse momento, Pai, estamos aqui conversando com o Senhor. O Senhor conhece as nossas necessidades, Deus eterno, Deus maravilhoso, e eu sei que o Senhor tem a solução para todos os problemas. Pai Celestial, visite a cada irmão, a cada irmã, aqueles que se encontram enfermos, também aqueles que ainda não te servem, mas estão hospitalizados. Pai Celestial, o Senhor é o médico dos médicos. Deus querido, repreenda, Senhor, toda a enfermidade. Meu Deus e Pai, também te apresento aqueles que estão enfrentando dificuldades na família. Pai Celestial, que a tua paz reine nos lares. Deus eterno, te peço, Senhor, por aqueles, Pai, que têm se desviado para o mundo das drogas. Deus eterno, Tu és misericordioso. Toca, Senhor, com a Tua mão santa e poderosa nessas vidas, para que eles reconheçam o conselho dos familiares, também a Tua palavra, e possa, meu Deus, Te aceitar como Salvador. Deus eterno, Deus maravilhoso, nos dê, Senhor, paz, alegria, não deixe faltar o pão nos lares. Deus eterno, eu Te agradeço por tudo. Amém.
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0: 2:14.

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2: 3 horas.

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1: 3:22.

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1: 3:51.
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2: 4 horas.

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0: Alex, sabe o que eu descobri? Que o amor é o sentimento mais puro e sincero que alguém pode expressar.
1: É verdade, Zé. Feliz é um coração que ama.

O amor é como um tesouro escondido no fundo do mar. É feito uma joia rara que ninguém jamais pode comprar.

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1: 5:39.

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0: Bom dia, gente! Bom dia para você que tá aí do outro lado da City ouvindo a gente. Obrigado pelo carinho da audiência. Esteja onde estiver, fazendo o que estiver, aquele dia maravilhoso, né? Afinal de contas, você merece sim ser feliz. Outra coisa importante, olha só, gente, a alegria do Senhor é a nossa força. É por isso que hoje estamos alegres, felizes! Ai, meu Deus do céu! A alegria do Senhor é a nossa força. Aí aproveita, cara. Aproveita que hoje eu tô feliz! Ah, para com isso! Bom dia pra você que tá aí do outro lado da City, ouvindo a gente. Obrigado pelo carinho da audiência, viu? Pois é. A outro versículo que eu acho maravilhoso e poderoso, sempre digo aqui de pelas manhãs, é Salmo 121. Tá precisando de socorro? Ah, então. Elevo meus olhos para os montes, de onde me virão o socorro? O socorro vem do Senhor que fez os céus e a terra. Crê nisso? Ele está cuidando de tudo. Bom dia!
1: Bom dia!
0: Dia lindo pra você que tá aí do outro lado ouvindo a gente. Bom dia, bom dia, bom dia, bom dia, bom dia, bom dia, bom dia. Tô sabendo que hoje é teu aniversário mesmo. Pra você tudo de bom, Deus abençoe. Feliz aniversário aí, gente. Joga pra cima.

céu! Bom dia, minha flor do dia, meus amores do rádio. Bom dia, bom dia! Ai, meu Deus do céu! Que bom saber que você está feliz hoje, alegre, contente, sorridente, em volta de tanta... Ah, tá! Em volta de tanta gente linda, que nem você, gente! Ah, para com isso! Para com isso, gente! Bom dia para você que tá aí do outro lado, minha gente. Obrigado pelo carinho da audiência. Esteja onde estiver, um dia repleto aí de paz, de alegria, né? Agora me conta aí como é que tá você, me conta aí. Me conta aí como é que tá você. É mesmo? Não acredito. Você tá feliz hoje? Tá alegre? Você tá contente? Que coisa boa. Bom saber que você está feliz hoje, alegre, contente, sorridente, em volta de tanta gente linda. Bom dia para você, viu? Gente, ó, agora vimos uma palavra, vamos ouvir uma palavra maravilhosa aí com o nosso presidente, pastor Valdomiro Pereira, presidente da Convenção Estadual das Assembleias de Deus da Bahia, que é a palavra pastoral, tá bom? Ó, que palavra poderosa para você nessa manhã, gente. Vamos meditar? Então vamos lá.

e meus amados amigos, olha, uma das coisas que o ser humano, espera é ter sempre alguém que possa lhe atender, que possa lhe ajudar, pois todos nós precisamos de ajuda. Interessante. Por mais que o homem seja inteligente, um bom profissional, ele vai sempre precisar de alguém para estar lhe servindo em alguma área. E a pessoa, então, fica esperando ou espera por aqueles que podem lhe atender, por aqueles que podem lhe socorrer. No Salmo de número 40, e o versículo 1, está escrito assim: coloquei toda a minha esperança no Senhor, e Ele se inclinou para mim e ouviu o meu grito de socorro. Interessante? Olha, o Deus que nós servimos, Ele não está morto. Ele não está em um sepulcro. Ele não está dormindo, não. Ele não está com os ouvidos agravados, não, de forma nenhuma. Ele está sempre pronto para nos atender. E atender qualquer hora do dia, qualquer hora da noite, Ele está pronto para nos atender 24 horas por dia. Jeremias, escrevendo no capítulo 33 do seu livro, ele diz o seguinte: olha, clame a mim e responder-te-ei e anunciar-te-ei coisas grandes e firmes que não sabes. E aí, observe o seguinte: às vezes você encontra com alguém que um dia encontrou com Deus e passa, quem sabe, pelos mesmos sofrimentos que o ser humano passa aqui na Terra. E aí eu costumo dizer o seguinte, que quando Deus manda a chuva para a fazenda daquele que Ele serve, Ele manda também para a fazenda do pecador. Quando Deus manda o sol para a fazenda do pecador, Ele manda também para a fazenda daquele que serve ao Senhor. Então, às vezes, nós enfrentamos os mesmos problemas que as pessoas que não conhecem a Deus e não temem a Deus, elas enfrentam. Agora, existe uma grande diferença entre aquele que serve a Deus e aquele que não serve. Inclusive, está escrito na Bíblia que em breve vai se ver a diferença entre aquele que serve a Deus e o que não serve, entre o justo e o ímpio. Vai se ver essa diferença. Mas por que essa diferença? Porque um certo dia, não sabemos o dia quando será, mas vai acontecer. Jesus Cristo vem tirar os salvos da terra e vai levar para o céu. E quando nós estamos aqui na dificuldade ou enfrentando alguns problemas, nós colocamos então a nossa confiança, a nossa esperança naquele que vive. Aleluia! E esse Jesus Cristo, que inclusive foi crucificado, ele ressuscitou ao terceiro dia e está vivo e vivo para sempre. Ele está aqui no meu coração, está no seu coração, você que serve a Deus e você que não serve a Deus, ele está perto de você, dizendo: olha, vem a mim, você que está cansado, você que está oprimido, e eu vou te aliviar. Então, se você passar a acreditar nesse Deus que nós servimos como um Deus que está pronto para socorrer você, e que você então passa a esperar nesse Deus que nós o adoramos, e você apresentar o seu problema a ele, ele vai se inclinar para você e vai resolver o seu problema. E aí, meu amigo e minha amiga, às vezes até algumas pessoas aqui na Terra, elas nos atendem. A gente apresenta uma necessidade e às vezes elas nos atendem. Mas você já observou que mais tarde alguém vem e diz: olha, um dia eu te socorri, um dia eu te ajudei, um dia eu te aliviei, olha, agora faz alguma coisa por mim. Mas o nosso Deus não. Ele não faz esse tipo de cobrança. Ele nos atende todo dia e toda hora, quando nós precisamos. Mas Ele não cobra de você. A única coisa, é claro, que Ele nos apresenta é que sejamos fiéis a Ele. Porque esta fidelidade que temos com Ele, ela vai também nos dar uma garantia, depois da morte, que nós vamos viver eternamente com Ele no céu. E no céu não tem morte, não tem dor,
não tem separação, não tem traição, não tem essas coisas, porque lá tudo é paz e alegria. Então aproveite esse momento, enquanto você vive, aceita Jesus Cristo como teu Salvador, apresente os teus problemas a Ele, Ele vai te socorrer, porque Ele é socorro bem presente na hora da angústia. Apresente então, conversa com Ele, clame a Ele e Ele vai te responder, Ele vai te ajudar. E volto a lembrar, o mais importante não são as coisas terrenas, não são as coisas materiais. O mais importante é a morada no céu. E só Ele é quem pode nos dar essa garantia. Nenhum líder religioso pode nos garantir uma morada no céu. Mas Jesus Cristo, Filho de Deus, sim, Ele nos garante essa morada e em breve iremos morar para sempre com Ele. Venha aceitar a Jesus como teu Salvador. Visite uma igreja mais próxima aí da tua casa, leia a Bíblia Sagrada e a Ele adore, pois só Deus é quem é digno de adoração. Existem pessoas que adoram muita coisa por aí, mas são coisas passageiras e que não dão nenhuma garantia para o ser humano, mas o Senhor nosso Deus nos garante a vida eterna. Então serve a Ele, adore a Ele, vai numa igreja e adore o Senhor. Vamos orar? Nesse momento, eu vou apresentar a sua vida ao nosso Deus. E se você crê e ainda está no pecado, você pode, nesse momento, orar também comigo, aceitando a Jesus como Salvador, e ir na igreja próxima e dizer, olha, eu aceitei a Jesus como Salvador e faça a vontade do nosso Deus. Vamos orar. Poderoso Deus Pai que estás nos céus, sou agradecido a Ti, meu Deus, pelo perdão dos pecados, pelas bênçãos recebidas, por essa oportunidade de estar, Senhor, transmitindo a Tua palavra. E Te apresento agora, Senhor, esta pessoa que está nos acompanhando, que está nos ouvindo. Deus eterno, o Senhor conhece a necessidade de cada um. Perdoe os pecados, aqueles que estão enfermos, o Senhor é poderoso para curar as enfermidades, e em nome do Teu Filho amado Jesus Cristo, eu ordeno nesta hora a cura para aqueles que estão enfermos. Ó Deus eterno, Deus poderoso, Te pedimos também, Senhor, que resolva os problemas. Pai, este lar que está em contenda, que está em confusão, mas, meu Deus, o Senhor é o príncipe da paz. Visita este lar, Senhor, e que a paz possa reinar também nesta família. Deus eterno, Deus poderoso, assim, meu Pai, eu Te agradeço por tudo. Amém.

0: Que lindo, gente! Que lindo! Álvaro Tito, Jesus vai te curar, né? Receba essa palavra aí com muito amor e carinho, que com certeza já está te curando, restaurando sua vida de forma maravilhosa, preciosa, viu? Pode ter certeza aí, gente!
1: Bom dia! Bom dia! Dia lindo!
0: Dia lindo pra você!
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0: Muito bem, os interessados deverão ligar o DDD 71-3202-2016 ou DDD 71-3202-2005 para fazer o agendamento, tá bom? Tem vaga para vendedor de veículos, requisitos ensino médio completo, 6 meses de experiência, desejável aí ter experiência com vendas de veículos, tá bom? Valor do salário a combinar, mais benefícios, uma vaga. Atendente de lanchonete, ensino médio completo, 6 meses de experiência, carteira de reservista ou comprovante de dispensa, salário de R$ 1.621, mais benefícios, duas vagas. Auxiliar de cozinha, ensino médio completo, 6 meses de experiência, carteira de reservista ou comprovante de dispensa, salário de R$ 1.621, mais benefícios, duas vagas, gente.
1: Bom dia,
0: bom dia, dia lindo. Bom demais, não é? 7h22, gente, bom dia.
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0: Agora, agora. Vamos ao trânsito em Salvador.
1: Olha aí, gente, é pra toda Bahia Brasil, beleza? Bom dia pra você que tá aí despertando nesse dia maravilhoso. Você no carro aí, no trânsito, obrigado pelo carinho aí da audiência aí, obrigado pela carona também, né? Pô, obrigado. Ô, gente fina, vamos embora pro trânsito, vamos lá. Gente, olha, trânsito congestionado aí na entrada aí da Rua das Pedrinhas, bom preço ali na entrada ali da Ana Piedade, né? A Avenida Freire Peixoto. Também congestionado está no Wet n Wild, Unijorge, ali no centro, na Avenida Paralela. Congestionado também está na Odebrecht, na entrada Luiz Eduardo ali, na Avenida Paralela. Todo cuidado aí é pouco, tá bom? 7h29, gente linda! Ai, ai, ai! Vamos embora, meu povo!
2: 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Não importa a circunstância.

independente da sua circunstância. Levante suas mãos e adore sempre dizendo:

0: Vamos lá, gente, bom dia pra você que tá aí do outro lado da City, ouvindo a gente, obrigado pelo carinho e audiência, estamos felizes hoje! Alegre, feliz, contente, em volta de tanta gente linda, rapaz, pode ter certeza, gente linda. Estamos aqui, agora temos a nossa enquete, né, gente? A nossa enquete nessa manhã. Bom dia pra você. Seja bem-vindo, seja bem-vinda você. Você pode participar também, viu? Aqui no nosso Zap, Zap, Vox FM, DDD 71 99 16 10 59, pra você se comunicar, mandar aquele alô, saúde do dia. Fique à vontade. Puxa o banco aí.
1: Brasil! Ai.
0: Bom dia, meus amores do rádio brasileiro. Bom dia, bom dia.
1: Brasil!
0: Deixa eu ver aqui, ó, produção, o que, que nós temos pra hoje? Qual o menu de hoje, produção? Menu de hoje! A nossa enquete hoje, gente. Uma enquete interessante, né? Atenção pra você que tá aí participando com a gente. Olha, já fica aí atento aí. Pode participar. Você que tá no seu carro aí, tá no celular, quer ouvir mais o som encorpado, mais alto, né? Mais ouvível. Então, assim, ó, vai fazer o seguinte, ó. Você vai botar aí o seu celular. Vai baixar a Rádio Net, o aplicativo Rádio Net, baixou, pronto. Na busca, você coloca aqui, ó, Rádio Vox FM 105.9, né, pronto, vai começar a ouvir a rádio aí, meu amor, e vai ativar o Bluetooth do seu celular conectando com o carro, pronto. Pode botar o volume aí, 7, tá tudo bem aí, numa boa, viu? Pode ter certeza, meu povo! Aí você vai ter um som mais audível, né? Vai ficar mais, ó, o som fica mais encorpado, beleza? E você também pode participar mandando um zap pra rádio aí no amor, tá bom? Beleza. Gente linda, é o seguinte, nossa enquete dessa manhã. Atenção, atenção, produção!
2: Bom dia! Bom dia, dia lindo!
0: A nossa enquete é o seguinte, enquete bíblica, né? É, qual personagem bíblico você acha que seria, né? No caso, nos dias atuais, um missionário, um evangelista, né? O pessoal quer usar, né? Qual dos, ou seja, qual servo do Senhor naquela época poderia estar hoje aqui e utilizando aí, né, os aplicativos para mensagem de Cristo? Qual seria ele no qual... A gente poderia até falar assim, ah, Mateus, Lucas e tal, mas veja a história de cada um deles. Qual deles se caberia, no caso, no século XXI, fazendo evangelismo nas redes sociais, né? Eu já tenho aqui os meus, Aí eu vou colocar para você aqui, ó, opções, tá? Qual desses personagens bíblicos que no século XXI, se ele estaria aqui conosco, seria um missionário evangelista, um evangelista assim, sabe, nato, trabalhando assim arduamente, propagando a palavra do Senhor? Claro, todos os discípulos fizeram isso, mas tem alguns específicos para isso. Por exemplo, se eu for falar aqui, eu vou queimar a resposta, né? Vamos lá. Moisés foi evangelista, na verdade, né? Moisés teve a missão de guiar o povo. Então, a missão dele era restrito ali, naquela nação, aquele pessoal ali, para levar a terra prometida. Dando um exemplo, né? Davi teve uma missão também. Então, tem pessoas que teve missões para cumprir determinadas, dadas por Deus através de profetas, mas tem outros que foram chamados para propagar o evangelho. É isso que eu quero saber. Qual seria essas pessoas? Seria Moisés, né? Disse agora, Davi? Seria Paulo? Seria Salomão? Seria João Batista? Estando hoje no século XXI, propagando o evangelho de forma maravilhosa nas redes sociais, qual desses personagens caberia como a luva nessa pergunta aí? Qual personagem bíblico você acha ou acharia que no século XXI iria fazer uma revolução missionária, hein, gente? Usando as redes sociais, propagando a mensagem de Cristo. Então eu quero saber se Moisés, Davi, se Paulo, se Salomão, se João Batista, né?
1: Ai, meu Deus, Brasil!
0: Quero saber, gente. DDD 71 99 16 10 59, para você participar dessa manhã maravilhosa aí, tá bom? Pronto!
2: Bom dia! Dia lindo!
0: Dia lindo! E pra, o que é que nós temos aqui, produção? Ah, quem sou eu? Quem sou eu? O personagem dessa manhã, tá? Você tem que acertar quem sou eu. Qual personagem sou eu nessa manhã? Pegou aí? Pegou a visão? Ai, ai, ai, ai, ai. Quem sou eu hoje?
3: Quem sou eu? Quem sou eu?
0: Vamos lá, produção. Quem sou eu? Olha, seu nome... Sou um nome e meu significado é Deus conosco. Quem sou eu, né? Longe de mim para ser essa autoridade toda. Não, mas estou dando um personagem. Seu nome é significado Deus conosco. Quem sou eu? Alternativa A, José. A alternativa B, Emanuel. Ou alternativa C, Jeová. Ih, rapaz, pegadinha aqui, hein? Ai, é pegadinha aqui, viu, produção? Pegadinha. Ó, sou um nome e o meu significado desse nome é Deus conosco. Quem sou eu? José, alternativa A. Emanuel, alternativa B. Ou alternativa C? Jeová. Hein? Quero saber. Aí você aproveita e manda aí o zap DDD 71 99 16 10 59 pra participar com a gente aqui na Vox FM, a rádio do bem. Ai, pipoca, vamos embora, gente.
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2: Muito bem, gente. Bom dia pra você que tá aí do outro lado da CIS. Obrigado pelo carinho, gente. Estamos juntos aqui na Vox FM.
3: Produção.
2: Por favor, produção. Eu gostaria que você mudasse o BG, produção. Produção, vamos, produção. Muda o BG, produção. Acho o BG meio assim, sabe? Poxa. Bota aí uma... Muda aí. Aliás, quero até convidar o pessoal agora pra tomar um cafezinho, né? Chamar todo o povo aí pra poder tomar aquele cafezinho gostoso. Vamos embora! Fala, meu amor!
4: Vamos tomar um cafezinho!
2: Chama Matilde! Vamos tomar esse cafezinho, gente!
5: Bora tomar um cafezinho, bora!
2: Cara, um café gostoso agora, hein? Aquele marronzinho gostoso, hein? Ai! Aquele pãozinho crocante com ovo estralado na manteiga. Tem coisa gostosa? Ai, meu Deus do céu! O melhor café do Brasil!
5: Aproveita que tá quente, bora tomar um cafezinho!
6: Bora tomar um cafezinho, bora tomar um cafezinho!
5: Aproveita
2: que tá quentinho! Bom dia!
3: Bom dia! Dia lindo!
2: Bom dia, gente!
7: Bom dia!
2: Bom dia pra vocês, vamos despertar, né?
7: O sol já nasceu.
2: Vamos despertar aí pro novo dia, bora! Com fé, esperança, alegria! Bom dia, pessoal aí! Das fazendas aí, né? No litoral, enfim, bom dia, gente!

0: Agora é hora de brincar, né? A hora de brincar, vamos brincar, né? Ai, Pipoca Magaceira, vamos brincar, gente! Meu Deus do céu, vamos brincar nessa manhã aí!
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0: Muito bem, bom dia pra você que tá aí despertando pro novo dia. Hoje é dia de vitória. Levanta, erga a cabeça. Deus tá trabalhando aí no secreto, né? Tá bom, amigo? Eu não tô vendo nada. Óbvio, eu acabei de falar que Deus tá trabalhando no secreto. E secreto é secreto, amigo. Secreto é algo que vai sendo construído ao decorrer dos dias, da semana, dos meses. Há um tempo para todas as coisas. Deus trabalha no secreto. E o secreto só diz respeito a Ele que está construindo para você. Para você só basta uma coisa. Salmo 40. Esperei com paciência no Senhor. Ele se inclinou para mim e deu o seu aval. É. Me ouviu. Deu a bênção para minha vida. Mas para tudo isso, precisa ter o quê? A paciência. Tenha paciência. Deus faz tudo certo no momento certo. Enquanto Ele constrói, Ele trabalha no seu coração, né? Movendo o seu ser, tua alma, teu espírito, colocando aí, sabe, a capacidade de esperança. Creia! Bom dia!

0: Mas gente, a nossa enquete dessa manhã é o seguinte. A nossa enquete é o seguinte, ó. Estamos no século XXI, ok? Beleza. Se por acaso pudéssemos teletransportar os seus discípulos naquela época para cá, quem personagem bíblico você acha que no século XXI usaria as redes sociais para fazer um evangelismo assim de forma poderosa? Né? Um missionário, evangelista? Seria o Moisés? Né? Seria Davi? Seria Paulo? Seria Salomão? Qual desses personagens? Ou João Batista? Manda pra gente a resposta! Ai, ai, ai! DDD 71991161059 é o nosso zap, dado pra você de coração, pra você respostar, comunicar, participar, evangelizar, enfim!
1: Fique à
0: vontade!
1: Dia lindo!
0: Dia lindo pra você, né? Ai, meu Deus do céu! Dia maravilhoso de paz! Já já eu vou dar moral pro pessoal do zap zap aí, viu? Já já! Vou dar moral pro pessoal do zap aí. DDD 71991161059 Aí você participa aí no amor, mandando mensagem, salmo do dia, aniversariante do dia, enfim, né? Aproveita aí e trabalha com a gente aqui na Vox FM, que é uma obra missionária. Você também pode ser missão, né? Pode sim, pode ajudar contribuindo, pode ajudar falando, mandando mensagem, salmo do dia. O importante é que você seja feliz, né? Então já já manda alô pra todo mundo. Beleza, gente? Vamos lá! Tá tudo lindo! Tudo maravilha!
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0: Valquíria Nunes.
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0: Valquíria Nunes morando. Ai, meu Deus do céu. Coisa linda. Que coisa linda. Bom dia.
1: Bom dia.
0: Gente, vou aqui, volto já, tá vindo muito mais.
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3: Hora certa.
0: 8:02.
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0: os amores do rádio brasileiro. Tô por aqui. Bom dia. Alô, meus amores do rádio brasileiro, estamos aqui na Vox FM, a rádio do bem, levando alegria pra todo mundo. Hoje eu tô feliz. Você tá bem? Me conta tudo aí. Não me esconda nada aí, cara. Tá tudo bem com você? Tudo tranquilo? Ah, coisa boa. Bom saber que você tá feliz hoje aí, né? Homem, hoje não tô tão feliz não, né? Você não tá feliz por quê hoje? Me conta tudo. Não me esconda nada, rapaz. Bom dia! Homem, tô triste hoje porque, sabe, o meu sonho não se realizou. Ah, fica tranquilo. Se não se realizou o sonho ainda, é porque o sonho vai ser muito maior do que você pensa ou imagina. Acredita? Eu vou dar pra você aqui uma forma de você tentar raciocinar como Deus trabalha, né? Deus trabalha, não é no imediatismo, no agora. Primeira coisa, ele vai trabalhar em você para que você possa ter condição de receber aquilo que Deus tem para você. Bom, eu não entendi, eu vou falar para você agora. Por exemplo, você quer um carro, né? Poxa, o sonho é ter um carro. Normal, qual o problema? Faz parte do sonho, é ou não é? O grande lance é que você não sabe dirigir ainda, né? Não sabe, mas você quer um carro. E você não entende por que Deus não deu para você ainda o carro. Mas você tem que entender que Ele não pode dar para você um carro se você ainda não sabe dirigir. Não tem habilitação para tal. Isso aí seria algo meio complicado, né? É na contramão, né, daquilo que na verdade Deus fala, né? Não recebestes, porque você pediu mal, né? Pediu de forma totalmente contrária. Mas o que eu faço para ganhar um carro? Simples. Primeiro você tem que aprender a dirigir, né? Aprendeu a dirigir? Pronto. Tirou a carteira de habilitação? Pronto. Já está apto. Agora espere o tempo determinado que teu carro vai chegar. É assim que Deus trabalha. Da outra forma, maminha, olha, eu pedi a Deus, cara, mas até hoje não recebi. Sabe? Eu pedi a Deus um Boeing 7465. Um jato, né? Para que eu possa pegar esse jato, sair de Salvador até Feira de Santana. Até agora não chegou, me orou tanto tempo. Você tem que reformular o seu sonho, né? Tem petições que são coisas insignificantes. Por exemplo, para que você quer um Boeing? Estou dando um exemplo das petições, né? Para que você quer um Boeing, né? Não, porque aí eu pegava um jato daqui e ia para Feira de Santana. Poxa, Feira de Santana tem aeroporto? Tem? Ah, eu acho que Feira de Santana ainda não tem aeroporto. Pelo que eu saiba aqui, não tem aeroporto. Olha só a petição. Então vai de contramão dos propósitos de Deus. E como é que eu posso estar na mão, né? Nos propósitos de Deus? Claro, caminhando com Ele, orando, jejuando, buscando a Ele. E Ele vai orientando você acerca de todas as coisas, não é verdade? Pois é. Erreis por não conhecer, né, a palavra de Deus e nela o poder de realização. Então você tem que ver isso aí, mano. Tem que ver, cara, né? Tem que ver. Já uma palavra pra você nessa manhã maravilhosa. Bom dia!
1: Bom dia lindo!
0: Nossa enquete dessa manhã continua e você também pode participar da nossa enquete, que é o seguinte. Olha, gente, nos dias atuais, século 21, se fôssemos trazer algum dos discípulos, cara, que não estão mais conosco, claro. Mas vamos fazer o de conta, né? Se pudéssemos transportar os discípulos para os dias atuais, século 21, qual desses personagens bíblicos você acha que seria mais missionário, evangelista, né? Trabalhando nas redes de forma avassaladora? Você acha que Moisés? Claro que cada um teve a sua função, ok? Mas qual que se encaixa aí? Moisés, Davi, Paulo, Salomão ou o profeta João Batista, hein, gente? E aí? Aí fica a cargo de vocês aí. DDD 71991161059. Pra você participar dessa manhã maravilhosa. Por aqui, Mami Júnior, de Bem com a Vida. Feliz!
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0: Maria Massal, eu sei que não estou só, e nem você também, né? Pois é. Bom dia, povo lindo! 8h10.

céu, tamo juntos aqui na Vox FM, a rádio do bem, gente. Tô feliz, cara, muito feliz, alegre, contente, sorridente, em volta de tanta gente linda que nem você, gente. Vamos embora. Gente, deixa eu falar pra você uma coisa interessante, ó. 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

0: meu Deus do céu, tô muito feliz, cara.
1: Para não, garoto!
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0: Ah, tá bom então. Atenção, gente, a nossa enquete continua. Eu quero ver a sua posição em relação a isso aí, né? Se por acaso pudéssemos... Né, eu não vou falar transladar, porque essa palavra aí não é, né, é bíblico, mas não cabe nesse programa agora, né? É uma coisa muito séria, né? Então, vamos botar assim, se pudesse transportar um dos discípulos para o século XXI, né? Para fazer o evangelismo. Qual seria deles a grande revolução no evangelismo no século XXI? Olha que enquete, hein? Qual personagem bíblico você acha que seria mais missionário, evangelístico, né? Usando as redes sociais para abranger todo o universo de forma poderosa. Você acha que seria Moisés, Davi, Paulo, Saulo, João Batista? Eu quero saber. Eu tenho a minha opinião e eu tenho até como explicar essa opinião, né? Devido à história dele. Se você for ver, cada personagem tem sua particularidade numa missão determinada por Deus. Mas tem outros que foram levantados para tal fins. Que eu não vou falar aqui não, porque se eu disser, vocês vão colher, né? Vamos colher! E não é assim que as coisas funcionam. Não é dessa forma. Mas não é mesmo. Ai, ai, ai. Alô, gente linda. Vamos lá. Vou mandar logo pro pessoal do Zap agora. Mas também tem outra pergunta que é: quem sou eu? O personagem dessa manhã. Você tem que acertar qual personagem bíblico eu sou. Vamos lá, ô criança. Vamos lá, ô bebê. Bebê. Vamos lá, deixa eu ver. Cadê, Valmir? Tá onde? Aqui. Gente, ó. Quem sou eu? Meu nome significa Deus conosco. Quem sou eu? Alternativa A, José. Alternativa B, El Manuel. Ou quem sabe, alternativa C, é Jeová. Você manda logo, porque o tempo tá acabando aqui, não espera.
1: Bom dia! Bom dia.
0: Não espera. Vou dar moral ao pessoal do Zap Zap. Ao pessoal do Zap Zap, vou dar moral agora, hein? Vou dar moral ao pessoal do Zap! Meu Deus do céu! Vamos lá, produção!
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0: Alô, Manuel! Manuel Gomes! Manuel Gomes de Muritiba! Cadê Manuel? Fala aí, meu filho. Fala.
3: Bom dia, Valmir.
0: Fala, meu amor.
3: Do senhor.
0: Bom dia.
3: Manuel Tassi de Muritiba. Ai, estou passando nesta manhã de quinta-feira.
0: Sim.
3: Abraçando a você.
0: Ah, Gessé.
3: A toda a equipe aí da CEADEP da Rádio Vox. Abraçando os ouvintes. Baiaco, Lázaro, Paulinho Vitor, Israel Bispo, Alto Dantas,
0: Celente
3: São Bento. Todos, Gegel da Miudinha, todos estão acompanhando o Manhã 10 pela 105.9 Rádio Vox,
0: certo,
3: Rádio Bem.
0: Meu amor.
3: Eu deixo para a meditação, Valmir. Hoje, Mateus 11:28 diz assim: vinde a mim, todos que estás cansado e sobrecarregado, eu vos aliviarei. Amém, Valmir? Senhor Jesus Cristo está nos convocando para nós levarmos até Ele, seja qual for as nossas questões. O único que tem a solução para todos nós é Ele.
0: Olha,
3: amém, Valmir?
0: Cara, amém, meu
3: bora
0: amor.
3: Tomar um cafezinho, bora tomar um cafezinho. Aproveitar que tá quentinho. Aproveitar que tá
4: bora
3: quentinho. Cheguei, Brasil!
4: Um cafezinho, bora tomar um cafezinho.
1: Brasil!
0: Aproveita que tá quentinho.
4: Bora tomar.
0: Ah, esse café gostoso com beiju aí, meu irmão. Oi, meu Deus do céu. Regado aquela vitamina de banana, hein? Ah, é coisa gostosa, gente. Pô, um hambúrguer também cai bem, um hambúrguer, né? Ah, por favor. Ó, um empinho, macaxeira com carne de sol. Ai, meu Deus do céu. Para com isso. Para com isso, Brasil. Cheguei, Brasil. Cheguei. Ai, baga, cheguei, Brasil! Cheguei!
5: Cheguei, Brasil!
0: Carmelita de São dos Campos!
6: A paz do Senhor Jesus, irmão Vamir, estou passando, meu irmão, para te desejar um bom dia, uma quinta-feira abençoada,
0: certeza,
6: e para toda a sua família,
0: amor,
6: meu irmão, este abençoe, te mande proteja. O meu versículo do dia que eu deixo é: o Senhor é o meu pastor e nada me faltará. Fica com Deus, meu irmão.
0: Beleza.
6: Manda um alô aqui pra minha grupo Rosa de Saron, muita gente tá te ouvindo.
0: Ministério Rosa de Saron.
6: Manda um alô pra também pra um grupo Remido de Jerusalém, que meus irmãos daqui do grupo, muito
0: Jerusalém.
6: Fica com Deus.
0: Assembleia de Deus, São Gonçalo dos Campos. Minha amiga Carmelita, bom dia!
5: Bom dia! Dia lindo!
0: Quero abraçar meus amigos, meus irmãos correligionários. Meu amigo Jessé Barreto. Homem de Deus, cara, já deu a resposta, Emanuel. Parabéns, querido. Quem foi que ensinou você, papai?
5: Bom dia!
0: Ei, papito! Papito de papai, hein, Jessé, papito? Jessé acertou, gente. Parabéns, Emanuel. A Vivi! Alô, Vivi! Princesinha de Minas Gerais, de Minas Gerais! Ela é de Minas, é mineiro, ai! Olha aí! A Vivi também acertou, a Vivi, Emanuel, Deus conosco. Parabéns, Vivi. A Janete pega no carona, Janete. A Janete também disse, Emanuel. Todo mundo aí acertando. Meu Deus, são tanta gente inteligente, né, gente? Olha que redundância, tanta gente inteligente, né, gente? É redundante isso, é ou não é? É ou não é?
5: Bom dia lindo
0: pra você nessa manhã maravilhosa. Tem mais gente aqui, pô. Tem mais gente aqui. Obrigado a vocês por participarem aqui, né, gente? Só, pô, você podia estar agora, o quê? Lavando os pratos, arrumando a casa, lavando a louça, dirigindo um caminhão, mas tá aqui ouvindo a Vox FM. Obrigado, gente. Obrigado, gente. Pô. Obrigado, gente. Fico tão feliz, gente. Por favor. Obrigado. Quem agora? Messias de Castro Alves. Bom dia, meu amigo. Você tá bem? Cadê Messias?
7: Paz do Senhor, irmão Valmir.
0: Oi, querido.
7: Tudo bem, irmão Valmir? Cadê o nosso cafezinho? Já saiu, irmão Valmir?
0: Nosso cafezinho?
7: Aqui quem fala é irmão Messias da cidade de Castro Alves.
0: Ah.
7: E aí a Vox, como já falei com você, faz parte da nossa vida, da nossa família, já ligado na Vox. E aí, como sempre, mandando alô para os ouvintes da Vox, as irmãs do Circo de Oração aí.
0: Olha aí,
7: na cidade de Sapiaçu, para o pastor Zé Brito, lá no sítio do meio, zona rural.
0: Poxa, cara,
7: município de Castro Alves, para o pastor Eliseu Lefuns, na cidade de Castro Alves, para o presbítero Israel Bispo, presbítero Paulo Roberto.
0: É mesmo?
7: Diácono Antônio Nery, Raimundo Nery, Ademado, na cidade de Castro Alves, para minha esposa Jus,
0: para
7: minha filha Alice, para o diácono Gilberto, na cidade de Sapiaçu, para a irmã Alta, irmã Maria, na zona rural aí de Macaúba. Deus te abençoe, irmão Valmir.
0: Obrigado,
7: você é uma bênção, continue com essa bênção de Deus, meu irmão, você é uma bênção de Deus, esse programa maravilhoso.
0: Obrigado, lindo.
7: Que alcança a todos, Deus te abençoe, um abraço, meu querido, continue aí nessa pegada.
0: Olha aí, na pegada.
7: Deus te abençoe.
0: Tá vendo você? Na pegada, tá vendo aí? Tá vendo aí, cara? Na pegada aí. São Xuxa, pode isso,
8: primeiro, meu irmão, da manhã técnica, só falou a primeira pergunta é Paulo. João Batista, e o segundo é Emanuel.
0: Ah.
8: Emanuel, onde já tirando um abraço no pastor Benedito, a diaconisa Damiana. Pastor Edmilson está aí convidando a todos para essa atividade.
0: Olha
8: da Igreja
0: aí.
8: Filadélfia, na aniversário da Igreja Filadélfia do
0: que
8: Canoa.
0: Legal, rapaz.
8: No Sessão do Almeida, sábado, a partir de 18 horas, terá o autopic, mas não é suficiente. Ele está pedindo, quem puder, tiver carro, moto, quem puder acompanhar os irmãos da igreja de outra denominação, sábado à noite, saindo da Igreja Filadélfia, que se apeça para a Conceição do Almeida, Distrito Canoa, fica sentido da Mansão Santo Antônio. Um abraço para todos. A primeira resposta é João Batista, não é que nem eu falei, Paulo, e a segunda é Manuel. Um abraço, meu irmão.
0: Rapaz, vou dizer uma coisa, olha, o meu amigo, cadê meu amigo, tá onde? Ele falou uma coisa interessante, meu Deus do céu. Foi feliz o Rony, foi feliz. Ô, produção, cadê minha trilha, produção, por favor? O Rony de Sapiaçu foi feliz. Ele foi em cima do que eu penso, né? Ele falou que se fosse trazer aquela época pra cá, século XXI, né? Um dos discípulos, no caso aí, né? Ou um personagem bíblico, o que você acharia que eles iam fazer uma revolução nas redes sociais? Fazendo uma missão, ou evangelístico, ou evangelística, missão evangelística, o Rony falou da mesma forma que eu penso. Seria Paulo e João Batista. Bem, mas por que não Lucas, Mateus? Eles não foram discípulos de Jesus e não pregaram nos confins da terra? Essa era a missão, pregar os confins da terra. Quando Jesus chegou, seu momento maravilhoso, ele de glória, né? Ele fala o seguinte: vou para o Pai, deixo-vos o Consolador. Então, ide e pregai o Evangelho aos quadrantes. Aí era uma missão que foi determinada por Deus. Mas, na verdade, todos eles fizeram a missão, né? Mas Paulo não andou com Jesus. Paulo não viu Jesus. Paulo não sabia nem a estatura de Jesus. Paulo não viu a voz de Jesus como os discípulos ouviram. Mas Paulo seguiu à risca. Não que os demais não seguissem, pelo contrário, mas Paulo, ele ultrapassou as barreiras, né? E das barreiras eles construíram ou construiu a fronteira. Paulo entrou em lugares que jamais nenhum discípulo poderia entrar. Mesmo porque Paulo era culto, inteligente, então ele conhecia os reis, né? As pessoas, os imperadores, os coronéis romanos, né? Traduzindo para o dia de hoje, coronel, sargento, romano, aqui, né? Na questão da hierarquia, né? Mas assim, ele conhecia todo mundo, então ele chegou até lá e pregou o evangelho, ele fez uma revolução, né? Então ele pregou em todos os lugares, né? Ele não perdia tempo, não é verdade? Ele não perdia tempo para falar, ele falava sempre de Jesus. E é Paulo, ele não viu Jesus. Você também não viu Jesus. Paulo não viu a voz de Cristo, mas Jesus falava ao coração dele. Ele não sabe se a tonalidade, a voz, quando eu falo voz, não é a voz do Espírito, é a voz do som que você possa ouvir. Poxa, qual seria a voz de Cristo, né? Como os discípulos ouviram. E quando os discípulos viram Jesus andar pelas águas, Paulo não viu, ele só soube que Jesus andou pelas águas. E não duvidou sobre isso. E que Jesus curava os enfermos. E que foi dado também autoridade para Paulo. Quando Jesus fala assim: vou para o Pai, deixo o Consolador, que vai guiar você acerca de todas as coisas. Se beber alguma coisa mortífera não causará danos. Colocarão a mão sobre os enfermos e curarão. Ah. E assim, isso foi feito. Paulo ouviu isso através dos pergaminhos. Ele leu isso, ele sentiu isso. Ele teve uma experiência muito grande com Jesus. E ele colocou na prática aquilo que Jesus, na verdade, pediu para fazer, assim como os discípulos também fizeram. Mas Paulo não. Paulo é algo totalmente contrário ao sistema, à situação. Uma coisa é você ver, conviver, participar da Santa Ceia, dando o próprio pão aos discípulos. Jesus deu o cálice, Jesus deu na mão dos discípulos, abraçou os discípulos. Os discípulos sentiram o cheiro de Jesus. Os discípulos viram milagres, prodígios. A multiplicação dos pães e dos peixes, todos os discípulos viram, menos Paulo. Paulo só soube das histórias contadas pelos discípulos. E ele acolheu isso no coração de forma poderosa. Paulo, simplesmente, na mente dele, no coração, ele conseguiu ver tudo isso através da fé. Certeza das coisas que não vêm é a confirmação daquele que não existe. Então Paulo começou a colocar em prática. Se Paulo hoje estivesse no século XXI, ele seria um dos grandes revolucionários na missão evangelística através das redes sociais. Uma bomba poderosa, né, na mão de Deus. Assim também como o João Batista. Não tanto quanto Paulo, mas João Batista, porque teve uma missão. E quando se fala de missão, né, tem missão que você tem uma estratégia para ficar em determinado local. Por exemplo, Moisés, a missão era tirar o povo do Egito. Então ele não poderia sair à regra. Era sair do povo do Egito para a Terra Prometida. Essa era a missão de Moisés. Davi, ser rei, dirigiu a nação, ok? Pois é, Salomão, com toda a sua sabedoria, né, ensinando o povo, mas na verdade, com toda essa sua sabedoria, ele acabou escorregando na maionese. Isso para mostrar a você que o homem, por mais sábio, ou entendido, ou se estribando no seu próprio conhecimento, sem Deus nada poderia fazer. Então, parabéns aí para o Rony, porque pensou da mesma forma. Seria Paulo em primeiro lugar e segundo João Batista. Que legal.
2: Bom dia!
0: Ah,
2: bom dia,
0: coisa linda! Bom dia, dia lindo! É a nossa FM, a Rádio do Bem. Aproveita que hoje eu tô feliz!
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0: Ai, que maravilha! Coisa linda, meu Deus do céu! Mas lindo demais, não é verdade? Ah, coisa linda! Bom dia. Para com isso! Bom dia, lindo! Alô, produção, bom dia!
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0: Bom dia!
2: Bom dia! Dia lindo!
0: Bom dia! Bom dia, meus amores de todo o Brasil. É um prazer estar com vocês nessa manhã maravilhosa. Erga-se, anime-se. Anime-se. Fala aí, fala aí, fala aí. Vou mandar logo pra Janete, deixa um áudio aqui com a gente. Olha que maravilha. Ah, para com isso, Ney.

0: Janete.
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0: Opa! Janete, primeiro o seguinte, como é que tá você, querida? Você tá bem? Tá tudo bem com você, seu coração? Tá tudo certinho? Bum, bum, bum, bum. Tá batendo forte? Bom saber que você tá feliz hoje, Janete. Mas a resposta é não.
2: Bom dia!
3: Bom dia!
0: Não vai ficar sem a resposta do Senhor. Você vai receber, pode ficar certeza, viu? Te peguei, menina! Alô, Janete Conceição da Almeida, minha amiga!
4: A paz do Senhor Jesus,
0: olha
4: irmão Valmir.
0: A voz dela, a voz dela. Ah.
4: Bom dia.
0: Bom dia.
4: Deus continue abençoando a sua vida, meu querido.
0: Obrigado.
4: Usando o Senhor na terra dos viventes.
0: Senhor, né?
4: Com essa alegria contagiante que o Senhor tem.
0: Senhor, né?
4: Que deixa as nossas manhãs muito feliz e abençoada. Eu tava na live, meu querido, mas só que a live tá travando.
0: Isso.
4: Não tava dando nem pra ouvir a sua voz.
0: Espalha pra todo mundo, é mesmo. Isso mesmo, amiga.
4: Eu vou ficar no rádio que é melhor.
0: É isso mesmo, espalha pra todo mundo.
4: O que tá acontecendo, irmão amigo, com essa live?
0: É você?
4: O que é que tá acontecendo com essa live, irmão amigo? Essa live abençoada.
0: É, você, amiga, né?
4: Deus abençoe sua vida, meu querido, nesse dia, viu? Me encha de paz, de muita harmonia, de muitos livramentos, em nome de Jesus. Paz do Senhor Jesus para todos.
0: Essa é a Janete, minha amiga. Imagine se não fosse.
2: Bom dia, Brasil!
0: Eu vou ter que dar uma resposta agora, né? Ela fez uma pergunta, não foi, gente? Eu vou responder para ela. Janete, a minha internet aqui tá com problema. A internet da rádio aqui tá com problema. A gente pegou aqui do vizinho. Pegou aqui do vizinho aqui e tal. Falei com o vizinho aí, mandou a senha pra gente. Aí melhorou. Pronto, Janete! Ai, meu Deus do céu. Pode uma coisa dessa? Pode? E olha que eu peguei leve, hein? Peguei leve, por consideração. Ai, meu Deus do céu. Alô, meu povo lindo, tô aqui! Pois é, né? Já tá resolvido aqui a questão, aqui já tá tudo certinho, né? A verdade é o seguinte, porque tem dois aparelhos celulares, são três, né? Fazendo live, e aí divide, eu tenho que botar uma conta e outra conta aqui e tal. Ainda bem que nós temos aqui três internet com três Wi-Fi diferentes, então... Fica melhor distribuir para não ficar puxando a internet do outro aparelho do celular. Se é que solucionou a tua pergunta, tá, querida? Vamos lá, meu pessoal. Está terminando já, né, gente? Está terminando já a nossa enquete aqui sobre a questão qual personagem bíblico você acha que seria mais missionário, não. Seria, sim, revolucionário em missões usando as redes sociais no século XXI. Parabéns aí, o pessoal está respondendo certo. Paulo, em primeiro lugar, depois vem o João Batista, parabéns. Meu amigo Jessé, Vivi, Esther e todo mundo aqui, né? Até a minha amiga Janete respondeu certo aqui que a resposta aqui da pergunta do quem sou eu, qual o personagem de hoje, meu nome é significado de Deus conosco. Quem sou eu? Emmanuel. Não é José, não é Jeová, é Emmanuel. Deus conosco. E se você for observar, não veja só essa palavra como se fosse um nome, uma pronúncia. Emmanuel, Deus comigo, né? Quando você fala conosco, parece que é jogado para todo mundo, aí perde um pouco, não é que perde um pouco o valor. Mas quando você diz assim, Emmanuel, Deus conosco, né? Fica uma coisa assim abrangente. Mas veja isso com um lado particular. Emmanuel, Deus comigo. É, Deus comigo está. Isso é muito forte, não é, gente? É ou não é, gente? É ou não é mesmo? Claro que é, gente. Por favor, é isso mesmo aí. Então parabéns a vocês aí, acertaram em cheio. Hoje vocês estão de parabéns. Hoje vocês estão de parabéns. Vou mandar alô, gente. Cadê a produção? Tá onde? Vou mandar alô, hein? Vou mandá-lo!
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0: Ai, meu pai celestial, cadê? Vou mandar alô pra quem agora? Pra todo mundo aí, é? Isso aqui é o que, Valmir? Não. Vou mandar aqui, ó. Alô pro pessoal aqui de Jacobina. Alô, pessoal de Jacobina. Pessoal também de Dias D'Ávila, Cruz das Almas, Antônio Gonçalves, bem pra lá de. Senhor do Bonfim, né? Primeiro vem Senhor do Bonfim. Aí passou do Senhor do Bonfim, aí vem o quê? Rapaz, eu acabei de falar nisso. Antônio Gonçalves. E lá é o seguinte, quando você viaja por essa parte aí, né? É Senhor do Bonfim, Antônio Gonçalves, você não encontra restaurante que vá servir você um churrasco, né? Um churrasco com boi, né? Picanha. É só bode mesmo, bode frito, bode assado e bode cozido. Você pode ter certeza disso, né? Cheguei para ir para Antônio Gonçalves, parei na terra de meus familiares, que é Rui Barbosa, minha avó, meu avô, são de lá e tal. E aí eu parei para fazer, bora pro restaurante. Amigo, tem churrasco? Rapaz, tem. Ah, então você me dá aí, mas é de bode. Bode mesmo? É bode. Bode, é bode, ensopado de bode, carneiro, é assim. Carneiro, assado, frito, tudo acebolado. É por aí mesmo, gente. Eu não como não, porque diz que é meio seco a carne de bode, né, do carneiro. Mas eu acho meio gorduroso, eu acho, pra mim, né, pra mim. Mas então eu não sou muito fã. Mas quem é fã, fique à vontade aí, sem problema nenhum, viu, gente. Gente, essa é a Vox FM, a rádio do bem. Bom dia, meu povo.
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0: Bom dia!
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0: Prazer estar com vocês, gente.
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0: Cadê meu oba?
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aí, gente linda! Finalizando minha participação por hoje, agradecendo a Deus, tá? Obrigado por mais um dia aí. Aos meus amigos felizes, a Cleia, contente. Você tá feliz hoje, tá? Você tá feliz hoje? Você tá feliz hoje, cara? Porque hoje...

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1: Hora certa.
2: 8:45.
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3: 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Um estudo da Universidade de Ohio, nos Estados Unidos, aponta que o número de acidentes envolvendo pedestres que caminham enquanto usam o celular mais do que dobrou entre 2005 e 2013. A lição é simples. Além de evitar o contratempo de tropeçar, cair e ter que levantar, você está mais seguro se deixar para responder depois uma mensagem ou uma ligação.
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0: filha. Coisa linda. Deus abençoe. Obrigado, mãe.
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0: 10h50.
1: É verdade, 10h50. Eu ia colocar, apertei o botão aqui e foi errado, viu? Glória a Jesus. Queridos ouvintes, nós estamos nos aproximando do último domingo, né, do mês de maio. Já está chegando o meio do ano e nós estamos também já caminhando para o final do nosso trimestre da EBD, né? Nós estamos na classe de adultos. O nosso tema de amanhã é Jacó e Esaú, irmãos em conflito. Jacó e Esaú, irmãos em conflito. Deixa eu ver aqui, Léo. Ô, Léo, verifica que, Léo, seu WhatsApp está atualizado. Eu acredito que está, viu? Já tem irmã Carmelita de São Gonçalo dos Campos, já está ali participando com a gente. Já tem mensagem chegando aqui, viu, na nossa Rádio Vox. Muito bem, vamos então à verdade prática, que diz assim: os pais não devem ter preferência entre seus filhos e deve tratá-los da mesma forma. Gênesis 27, versículo 1, a seguir, é o texto básico usado para a lição 31. E aconteceu que, como Isaac envelheceu e os seus olhos se escureceram, de maneira que não podia ver, chamou a Esaú, seu filho mais velho, e disse-lhe: meu filho. E ele lhe disse: eis-me aqui. E ele disse: eis que já agora estou velho e não sei o dia da minha morte. Agora, pois,

0: E aos dias do luto de meu pai, então matarei Jacó, meu irmão. E foram denunciadas a Rebeca estas palavras que Esaú, seu filho mais velho, e ela enviou e chamou a Jacó, seu filho menor, e disse-lhe: eis que Esaú, teu irmão, se consola a teu respeito, propondo-se matar-te. Agora, pois, meu filho, ouve a minha voz, levanta-te e acolhe-te a Labão, meu irmão, em Harã, e mora com ele alguns dias, até que passe o furor do teu irmão. Glória a Deus. Vou mandar um especial também. Tem uma irmã que está com o rádio ligado 24 horas, ó, 25 horas por dia, viu? Irmã Ana Lúcia. Alô, irmã Ana Lúcia. Irmã Divani, Evangelista, Rebeca, toda a família aí, viu? Com o rádio ligado. Deus abençoe vocês em nome de Jesus. Irmã Mariana, a senhora tem quantos filhos, irmã Mariana?
1: São três.
0: São três, né? É Rick,
1: a Nairã e a Naira.
0: A Nairã e a Naira. Muito bem. Edinaldo tem quantos filhos, Edinaldo?
2: Eu tenho três.
0: Três? Rapaz, eu também três. Oxê, todo mundo em três aqui, é? Muito bem. Eu vi Edinaldo demorando a resposta, eu achei que ele estava contando, meu Mariana. Que eu falei assim, estava contando para poder, né? Mas essa lição, ela trabalha sobre irmãos em conflito, e esse conflito nasceu exatamente da preferência, né?
2: Alex, da preferência. Quatro filhos.
0: Tem quatro, né, Edinaldo? Pronto. Ok, então é assim mesmo. E a preferência. Preferência dos pais sobre filhos. E a gente sabe que os filhos, a Bíblia diz que eles são herança do Senhor, né?
2: Verdade.
0: E os pais devem agir de maneira prudente para não demonstrar ou exercer esse tipo de preferência sobre os seus filhos, né? Esse favoritismo, que isso acaba dificultando o relacionamento entre irmãos, o relacionamento familiar. E a gente vê, então, Rebeca muito afeiçoada a Jacó, enquanto Isaac muito afeiçoado a Esaú, né? E a revista, a lição de amanhã, vai falar sobre isso, os filhos de Isaac, né? Vai falar sobre a gravidez de Rebeca, né? O nascimento de gêmeos. E a gente vê, então, que desde o ventre, os irmãos estavam lutando no ventre.
1: Imagina.
0: Pensa que situação, irmã Mariana.
1: E sem ela saber, né? Que não existia ultrassonografia para saber que era gêmeos.
0: Mas tinha uma ultrassom naquela época, irmã Mariana. Tinha uma ultrassom. Tinha.
1: Mas como?
0: Tinha o pré-natal também. O pré-natal era com Todo-Poderoso, era com Deus na oração.
1: Seja Deus, aleluia.
0: E ela foi orar. Rebeca foi orar, dizendo: Senhor, eu preciso da ultrassom, Senhor, porque está assim, assim, assado. E o resultado da ultrassom Deus deu. Falou assim: olha, existe duas nações.
1: Verdade,
0: e dois grandes povos no seu ventre.
1: Seja Deus, foi.
0: Então, assim, Deus, ele já sabe do futuro, de tudo antes de acontecer. E Deus, então, fala a respeito disso com Rebeca, e quando chega o dia do nascimento, sai Esaú, né? Embora seja gêmeos, Esaú tem uma característica do corpo peludo, né? E quando a parteira tira Esaú, ó, quem vem agarrado no calcanhar. Imagina que cena, gente. E por que agarrado no calcanhar? Confuso. Quem vai sair primeiro sou eu. Outro que não. Eu que sou o primeiro. Outro quem é o primeiro.
1: A luta já estava no ventre.
0: No ventre, né? No ventre. E certo é que Esaú sai primeiro e por isso é o primogênito, é reconhecido, né, o primogênito. E Jacó é o segundo filho. Nós temos também aqui o segundo tópico, que existe então uma combinação dos dois irmãos, porque Esaú vendeu o direito de primogênito. vendeu, e a Bíblia diz assim, vendeu. E eu acho tão interessante que depois que Esaú, porque a gente

0: Geralmente as pessoas falam que Jacó era o trambiqueiro, o trapaceiro,
1: etc. Mas na verdade era Esaú.
0: Mas observa quem é o trambiqueiro. Depois que Esaú vendeu direito, na hora que o pai chamou para falar com ele, meu filho, prepara o guisado para eu te abençoar, Esaú deveria ser honesto.
1: É.
0: E dizer, meu pai, eu passei esse direito para o meu irmão, eu vou chamá-lo.
1: Vou chamá-lo.
0: Mas não, na hora da bênção, né? Só que o negócio estava feio.
2: Todos três errou.
0: Todos três, não foi?
1: A
0: todos
1: mãe
0: três.
1: Principalmente.
0: Verdade.
2: Primeiro começou pela mãe.
0: A mãe encabeçou a ideia.
2: Vocês, mãe que tem filho, olha aí o que aconteceu, viu? É. A mãe errou porque ela, o pai pediu guisarra, né? E disse, olha, você pode, quando ele, bota o pelo de cabelo aí, porque quando ele pegar no lugar, ele tá com as vistas escuras. Quando ele pegar no seu braço aí, ele vai ver o cabeludo, ele vai achar que é Esaú, certo? E aí o que é que acontece? Isso mesmo, e justamente naquela passagem ali, quando o pastor falou aqui agora, que ele deveria ter contado ao pai antes de acontecer, não contou, né? Aí o que é que acontece? Ele pegou, é você mesmo, meu filho? É você mesmo? Ele ainda disse que era. Sou eu, Esaú. O senhor não está conhecendo, não, é? Sou eu, Esaú. Jacó mentindo para o pai.
0: E o problema do velho era na visão, mas a audição estava boa.
2: Tava.
0: Porque ele falou, deixa eu. Encosta aqui, meu filho, para saber se é você mesmo. Mas encostou, viu a roupa peluda, né? E falou, o corpo é de Esaú, agora a voz é de Jacó.
2: Ele sentiu uma coisa diferente, de primeiro logo, quando ele pegou na mão assim, ele sentiu uma coisa diferente. Peraí, meu filho, cheque para cá. Ele desconfiou.
0: E outra coisa também, a velocidade. A rapidez da caça pronta, do guisado pronto.
2: Sim.
0: Meu filho, que rapidez foi essa?
2: Meu
0: pai, meu Deus, trouxe a caça ao meu encontro.
2: Pois é, pai.
1: Um aviso
2: já pensou. Eita, Deus. E a lição fala a respeito do Jacó, que a mãe amava mais Jacó, porque Jacó era mais caseiro. Era mais caseiro. Esaú era mais caçador.
0: Era o companheiro da mãe, né?
2: Então, por isso, eu acho que ela achou que deveria ter feito esse erro todo, né? Que a lição fala. E a gente não pode detalhar toda a lição aqui,
0: porque o tema é amanhã. Os alunos para amanhã. É só o tira-gosto, viu?
2: E para os ouvintes que tem em casa, já aconteceu isso na família de alguém aí que está ouvindo, viu? Já aconteceu, certo? E vai acontecer mais, que tem mãe que às vezes o filho erra por causa da mãe, que a mãe conduz o filho a errar, né? Quando não poderia errar, o filho não poderia errar, mas erra por causa da mãe. Não, faça isso, faça aquilo, né? Não, mas foi fulano que fez assim e tal. Mas não podia, né? Então é isso aí, pastor. Pode continuar que eu vou
0: contar muito bem
2: aqui, porque é muito grande a lição.
0: Rapaz, o tema é precioso. Eu acho que... Cadê Léo Mateo? Eu acho que a gente tem que chamar o comercial, né? Não por causa do nosso tempo, nós tivemos aqui 40 minutos, né? Uhum. E a gente já entrou também com a vinheta da nossa rádio.
2: Pois é.
0: Então a gente prossegue então com a nossa programação. Nós temos ouvinte participando. Irmã Mariana, vamos aqui rapidinho só abrir para a gente poder fechar o momento do DBD. Valde Santo Estevo participa com a gente. Meus irmãos, vocês me vão desculpando, porque não vai dar tempo assim a gente atender todos os ouvintes, né? Principalmente se seu áudio for longo, aí fica difícil mesmo a gente atender, ouvir a programação, porque hoje nós vamos ter já um tempo resumido aqui, né?
1: O tempo hoje foi escasso.
0: Foi escasso, realmente. Nós temos aqui participando com a gente Valde Santo Estevo, nós temos Rony de Jaqueirão em Sapé-Açu, Pastor Eliseu de Capoeiro Sul, Maria da Lanchonete Cachoeira, Irmã Aline de Salvador.
1: Em nome de Jesus.
0: Muita coisa boa de Deus. Só gente boa participando.
2: Engraçado, pastor, eu estava falando aqui, comentando sobre essa lição aqui. Todos três passou por esse coisa, né? Pela essa prova de Deus, né? Abraão, Isaac, Jacó.
0: Que prova o senhor fala?
2: É?
0: O senhor fala de que prova?
2: A Madre Serrada tem que orar.
0: Ah, sim, é verdade. Sara, estéreo. Rebeca, estéreo.
2: Pois é.
0: Raquel, estéreo. É, Deus de milagre. Verdade. Olha, então a gente vê aqui irmãos em conflitos. Então, eu pergunto, você tem irmãos? Você tem irmãos? Como é que é o seu relacionamento com seus irmãos? Né? Eu conheço famílias, irmã Mariana, onde assim os irmãos não se bicam e não se suportam, se evitam. Né? Quer ver um fuzuê quando acontece falecimento de pais? Eu já vi famílias maravilhosas, etc. Quando houve falecimento dos pais, irmão, virou uma contendo a confusão para dividir as coisas. Sabe, aquela falta de compreensão, aquela falta de amor, né? De gente querer só mesmo para si, certo? Então, tudo isso revela, né, uma falta de uma vida dirigida pelo Espírito Santo. Né? Uma vida sem ser dirigida, guiada pelo Espírito Santo, ela vai trazer diversas dificuldades nos relacionamentos, inclusive relacionamento familiar. E aí, como é que está o seu relacionamento com o seu irmão de sangue? Quem sabe você está ouvindo o programa há tanto tempo que você não fala com seu irmão, às vezes por uma coisa tão antiga, de tantos anos que já aconteceu. Até quando você vai caminhar carregando esse fardo na tua alma? Pega o telefone agora, manda um zap para o seu irmão, para a sua irmã, né? Alguém que está distante, talvez em outro, seu irmão mora distante. Tem gente que mora até na mesma cidade, fica sem se ver. Na mesma rua, entendeu? Mande a mensagem, fala: bom dia, meu irmão, tudo bem com você? Como é que você vai? Aqui eu estou bem, graças a Deus.
3: Estou com saudade. Né?
0: Estou ouvindo o programa, que dia a gente vai se encontrar? Né? Que dia você vem aqui na cidade? A gente vai fazer aqui um guisado gostoso,
3: um churrasco,
0: né? Uma galinhada.
3: Churrasco.
0: Um churrasquinho, né? Para celebrar a comunhão, meus irmãos.
3: Preciso.
0: Então, isso é inadmissível no relacionamento, porque nós somos seres sociáveis, o Senhor nos fez assim. Então, a gente deve promover, né, esta unidade, esta comunhão.
3: O perdão,
0: né? Se ficou uma coisa mal resolvida, né? Conversa, fala, porque depois da morte não há perdão.
3: Não tem mais jeito. E perde a salvação.
0: Depois da morte não há perdão. E o pior, irmã Mariana, é o remorso. É conviver o resto da vida com remorso, dizendo: eu poderia ter falado, eu poderia ter chamado, eu poderia ter conversado e não fiz.
3: É tarde demais, tem que ser hoje.
0: Isso aí é verdade.
3: O dia é hoje.
0: Verdade. Então, viva em comunhão com seus irmãos. Estamos falando de família, né? Por que não dizer os irmãos da fé? Os irmãos da fé também. Que nós temos a nossa família espiritual, que é a Igreja de Cristo.
3: Que é que a gente se encontra todo dia, né?
0: Verdade.
3: Nos cultos, nas reuniões.
0: Verdade. Então, os pais não devem ter preferência entre seus filhos. Né? Nós que somos pais temos que entender que cada filho nosso tem temperamentos diferentes.
3: E temos que amar cada um do jeito que ele é.
0: Exatamente, Mariana.
3: Ah, seja
0: Deus. E temos que amar incondicionalmente e compreender que todos eles têm defeitos. E também tem grandes virtudes nele, tem grandes habilidades, né?
2: Verdade.
0: Então, em casa, eu já sei como é que é isso, né? Tem aquele que tem aquela habilidade para poder ter paciência, para resolver uma coisa, etc. Né? Outro já tem uma outra habilidade diferente, mas nenhum é superior ao outro por causa das habilidades ou por causa dos temperamentos. Você for estudar outros temperamentos, você vai ver que todos eles têm fraquezas e têm virtudes, pontos fortes. E a gente precisa ter esse discernimento. Né? Eita, glória a Deus!
3: E aí o resultado de preferir um a outro, olha o que aconteceu. Ela perdeu o filho, nunca mais viu.
0: Confusão. Jacó fica por muitos anos vivendo fora de casa, vivendo como fugitivo. Agora também, a gente não pode esquecer que o projeto de Deus, o plano de Deus estava com Jacó. Era para Jacó. Mas mesmo Deus tendo um plano, um projeto comigo, eu não preciso mentir, eu não preciso empurrar a porta, né? Eu não preciso chutar a porta, quebrar
3: ninguém,
0: a porta.
3: Pisar ninguém.
0: Nada.
3: Vai acontecer.
0: Porque vai acontecer.
3: Se tiver na posição, né?
0: Sabe por quê, Mariana? A Bíblia diz que quando... Observe como é que é as coisas. Quando José... Aí Jacó, né, gerou seus filhos, aí teve José, que foi o filho do coração dele. Olha a preferência, de novo, Maria. Jacó viveu, porque Jacó era filho de Raquel, a mulher do amor de Jacó. Então, depois veio Benjamim também, como filho de Raquel. Raquel morre de parto, né? Morre de parto, etc. E acontece aquela situação que fizeram com José, né? Aí José vai para o Egito, o tempo passa, José também casou-se, teve seus filhos, né? Efraim, né? E Manassés. E aí quando o velho chega no Egito, eu quero, meu filho, seus filhos vão ser os meus filhos, que na verdade era neto, né? Jacó. Coloca aqui para eu abençoar. Aí o que, que ele fez? Ele pegou, botou o mais velho, né? Do lado direito, né? E botou o mais novo do lado esquerdo. Pois o velho foi e cruzou as mãos. Não. Cruzou as mãos.
2: Separado.
0: Aí José disse: não, meu pai, não põe a mão. Não, meu pai, o mais velho é o de cá, meu pai. Né? É Manassés, é o mais velho. Aí ele disse: ô, meu filho, eu sei que é o mais velho, meu filho. Mas assim, meu filho, é porque tem um mistério de Deus, é com esse aqui, meu filho. É com ele.
3: Confusão de novo.
0: Então, assim. Porque assim, mesmo sabendo, porque assim, olha, aquilo que Deus projetou para você, só ande na presença do Senhor e faça o que é correto, Deus vai te honrar. Não precisa você interromper etapa nenhuma, né, nem causar contenda e confusão, porque no tempo certo, a bênção de Deus se estabelece na sua vida e na sua família. Oh, glória a Deus. Olha quem está chegando, presbítero Israel Bispo, lá de Castro Alves, é o homem do hino da vitória. Vitória, vitória, cante. Deixa eu ver, tá carregando o áudio dele aqui. Então,
3: aproveitar gente, também e mandar um abraço pra irmã Nicinha, né?
0: Nicinha. Alô, da Cocada. Irmã Nicinha. Oh,
3: Glória, nossa querida irmã Nicinha. Baiaco tá com ciúmes, viu, Nicinha? Porque você dá cocada somente pro pessoal da Rádio Vox. A Baiaco.
0: Eita,
3: vai chegar a sua vez, Baiaco. Espera aí.
0: E por falar nisso, eu conheci lá em Cruz das Almas, Mariana, o irmão Manuel do Táxi.
3: Eu também conheci.
0: Olha, rapaz. Alô, irmão Manuel do Táxi, que eu tenho certeza que ele tá com esse rádio ligado. E tá assistindo, como diz o pessoal.
3: Com certeza,
0: viu? Tá assistindo aí, irmão Manuel. Poxa, aquele abraço em nome de Jesus, viu?
3: A esposa também, a esposa dele também. Que Deus abençoe.
0: Olha aí, Périx do Alecrim tá também ligado, tá conectado.
3: Périx é bênção.
0: Quem tá ouvindo aqui também, Roberto tá ouvindo. Ele tá dizendo: Deus ilumine, Jacó, homem fé. Esaú teve a oportunidade de ser diferente, mas não fez muito. A diferença é lamentável. Moro em Cruz das Almas, zona rural de Pumba 2. Estou no sítio. No sítio A Vitória Vem de Deus. Olha o nome.
3: Eita,
0: do sítio.
3: Glória,
0: a Vitória
3: bênção.
0: Vem de Deus. Rapaz, tem que ir lá tomar água de coco, viu?
3: Nesse sítio. Quando a gente profetiza, vem mesmo. Aleluias.
0: E o nosso irmão Roberto é diácono, né?
3: Diácono Roberto.
0: Deus abençoe, irmão Roberto. Abençoe. Se você serve aí na Assembleia de Deus ou em outro ministério, diz aí pra gente, tá bom? Glória a Jesus. Péricles também. Péricles do Alecrim. Mas Mariana, o momento é BD, durou, viu?
3: Durou.
0: E rendeu hoje, rendeu. Vamos falar de Jacó e Esaú, não tem como não. Rende. E, meus irmãos, outra coisa importante é que nós temos que aprender a valorizar aquilo que vem às nossas mãos, né? E quantas vezes Deus coloca grandes coisas na mão de alguém, mas alguém despreza. E quando Esaú chegou em casa com fome, e disse assim: meu irmão, eu estou com fome, esse prato gostoso aí, me dá de comer. Aí ele falou: rapaz, vamos fazer um negócio. E o direito de primogenitura?
3: Misericórdia.
0: Né? Então me passa ele. Vamos fazer o rolo. Chamou o homem pro rolo, de novo.
2: Misericórdia.
0: Aí o que Esaú poderia fazer? Não, meu irmão, isso aí não é comigo, né? Então fala o seguinte, meu irmão, eu vou fazer minha farofa, meu pirão com água eu faço, meu escaldado, certo? E depois a gente vê, isso aí tá na mão de Deus. Mas não, irmãos, ele chamou pro rolo. Aí Esaú diz assim, rapaz, eu tô é com fome, o que que me interessa a primogenitura? É? Eu tô é com fome, me dê isso pra cá.
3: Desprezou a eternidade.
0: Aí Jacó, olha, tá fechado o negócio? Fechado, me dê pra cá. Aí Jacó guardou aquilo. Eita, o telefone tá tocando aqui, ó. Telefone do sucesso, Rádio Vox.
2: Coisa espiritual tem mais valor do que as coisas materiais.
0: É verdade, porque as espirituais são eternas, irmão Edinaldo e Mariana.
2: E tem gente que joga fora assim por qualquer preço.
3: Pelo momento, perde a salvação por conta de um ato de momento.
0: É verdade.
2: Por qualquer tipo de relação.
3: Isso é uma prova disso.
0: É verdade. E você que tá ouvindo a rádio, que parou, que desanimou, que desistiu da fé, parou por quê? Quem foi que chamou você? Quem foi que te vocacionou? Viu? Então, vamos lá, vamos
2: Tem
0: lá.
2: Tem pessoas que estão tá moribundo em casa.
0: Moribundo. É, eu acho que esse aqui é o e fixo.
2: Tá ouvindo.
0: Né?
2: Tá ouvindo.
0: Ó, tem alguém, deixa eu ver, tem alguém ligando aqui. Deixa eu ver, vou pedir aqui o auxílio da irmã Mariana. Vem, irmã Mariana. Ah, eu não sabia. Eu achei que era o fixo.
2: Não.
0: Tudo bem, tudo bem. Então tá bom. Olha, esse número aqui que tem alguém ligando, viu? Esse é o número de mensagens, né? E áudio, viu? Jesus te ama. Tudo bem, tudo bem. Eita, meus irmãos e meus amigos, a vitória é nossa no nome de Jesus. Então valorize o que Deus lhe deu, porque Jesus está voltando.
3: Amém.
0: Olha, eu farei mais do que a irmã Mariana hoje. Olha,
3: mas fique em frente, é o seu momento, EBD.
0: Eu não aceito negócio de... Olha,
3: é o seu momento, EBD.
0: Eita, glória de Deus. Maravilha. Irmã Mariana, hoje nós temos programado um evangelismo abençoado com a nossa juventude.
3: Amém,
0: na praça principal, que é a Praça do Coreto, né? Aqui em Muritiba. Então, esse evento é promovido pela UJADEM, né? Que é liderado pelo presbítero Denilson e a nossa irmã Elane, que são nossos líderes jovens, que estão promovendo. Então, vocês fiquem atentos aí. Qualquer alteração que tiver na programação vai ser colocada no grupo, certo? Então vocês fiquem atentos em nome de Jesus. E embora também a UJADEM esteja organizando, promovendo, é para todos os irmãos em Cristo estarem presentes também, participando em nome de Jesus.
3: E hoje também, pastor, estaremos na casa do nosso irmão Clóvis, né? Popular Tó.
0: Conhecido como Tó,
3: com a sua esposa Nete, eles vão receber a caravana do culto no lar.
0: Eita, glória!
3: Lá no Francisco Paraguai.
0: Vai pegar fogo.
3: E a Assembleia de Deus do bairro Santana, vamos estar lá para juntos louvar e glorificar o nome do Senhor com o nosso irmão Tó e nossa irmã Nete e toda a família deles. Louvado seja Deus.
0: Glória a Deus. Olha, a irmã Nicinha tá ouvindo, irmã Mariana. Eita, Deus.
3: Assim é bênção.
0: Está aqui cumprimentando todos com a paz do Senhor. Inclua meu nome na oração, por favor. Dia 27. O Senhor me proporcionou mais um ano de vida. Amém. Só gratidão.
3: É, 27.
0: E o programa está uma verdadeira bênção. Deus continua usando, capacitando todos vocês. Ei, manizinha.
3: Ah, sim, já foi, né? Já até mandei uma mensagem

0: Feliz aniversário. E o próximo hino a gente oferece pra ela, né, pastor? E para todos os aniversariantes da semana.
1: Verdade. Deus abençoe a irmã Nicinha, toda a sua família, lhe cubra de bênção sempre, em nome de Jesus. Olha, nós vamos fechar nosso momento EBD. Também amanhã nós temos a lição da lição da classe de jovens. Vai falar sobre a falácia do ateísmo. Atenção, juventude. Então amanhã nós vamos falar sobre o ateísmo. De onde surgiu isso? De onde originou isso? Né? E como essa corrente maligna, maléfica, tem se enraizado, né? em diversas localidades da nossa sociedade, né? Principalmente no segmento cultural, né? Onde isso é divulgado. E nós vamos estar combatendo esta falácia do ateísmo na lição de amanhã da classe dos jovens. Irmã Rosa de São Miguel das Matas disse: bom dia, família Vox, a paz do Senhor. Estou aqui fazendo almoço e ligado na Vox. Deus abençoe a vida de cada um de vocês. Glória a Deus. Irmã Mariana, deixa eu fechar esse momento EBD, irmã Mariana, pelo amor de Deus, parece que o pastor disparou. Meu Deus do céu. Pastor tá aparecendo, pastor no final de culto dando aviso, né? Já viu assim? Irmão, só mais um minutinho, né, irmão? Mais um minutinho aí. Mas os irmãos sabem que aqui em Buritiba não tem muito isso, não. Vocês sabem.
0: Mas pastor é bênção.

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1: Onze e dezenove minutos. Irmã Mariana, conta as bênçãos, irmã Mariana.
2: Amém, Jesus, amém. A bênção é que o programa Cristo no Lar está bombando. Eita glória! Mandando um abraço especial para nossa irmã Edivanda, que está aí ligadinha com nosso irmão Antônio.
1: Antônio.
2: Aí no bairro Santana.
1: Ah, estão tudo no capote, com certeza.
2: Tudo encapotadinho. Ou na coberta, né?
1: É, porque o bairro Santana tá tem frio. Um clima diferente dos outros bairros de Buriti.
2: Amém! Também a nossa irmã Evaneide, responsável ali, né, pelo. As mães atípicas de Muritiba.
1: Ah, sim, Maneide, Deus abençoe, Maneide.
2: Que Deus abençoe, seu filho Eric, sua mamãe Daci, que Deus abençoe. O Anthony, seu sobrinho, a nossa querida Daiane, Reinaldo, essa turma boa aí que ficam com o rádio ligadinho ouvindo o programa Cristo no Lar. A Rádio Vox, né? Também a nossa irmã Wanda, com Jorge, com Eric, que Deus abençoe. Que Deus abençoe toda essa turma boa aí do bairro Santana. Se o tempo desse, nós falaríamos o nome de todo mundo que está aí ligadinho.
1: Eita.
2: Mas sejam todos abraçados por nós aqui do programa Cristo no Lar. Ô pastor, eu quero fazer uma meditação também sobre guardando a atmosfera do lar.
1: Amém, mamãe.
2: Louvado seja
1: Deus. Deixa
2: Deus
1: te usar.
2: Né? Então, guardando a atmosfera do lar. E aí, você está guardando a atmosfera do seu lar? Pai, mãe, filhos, irmãos, como é que está o lar? Como é que está a atmosfera aí dentro da casa? Tudo em paz, tudo tranquilo? Convidaram Jesus para estar com vocês? Porque é onde Jesus está, até a tristeza salta de alegria, né, pastor? Pois é. E esse desafio é fazer da casa um ambiente de louvor e para a glória de Deus. Como aquela família que convidou Jesus para o casamento. E quando convidamos Jesus para o casamento, as lutas são resolvidas na presença de Deus. E que nós possamos estar sempre orando para que Deus venha expulsar toda a confusão. E que possamos estar clamando pela paz e pela unidade. A família precisa estar ligadinha com Deus. E a palavra de Deus em Josué 24, versículo 20, versículo 15, né? Josué 24... Esse encontro aqui na Bíblia, Josué capítulo 24, versículo 14. Agora, pois, temei ao Senhor e servi-o com sinceridade e com verdade, e deitai fora os deuses aos quais serviram vossos pais além do rio e no Egito, e servi ao Senhor. Porém, se vos parecer mal aos vossos olhos servir ao Senhor, escolha hoje a quem servir, se aos deuses a quem serviram vossos pais, que estavam além do rio, ou aos deuses dos amorreus, em cuja terra habitais. Porém, eu e minha casa serviremos ao Senhor.
1: Aleluia.
2: Louvado seja Deus. Josué, ele se posicionou. E você, tem se posicionado dentro da casa, colocando Jesus no centro? Porque se você, principalmente mulher, mulher guerreira, mulher virtuosa, né? Porque a mulher guerreira, ela é descrita como a guardiã do lar. Ela não apenas cuida da organização física da casa, mas também estende a mão ao necessitado e edifica sua casa com sabedoria. Ela constrói um ambiente de confiança, produtividade e amor, né? Porque esse tema, ele é muito forte, guardando a atmosfera do lar. Eu digo, pastor, que se a mulher estar bem, toda a família está bem.
1: É verdade.
2: É. Porque se a mulher acorda injuriada, com raiva, magoada, ela chuta os animais, ela grita com as crianças, ela se desentende com o marido, e o lar, que é para ser um pedacinho do céu, se transforma num inferno.
1: É, desestabiliza tudo.
2: Desestabiliza tudo. Então, mulher, o cajado está na tua mão. O homem é a comieira da casa. Mas você está, tem que estar ao lado, cuidando, abençoando. Né? Para que o lar se torne um lugar onde o anjo do Senhor habite e não sinta a diferença do céu. Então, seja essa mulher de Provérbio 10, né? Mulher virtuosa, quem acharás? O seu valor muito excede de rubis. Então, você precisa ser essa mulher virtuosa. e que Deus nos abençoe. Hoje a meditação é curtinha, porque o tempo hoje é escasso, né? Então, vamos pedir ao nosso Deus que tome a primazia do programa Cristo no Lar e continue abençoando cada um que está ouvindo a palavra de Deus. Que cada mulher seja virtuosa, a ponto da sua casa ter uma atmosfera de paz, de alegria, onde todos convivam bem, em harmonia. E está falando de acordo com o tema da EBD, né? A comunhão entre os irmãos.
1: Verdade.
2: Né? Então, essa comunhão, ela precisa estar. A atmosfera do lar tem que ser maravilhosa. Os irmãos, depois que se casam, eles devem se reunir no dia das mães, no aniversário dos irmãos, dos tios, né? Se reunir no Natal, se reunir no Ano Novo para fazer aquele churrasquinho, para conversar, porque estão em paz, porque a atmosfera é boa. Mas se você tem uma família que ninguém se reúne, ninguém se entende, ninguém se compreende, convide Jesus. Convide Jesus para fazer parte desse lar, para que a atmosfera do seu lar seja uma bênção. Amém? Tem um louvor aí, pastor?
1: Temos.
2: Eu queria ouvir Casa de Bênção. Aí o senhor tem ele por aí?
1: E temos.
2: Minha casa será. Temos, né? Então, enquanto o pastor localiza aí para a gente tocar esse hino, eu te digo, em nome de Jesus, como o pastor já falou, se você tem uma adversidade com seu irmão, com seu pai, com a sua mãe, nesse momento, pega o telefone e liga. Viu? Diga, olha, eu estava chateado, mas através do programa Cristo no Lar eu entendi que a comunhão ela tem que ser vertical e horizontal. Tem que ser, eu tenho que ter comunhão com Deus e com a minha casa, e com a minha família, e também com os meus amigos, e também com meus irmãos. Mas no lar é primordial, porque quem não cuida do que é seu é pior do que o infiel e nega a fé. Viu? Então, para tua casa ser um pedacinho do céu, você precisa convidar Jesus para fazer parte da sua família. E a partir daí você começa logo a perdoar. Perdoar uns aos outros, né? Começa a entender que com Jesus é melhor. Então vamos ouvir Casa de Bênção.

Eita glória! Ó, esse hino aí tá te convidando pra oração. Daqui a pouco, viu? Às 11h40, daqui a 8 minutinhos. Se organize aí pra juntos clamarmos aquele que tudo pode. Porque o nosso Deus, ele é o Deus do impossível. Não existe nada impossível para Deus, né? O que a oração e o amor não resolver, ninguém mais resolve. Porque o amor e a oração resolve tudo. Louvado seja o nome do Senhor. E às 11h40 vamos estar clamando aquele que tudo pode. Viu? Continue pedindo seu pedido, a sua oração. E já já nós estaremos clamando. Vamos ainda continuar ouvindo a participação dos nossos ouvintes.

0: Na oportunidade, eu já mando um abraço especial pro meu negão, Gilson Brito. Aleluias! Ele tá lá, sentadinho lá, na escuta, ouvindo o programa Cristo no Lar. Meu negão, que Deus te abençoe e te abençoe. Também um abraço especial para Rico Brito, para Aline Cecília e a Alice, minhas netinhas lindas. Também para Naira, minha caçulinha, Rafael, Ine Maia. Também para a minha princesinha, Nath Brito, para Yasmin e para Gabriel. Que Deus abençoe vocês todos. Família é bênção de Deus. Ame e cuide da sua família. E aí você terá motivo para louvar e glorificar o nome do Senhor.
1: Glória a Deus. Vamos em participação, Mariana. É Rony de Jaqueirão, Sapé-Açu.
0: Amém.
2: Pode mandar um abraço para o pastor Benedito, pastor Edilson, meu tocador. Um abraço, um forte abraço. Muita chuva aí, Sapé-Açu, meu irmão da Assembleia de Curitiba. Esse programa maravilhoso nessa manhã aí, no Jaqueirão, Sapé-Açu. Muita chuva. Quero agradecer a Deus pelo dom da vida. E agradecer a Deus pelo dom da vida aí, a Luzá, que eu estou junto. A Deus amanhã, Escola Pública do Mucal.
0: Eita, glória.
2: Amanhã tem culto
0: dos
2: Gideões.
0: Um
2: abraço para todos aí.
0: Amém,
1: Rony. Eu entendi que amanhã tem culto dos Gideões,
0: ele falou. Gideões, ele falou.
1: É, e disse, está chovendo muito
0: em Sapé-Açu. Está chovendo muito em Sapé-Açu.
1: Aqui também está, viu, Rony?
0: Louvado seja Deus.
1: É, Deus abençoe.
0: O Rony foi rápido, né?
1: É.
0: Louvado seja Deus. Que Deus abençoe. Rony, obrigado pela participação.
1: Irmã Aline de Salvador.
0: Aline. Nós temos bastante Aline, né?
1: É.
0: Aline Albernaz, na nossa igreja. Aline Fiense, né?
1: Fiense.
0: Que Deus abençoe. Paz do Senhor, Aline.
3: Família Vox.
0: Amém.
3: Deus abençoe você. Eu gosto muito de ouvir o programa de vocês.
0: Ô, glória, obrigado.
3: Sábado pela manhã, que é a Aline do Salvador, do Bairro da Liberdade. Eu gosto de ouvir esse momento também da EBD.
0: É, com o pastor Selemias, é bênção.
1: Ô, glória, irmã Aline, né? Da Assembleia de Salvador, Deus. Da Liberdade, né? É, ovelhinha lá do nosso pastor Valdomiro Pereira.
0: Da glória, amém.
1: Deus abençoe, irmã Aline, toda esta igreja abençoada aí da Liberdade em Salvador. É, quem mais participa com a gente? Nando do Pastel, Murutuba.
0: Eita, glória.
1: Glória de Deus, viu? Deve estar chovendo muito também em Murutuba.
0: Deus abençoe,
1: viu?
0: A Nando.
1: Vamos lá, vamos lá. É, enganchou um pouquinho aqui, viu, Mariana?
0: Seja enganchou Deus. Um que Deus abençoe também a Adriana aí na Murutuba, né?
1: É,
0: a nossa cantora Adriana.
1: Cantora Adriana.
0: O Léo. E o Bernardo. Que Deus abençoe. Ela disse quando o Bernardo nascesse que viria aqui na Vox. Nós estamos te aguardando, viu, Adriana?
1: Ah, é o filhinho da cantora Adriana.
0: Louvado seja Deus.
1: Deve estar cantando também.
0: Deve estar cantando, com certeza. Neto também da nossa irmã Heloíde, né? Aleluias, que Deus abençoe.
1: Ah, é neto da irmã Heloíde também?
0: É, neto da irmã Heloíde, Heloíde Bernardo.
1: Do Rosário. Isso. Meu Deus do céu. Jesus. Quanta bênção, viu? Glória a Jesus. Uma Eloide que está aos domingos pela manhã aqui, né? Com o programa Cristo Verdade que Liberta, Assembleia de Deus em Cachoeira. Presidente pastor Luiz Otávio.
0: Ribeiro, que Deus abençoe.
1: Muito bem, irmã Mariana, a gente está aqui com... nós temos participação dos ouvintes aqui, mas está tendo um... né? Porque ficou esse período aí sem energia,
0: difícil, a falta de
1: e
0: energia
1: tal,
0: no estúdio, na cidade também.
1: Um né?
0: Mas vamos ouvir a indicação dos ouvintes, né, pastor?
1: Vamos mais uma canção,
0: mais uma
1: e daqui
0: canção.
1: A pouco a gente retorna, irmã Mariana, com a oração.
0: Seja Deus,
1: em nome de Jesus. Vamos à canção Volta Depressa. Jesus está te chamando para você
0: glória.
1: Se reconciliar com Meu ele, Deus. Viu? Hoje é o dia da tua salvação.
0: Amém, Jesus. Nós oferecemos para todos.

0: 11 horas e 41 minutos. E agora nós vamos ter o nosso momento, né, de clamor. Mandar um abraço especial para nossa irmã Célia, né, que eu conheci ali na SAMU, no SEMU, ali na Praça de São Pedro. Que Deus abençoe e restaure a sua saúde, minha irmã Célia, e da sua mamãezinha. Que Deus abençoe e restaure também a saúde da sua mãe. A irmã dela tem 90 anos e está com Alzheimer. Diz que parece uma criancinha, mas o nosso Deus é poderoso, né? Amém. Diz que a família está toda unida ali, revezando, ajudando, para a glória de Deus. Que Deus abençoe nossa irmã Célia, também Paulo Pintor, também minha tia Dulce, né? Edneia, Iorides, Jonazinha, que Deus abençoe todos vocês aí. Vamos clamar, vamos falar com Deus, com nosso querido pastor Selemias. Seja qual for o mal que você está sofrendo, seja quem for a pessoa pela qual você está intercedendo, vamos juntos agora clamar, que o nosso Deus, ele é aquele que tudo pode. Oremos ao Senhor.
1: Vamos orar também por Ian, né? Ian, que esteve bem ruim da virose.
0: É, o meu negão
1: está
0: também.
1: Está se recuperando. Nossa irmã Ana Lúcia também, né? Teve um pico muito alto de pressão, mas já está se recuperando, glória, graças a Deus, também de glicemia. Então vamos orar por ela também. Amém, e sobre todos aqueles que estão na escuta do programa e precisa de um milagre. O milagre que você precisa, Deus tem. Amém. Aleluia. Jesus. Então vamos clamar ao Senhor. Santo Deus, amado Pai, Deus Criador dos céus e da terra, te damos graças, Senhor. Tua palavra diz que do Senhor é a terra e toda a sua plenitude. Então, Senhor, tu criaste todas as coisas segundo o teu querer, a tua vontade, o teu propósito. Obrigado, Senhor, por esse dia, obrigado por mais um fim de semana, obrigado por um mês que estamos encerrando, Senhor, também, e te agradecemos porque até aqui o Senhor tem nos ajudado. Pai, pedimos a tua bênção sobre cada ouvinte, sobre cada família, Senhor, sintonizada neste momento. Clamamos ao Senhor por esta vida, Senhor, que está enferma, por aqueles que estão doentes, aqueles que estão amargurados, aqueles que estão também depressivos, ó Pai, aqueles que estão sentindo a síndrome do pânico. Meu Deus, vai restaurando em nome de Jesus Cristo. Pai, nós liberamos a palavra de vitória, Senhor, sobre os nossos ouvintes, em nome de Jesus, sobre o teu povo, sobre aqueles que estão com o coração contrito, clamando e invocando o teu poderoso nome. Ó Deus eterno, Deus maravilhoso, continua com as tuas mãos estendidas, Senhor, e que a tua bênção seja sobre o teu povo, que a tua bênção seja sobre esta cidade, seja sobre a Bahia, sobre o Brasil, em o nome do Senhor Jesus Cristo. Pai, que este seja um dia de libertação, de salvação, de restauração, em nome de Jesus Cristo. Todo mal que aprisiona as vidas, vidas aprisionadas pelos vícios, nós repreendemos toda a influência maligna do diabo agora. Pessoas possessas pelos demônios, nós repreendemos a ação dos demônios agora, em o nome de Jesus Cristo, e declaramos vida, libertação. Se levante agora deste leito, pelo nome de Jesus Cristo. Se levante agora desse estado de calamidade. Deus te traz vida agora, no nome de Jesus Cristo. Levanta e anda, em nome do Senhor Jesus Cristo. Nós clamamos, ó Pai, e concordamos com teu milagre, em o nome de Jesus Cristo. Amém. Oh, glória. Toma posse em nome de Jesus.
0: Amém, Jesus. Tome posse da sua bênção. E vamos ouvir já os nossos ouvintes?
1: Vamos, dá para ouvir mais.
0: Amém, dá.
1: Dá para ouvir mais um tiquinho aqui, né, de alguém. Eita, glória. Vamos ver se a gente ouve agora o Nando, né? Nando do Pastel, lá de Murutuba, né, que também participa com a gente aqui. Muitos ouvintes participando, mas a gente está tendo uma dificuldade aqui no carregamento dos áudios, né? Os áudios não estão sendo carregados assim. E Nando participa com a gente. Rosa de São Miguel das Matas já participou. O nosso irmão diácono também, Roberto, né, que entrou em contato com a gente aqui. Ele já participou. Ele serve ao Senhor na Assembleia de Deus lá em São José do Itaporã, a igreja pastoreada pelo pastor Helenilton Sampaio. Glória, abraço para todos os irmãos aí.
0: Deus abençoe.
1: Da Assembleia de Deus em São José do Itaporã. E povo abençoado, amém. Deus.
2: É verdade.
1: Quem mais participa com a gente aqui é Edinalvo, né? Edinalvo. Edinalvo, quase teu nome, viu?
0: Né? Só que é vó.
1: Edinalvo também participou.
0: Edinalvo
1: mandou aqui, mas só que aquela questão, a mensagem de áudio não está carregando.
0: Então,
1: eu
0: estou
1: aqui
0: abençoe.
1: compartilhando mais as mensagens de pessoas que mandaram por áudio, né, escrito. A irmã Carmelita também está mandando um alô para o grupo Remidos de Jerusalém, amém, e grupo Rosa de Saron.
0: É bênção, né? Carmelita é bênção, que Deus abençoe.
1: Que Deus abençoe.
0: Grupos também.
1: Olha, irmãos, é difícil uma Assembleia de Deus que não tenha assim um grupo Rosa de Saron, viu? Eu digo a vocês.
0: Nós temos, né? Do Santana, tem Rosa de Saron.
1: Já passei por várias cidades que tinham Rosa de Saron, viu? Glória a Deus, que bênção. Ei, Deus poderoso, já vamos chegando ao final. Deixa eu ver, tem mais a gente participando aqui. Bom dia, na paz do Senhor Jesus, estamos ouvindo esse maravilhoso programa, bênção de Deus em nossos lares. Gostaria de pedir aos irmãos que mandassem um alô para a família do presbítero Elias e toda a banda, amém, Lindo País.
0: Eita, olha, glória, que bênção. Lindo País, que lindo, né?
1: A banda Lindo País. Eles participaram lá na vigília da Umadem.
0: Sim, né? No Bom Jardim.
1: Foi no Bom Jardim, aquela irmã que cantou com o bebezinho.
0: Bebezinho, né? Que Deus abençoe.
1: Eita, povo abençoado.
0: Aleluia.
1: Lá de Itaporã também.
0: Amém.
1: Às vezes Itaporã. Maravilha. Que Deus em Cristo.
2: Aqui vai ter uma vigília, né? Estamos planejando aqui na rádio, uma vigília.
0: Amém, Jesus.
2: Tivemos uma banda aqui.
0: Eita glória! Aleluia!
1: Eita glória de Deus. Aí nós vamos chamar, vamos trazer Nivaldo, vamos trazer Mistério Emanuel, vamos trazer.
2: Pronto.
0: Amém.
2: Vai vir muita gente.
1: Trazer irmão Moisés.
0: Eita glória!
1: O
0: coral, né?
1: De Deus, Rickson Fienes.
0: Amém. Estamos bem servidos, né? Louvado seja Deus.
1: Alice e Aline Kelly.
0: Alice e Aline Kelly estarão louvando hoje no Paraguai.
2: Creio. Porque Jesus, no lugar que a gente está, Jesus está.
0: Amém, Jesus. Amém.
2: Vai ter muita cura aqui, muita libertação, para muita salvação. De vai ter bênção pura.
0: Eita glória, vai, amém. Edinaldo profetiza e nós tomamos posse. Em nome de Jesus.
2: Vai sim. Ontem eu estava no culto lá atrás do Banco do Brasil. Quando eu pensei que nada, terminei de levantar do joelho, Jesus começou a falar.
0: Amém,
2: eu disse,
0: Jesus.
2: Puxa. Ele está aqui.
0: Eita glória, aleluias.
1: Eita glória.
2: Vai ter coisa boa.
1: Glória a Deus. Presbítero Luiz também de São Félix está participando.
0: Que Deus abençoe.
1: E que Deus vos abençoe. Um alô também especial aí para o pastor Ademilson Brito.
0: Amém.
1: E nossa irmã Zete, pastor Ademilson, presidente da Assembleia de Deus em Cruz
0: das Almas.
1: Nossa
0: irmã Zete, cantora abençoada.
1: Todos os irmãos da ADECAL.
0: Nós estivemos ali no aniversário da Rádio Vox, foi bênção, né, pastor?
1: Bênção, bênção. Pastor, pastor também, deixa eu mandar lá, pastor Jefferson. Pastor Jefferson é o nosso coordenador da juventude aqui da nossa
2: glória
1: região norte,
0: amém,
1: viu?
0: Que Deus abençoe.
1: Pastor Jefferson.
2: Eu creio que o pastor Valdomiro está.
1: Vamos estar em reunião. Amém. Nosso presidente, amém, pastor Valdomiro também.
0: Pereira.
1: Não sei se pastor Valdomiro hoje ele está na cozinha, porque tem dia que o pastor Valdomiro também vai para a cozinha, meu. Ele faz coisa gostosa lá na cozinha.
0: Glória a Deus.
1: Irmã Lourdes também. Né? Irmã Lourdes é uma mulher extraordinária.
0: E ao lado de um grande homem sempre tem uma grande mulher.
1: Irmã Lourdes, você não sabe, é uma excelente costureira.
0: Eita,
1: viu?
0: Glória. Depois que ela só anda linda.
1: Além de Masterchef também, uma excelente costureira, irmã
0: amém,
1: Lourdes.
0: Amém, Jesus. Louvado seja Deus.
1: Glória a Deus.
0: Vamos de louvor,
2: doutora
0: pastor?
2: Alda.
0: Vamos
2: ouvir? Também, né?
0: Deve
1: vamos, doutora Alda Veloso, um forte abraço.
0: Amém.
1: Que Deus te abençoe, te abençoe.
0: Que mulher virtuosa e abençoada. Amém, Jesus.
1: Glória a Deus. Vamos de canção, irmã Mariana, e eu já vou me despedindo por aqui.
0: Amém, vamos
1: com esse
0: canção.
1: Louvor.
0: Amém.
1: E
0: também mandar um abraço especial para nossa irmã Helena. A irmã Helena ali no Santo
1: Antônio. Do Santo Antônio. Alô,
0: ela
1: irmã
0: com a gente
1: Helena.
0: No Santana. Estava conosco ali ontem, foi na quarta-feira, né, que ela esteve com a gente. Que Deus abençoe a nossa irmã.
3: Sempre presente, ela mora distante, mas está sempre presente,
0: distante,
3: participando.
0: Ela é muito esforçada.
3: Uma benção.
0: Que Deus abençoe a irmã Helena aí no Santo Antônio.
3: É, tô devendo a visita, irmã Helena, viu? Tô devendo, viu? Mas a gente vai pagar com juros, com correção, com as multas, com tudo direitinho.
0: É, no círculo de oração também ela estava. Também vamos mandar um abraço especial para a irmã Del. O irmão Manuel.
3: É, né? Lá do Esconso.
0: Do Esconso. Nós estamos devendo uma visita. Ele está cobrando, viu? Que nós fazíamos um culto lá, ou no sábado à noite, ou no domingo à tarde, que ela está cobrando esse culto. Vamos marcar aí quando o pastor tiver disponibilidade para a gente poder estar ali.
3: Vamos, em nome de Jesus.
0: Congrega conosco aqui no Santana, que Deus abençoe. A irmã Del, que é florista, né? Agora está fazendo cada arranjos lindos.
3: É mesmo?
0: É, aqueles arranjos da igreja lá, ela tem feito lá. Os vermelhos, os amarelos, foi a irmã Del que fez. Olha. E eu creio que na casa de cada um dos irmãos também tem um arranjo. Que ela tem feito arranjos maravilhosos. Que Deus abençoe nessa irmã Del, a Alice também, ali na farmácia. Que Deus abençoe.
3: Que dom precioso. Então, Deus abençoe vocês. Eu vou ficando por aqui. Não, vamos ficando por aqui, né, Mariana?
0: Amém.
3: Deus abençoe vocês. Você é nosso convidado a estar conosco amanhã aqui na nossa Igreja Assembleia de Deus, em Buritiba, na Escola Bíblica, 8:30 da manhã. Sim. E às 18 horas, culto de louvor, e adoração ao nome daquele que vive e reina para sempre.
0: E não vamos esquecer de mandar o alô para Dalvinha. A nossa irmã Dalva.
3: Lá do Santo Estevão.
0: Do Santo Estevão, que Deus abençoe da congregação do Francisco Paraguai. A irmã Marinalva também, que tem sido uma bênção para nós ali de Santana, louvando. A irmã Aldimeire pregando.
3: Irmã Valmeire.
0: É, Valmeire, que Deus abençoe de modo especial.
3: Glória a Jesus. Vamos lá, Deus abençoe a todos e a paz do Senhor Jesus.
0: Fui!
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1: Bom dia família, bom dia para você, bom dia para toda a sua casa. Que dia extraordinário, hoje é quarta-feira, mais um dia muito abençoado, nós desejamos para você, para toda a sua casa. Lembrando que hoje é dia 27 do mês de maio, olha, já está encerrando o mês 5 do nosso ano de 2026. A partir de segunda-feira nós já iniciamos o mês 6, que é o mês de junho, o mês de férias escolares, férias da algumas atividades, recesso, aquelas pessoas que gostam e tem, lógico, a gente reconhece a atividade econômica que traz as programações juninas, né, em várias cidades da nossa querida Bahia, né, festas nordestinas, em especial aqui, ali na região de Cruz das Almas, Santo Antônio de Jesus, né, tem festas e acaba movendo também a economia daquela região, com as programações, com tantas coisas que acontecem naquele dia a dia lá na cidade, nessas regiões. Então, lembrando que já estamos terminando o mês 5 desse nosso lindo ano de 2026. Então, abraçar a todos vocês, abraçar os nossos queridos ouvintes da Rádio Vox, Rádio Vox FM. Deus abençoe a todos vocês da Rádio Vox, Deus abençoe ao nosso querido, Deus continue abençoando ao nosso querido presidente, pastor Valdomiro, esse grande homem de Deus, que é o nosso pastor, nosso líder, nosso timoneiro, e a gente louva a Deus pela vida do nosso querido pastor, da sua família. Então, Deus abençoe. Falando, inclusive, no pastor, na semana passada nós tivemos aqui os 96 anos da Igreja Assembleia de Deus em Salvador. Foram 3 dias de festas muito abençoada, onde Deus se fez presente os 3 dias, todos os departamentos envolvidos na festa, participando da programação, Deus usando aqueles que estavam ministrando a palavra do Senhor. Foi uma benção. E no sábado, encerramos a programação com ordenação de diáconos e de presbíteros. Isso é uma forma também de ver que a igreja está crescendo, precisamos de mais mão de obra, mais pessoas para estarem envolvidos no reino do Senhor. Então, os nossos parabéns a todos vocês que fazem parte da Igreja Assembleia de Deus em Salvador. Então, é a igreja da nossa capital, os cultos, né, foram realizados já na nossa estrutura, do nosso grande templo, e a gente está muito alegre por tudo que Deus tem feito e continua fazendo ali na nossa igreja, a Assembleia de Deus, na paralela. E a gente agradece muito a todos os pastores, amigos, irmãos que têm orado e contribuído com essa construção da igreja, que não é fácil, mas Deus tem dado graça ao nosso pastor, ao nosso líder, e o nome do Senhor tem sido glorificado. Abraçar aqui aos nossos queridos amigos, irmãos da Rádio Jaraguá FM, toda a direção. Inclusive, semana passada estive batendo um papo muito proveitoso com os nossos queridos amigos aí da Rádio Jaraguá. Deus continue abençoando a Rádio Jaraguá, a toda a direção da Rádio Jaraguá. Abraçar o meu amigo, pastor Jairo, grande figura, grande representante do segmento evangélico, que vem fazendo um mandato com muita excelência. E, se Deus permitir, no próximo sábado nós vamos estar junto aí com o pastor Claudomiro, que é o pastor da nossa Igreja Assembleia de Deus, junto com a sua esposa, nossa querida irmã Mila, né, Milene, mais carinhosamente a gente chama de Mila, numa programação voltada para as nossas irmãs, que vai ser uma bênção, né? Eu não sei como é que está funcionando a questão das inscrições, se tem inscrição, se não tem, mas eu sei que vai ser uma festa de celebração muito boa. Mulheres inabaláveis, né? É dia 30 agora, vai iniciar às 14 horas até 21 horas, então vai ser muito boa a festa. E você é o nosso convidado para participar. Procure aí o pastor Jairo, procure a Igreja Assembleia de Deus, para que você possa estar conhecendo um pouquinho mais dessa programação e participando desse dia de festa, um trabalho voltado para as mulheres. E, se Deus permitir, eu vou dar uma passadinha aí no sábado à tarde, só para dar um beijo na Fro, receber a oração das nossas irmãs e seguir a nossa viagem. Abraçar os nossos queridos irmãos e amigos que estão nos assistindo, seja pelo nosso canal no Instagram, pelo canal no YouTube. 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Hoje nós, mais uma vez, fomos surpreendidos com o aumento do preço do combustível na bomba de gasolina. E isso traz um grande prejuízo para todos nós. E eu sei que, às vezes, algumas pessoas que estão do outro lado podem até comentar: mas, deputado, eu não tenho carro, não tenho moto, isso que prejuízo me trará? Uma vez que o combustível aumentou, em alguns locais, chegou a aumentar 50 centavos por litro do combustível. Imagine que toda a mercadoria que nós consumimos, seja a alimentação, seja o vestuário, todo ele é transportado, ou por caminhão, ou por carro pequeno, como é o caso hoje das grandes cidades, a exemplo de São Paulo e outras cidades, aqui em Salvador também, que já é proibido o caminhão de grande porte estar circulando em determinados horários. Então, o caminhão que a gente normalmente, né, a gente tem ali as carretas, elas trazem as mercadorias, chega num determinado ponto de abastecimento ou de distribuição, passa-se para um carro menor e esse carro menor faz as entregas das mercadorias. Ah, você que mora no bairro, mora numa cidade pequena, que normalmente sempre faz uso ali do mercado, que a gente chama normalmente o mercadinho, e lembre-se que esse proprietário do mercadinho, ou ele paga o frete, ou normalmente, às vezes, dependendo da estrutura dele, ele tem um carro que vai buscar o produto na Ceasa, né, para trazer, para que você, de fato, possa até comprar um produto melhor e ele vender sua mercadoria, que é natural. Só que quando incide o valor do combustível, aumenta-se a despesa para esse, tanto o pequeno empreendedor, como também para o grande empreendedor. E no final das contas, ele sempre irá repassar o custo dessa despesa para o consumidor final. E você, como consumidor final, mesmo você que não tem o veículo, você vai acabar sempre pagando mais caro pela mercadoria. Olha que ontem eu vi uma pessoa que foi ao mercado e consumiu, ou seja, a despesa que ele teve do mercado foi R$ 554,00. E saiu apenas com uma sacolinha dos itens que foram comprar. Duas sacolinhas saiu com os itens que foi comprar. Quer dizer, nós estamos falando de R$ 554,00. Ou seja, metade de R$ 1.000,00. Quer dizer, quase um terço de um salário mínimo. Então, tudo isso, quando se aumenta o combustível, se aumenta o número de pedágios, se aumenta essas despesas, sempre é o consumidor final que vai pagar a conta sobre isso. Né? E a culpa que o governo vem colocando é no Estreito de Hormuz, que está fechado. Mas quanto tempo esse estreito está fechado? E todas as vezes a gente está sempre tendo um aumento do valor do combustível. E a gente precisa encontrar a solução. Vocês lembram que quando estava na época do ex-presidente e o próprio, hoje presidente, né, mas na época, quer dizer, o atual presidente fazia crítica de que o governo era quem controlava o combustível, junto com a Petrobras, que o governo era quem tinha que fazer, determinar os valores, e hoje ele já não tem o mesmo discurso. Então você vê que há uma mudança sobre esse assunto, mas sempre a população tendo esse prejuízo sobre essas despesas. E aonde nós vamos parar com isso? Né? Que prejuízo a população está tendo sobre essas despesas? Ou será que é só eu que estou observando, a senhora que está aí do outro lado, nos ouvindo, nos assistindo, não sabe ou não percebe essa despesa do consumo do seu dia a dia? Será que a senhora está conseguindo fazer a sua feira, de fato, pagando as suas despesas, pagando a sua água, pagando a sua luz, pagando a escola dos meninos, você que mora de aluguel? Ou seja, tudo está caro e a gente não acha um culpado nisso, ninguém tem um controle disso, e a culpa é o Estreito de Hormuz, que está fechado, né? Então, acho que são coisas que a gente precisa discutir, que inclusive eu falava há pouco, um instante, dando uma entrevista e conversando, batendo papo com a repórter sobre esses assuntos, que alguém precisa encontrar uma solução e nós que inclusive somos políticos, não ficarmos de braço cruzado ou apenas só fazendo crítica de um lado, o outro fazendo crítica do outro, dizendo quem é ruim, quem é bom, mas a população sofrendo. Cada dia que passa, a gente sofrendo com isso, e isso é muito perigoso, e as coisas estão ruins, e não é brincadeira o que a população vem enfrentando. E falava também sobre esses assuntos, porque hoje nós estamos com o mesmo grupo político que toma conta do nosso Estado há 20 anos. Desses 20 anos que o grupo político está, apenas 4 anos foi que o presidente não foi do mesmo lado deles. E que mudança chegou, de fato, na população? O que foi que mudou na vida dos baianos? O que foi que melhorou? O que é que a pessoa pode dizer? Só, pai, isso aqui melhorou a minha vida, isso aqui está bom, é a educação, é a saúde, é a segurança pública. Então, cada dia que passa, a gente vê as coisas ficando estreitas, as coisas ficando complicadas e o povo sofrendo, e a população da Bahia e do Brasil sofrendo, e a gente não aguenta mais passar por tanta luta, né? Mas no mais, continue orando por mim, orando pelas minhas atividades, para que Deus continue nos guardando, o nome dele continue sendo glorificado. E eu quero aqui, antes de bater um papo com o nosso querido entrevistado, parabenizar a banda, Banda Shalom, juntamente com a Prime HD Music, né? Que é aí do nosso querido produtor Pancada, pense numa figura, é o Pancada, né? Que ontem esteve gravando mais um DVD da banda do Ministério Shalom, foi uma bênção. A participação aqui de cantores que vieram abrilhantar a festa e de pessoas também que estiveram presentes no dia de ontem na gravação desse trabalho. E você que ainda não acompanha o trabalho, o ministério da banda Shalom, acompanhe. Uma turma aí muito abençoada, crente, servo de Deus. E é muito bacana a gente ver uma turma, né, que a gente viu ali nascer, viu crescer. E lógico que a gente vai falar, porque também você não tem como falar da banda Shalom e esquecer do nosso grande amigo Neto, que foi um companheiro, um amigão que eu tive na minha trajetória, né, de vida. Até porque eu morei um período ali em Valença, na época que meu pai foi pastor, no ano de 97, e acabou também criando uma relação já desde aquela época, né? E a gente viu o quanto Deus fez esse trabalho crescer, mas teve a sua vida interrompida. E então a gente vai conversar aqui um pouquinho, mas hoje eu estou aqui recebendo o nosso amigo Sandro, né? Ele que é um dos diretores aí do Ministério Shalom, da Banda Shalom. Então, Sandro, já sei saudar aí os nossos queridos ouvintes. Aqui nós estamos falando para a Rádio Vox FM, para a Rádio Jaraguá FM, aí tem também no YouTube, né? YouTube da CADEB TV, no nosso YouTube. Então, assim, aqui a gente fala para crente pentecostal, crente batista, e aqui eu quero aproveitar, eu falei aqui agora, ele vai até dar risada, falando em crente batista, eu lembrei aqui do Jonatas. Jonatas é genro do meu amigo pastor Jairo, e ele mandou aqui uma mensagem, só eu, que é, no caso ele, a esposa, né, Greziane, Heloísa, está na escuta, ainda botou aqui, ó, sou seu fã, grande abraço, você que é uma figura, Jonatas. Eu brinco sempre, Sandro, que pense num camarada apaixonado pelo sogro, é esse Jonatas. Eu acho que ele é mais apaixonado pelo sogro do que pela esposa, né? E aí, meu irmão, se você quer ver o camarada ficar com raiva, basta você dizer ou olhar atravessado pro sogro dele, que ele já fica zangado, né? Mas Jonatas é uma grande figura, um abração, Jonatas. Obrigado aí pelo seu apoio de sempre. Mas, Sandro, seja muito bem-vindo ao nosso podcast com café. Já saúde os nossos irmãos aí.
2: Amém. Nessa hora, gostaria de cumprimentar aí todos os ouvintes aí que estão ligadinhos aí nesse momento. E dizer que é um presente de Deus poder estar aqui compartilhando um pouquinho aí do que Deus tem feito em nossas vidas, nesses últimos dias, últimos anos, um pouco da nossa trajetória de vida, e poder estar ao lado de um homem de Deus que tem sido uma referência para nós na Bahia, aí a nível Brasil também. É um privilégio de Deus muito grande. Em dias em que está difícil, de forma assim, bem incisiva, no que tange a questão do caráter, essas coisas, e hoje a gente pode dizer que a gente tem pode ter o senhor como referência na sociedade, no meu evangelho, na sociedade, e poder estar aqui hoje ao lado do senhor, pode ter certeza que para a banda Shalom vai ser marcante.
1: Maravilha, pai. Agora você conhece o Adonias ou como Pancada?
2: Como Pancada, né? Aí é
1: identidade
2: nacional, né?
1: Rapaz, interessante que questão de Adonias, acho que até o pastor já está chamando ele, né? Que o pastor, quando apresenta, já chama ele. Adonias, o Jota está lhe chamando aí. Já chama ele de o popular, o Pancada, né? Mas Sandro, eu sempre digo que na nossa vida, na nossa caminhada, é sempre fácil a gente ver a pessoa que já está num determinado posto. Né? Talvez alguém que olhe hoje para o Ministério Shalom, para a Banda Shalom, né? Como a gente possa chamar, e às vezes até olha assim, pô, rapaz, ali é fácil, tá lá os meninos, né? Já tem um lastro. Hoje a gente sabe que vocês têm um ônibus, né, que circula, mas tem uma música que eu não sei quem é o cantor exatamente, ou a letra. Primeiro, tem uma letra que eu gosto muito, que é de Mariano, que diz: quem me viu cantando não sabe as minhas agonias, né? Quem me viu cantando nunca imagina as minhas noites frias. E tem outro, salvo engano, me parece que é de Alisson, que ele fala que quem vê o clique ou quem vê alguma coisa assim não vê a minha caminhada, a minha trajetória, né? E aí, talvez, somente hoje com o advento das redes sociais, a gente acaba conhecendo mais as pessoas nesse momento das redes sociais, ela dá esse boom, mas a banda Shalom é uma banda que tem uma trajetória, né? Tem um percurso dessa caminhada. E eu gosto muito de trazer esse assunto, até para servir de testemunho para as pessoas que estão do outro lado, seja o cantor, seja a cantora, seja aquele que montou o seu ministério ou está montando uma banda. Mas eu quero ser igual a banda Shalom, mas você está disposto também a pagar o preço da caminhada da banda Shalom, dos sacrifícios, seja de ordem familiar, de ordem financeira, de convites, né? Porque às vezes tem aqueles convites de estar ali formando e alguém chega e diz: não, rapaz, vem cá tocar comigo que eu vou dar Y. E o cara diz: pô, rapaz, aqui eu não estou ganhando nada, aqui o negócio não está acontecendo. Aí o cara sai e vai para um outro ministério. Então conte um pouquinho dessas
3: histórias. Dessa trajetória, né, pastor?
1: Dessa trajetória, para que
3: a
1: gente possa chegar no dia de hoje.
3: Amém. Falar da nossa trajetória sempre nos traz, assim, boas lembranças. Porque, assim, afinal de contas, foi na nossa adolescência que tudo iniciou. Ainda, assim, nossa história praticamente pode-se dizer que foi tudo na Assembleia de Deus. Então, a gente fica feliz de poder contar isso. E começou com um conjunto de flautas. Ali, os nossos pais investindo para poder comprar as flautas transversais, e era aquela alegria de poder se apresentar na igreja com um grupo de flautas. Aí as coisas foram tomando uma proporção maior nos cultos dos adolescentes, que tinha um culto principal na segunda-feira, na nossa sede, e nas terças-feiras a gente sempre fazia os cultos evangelísticos nas casas sempre de um adolescente, etc. e tal. E aí foi adicionando novos instrumentos, violão, e aí meu irmão teve a ideia de fazer um livro de ouro para encontrar os investidores, né, para poder comprar um cabo, um violão, alguma coisa nesse sentido. E a coisa foi tomando proporções que Deus foi ampliando, ao ponto de nossos pais, assim, não passar a viver os seus sonhos para viver os nossos.
2: Né? Então a gente conta isso sempre com um sentimento de gratidão, porque primeiramente Deus e depois os nossos pais, que acreditou, que investiu em adquirir os instrumentos, os equipamentos, para poder a gente sempre estar se apresentando da melhor forma possível. E de lá para cá, Deus tem... Eu gosto de sempre contar as coisas boas, porque a gente, é isso que a gente precisa enaltecer, as coisas boas. Essas coisas das dificuldades de estrada, do dia a dia, isso faz parte para moldar o caráter, moldar para onde hoje a gente está aqui. De repente, a gente precisa ter um preparo para estar aqui hoje, para que a gente não se envaideça com nada disso, porque afinal de contas a gente tem um propósito, que é a proclamação do evangelho, evangelizar através do reino, mas as dificuldades são constantes. Então, falar da trajetória da banda Shalom, pode-se dizer que, eu posso dizer que é um milagre, porque até aqui o Senhor tem nos ajudado, foram muitas as pessoas que colocaram a mão para nos abençoar, para nos ajudar, mas foi desde a nossa infância. desde a nossa adolescência que a gente iniciou esse projeto, então eu posso dizer que é um chamado, porque de nós mesmos hoje de repente não estaríamos aqui. E os testemunhos estão aí, quando a gente chega nos lugares e as pessoas dizem que realmente assim, algo aconteceu, que recebeu uma palavra de renovo através do louvor, dizem que o momento da mensagem é o momento mais importante. Eu discordo um pouquinho, porque afinal de contas o louvor também está inserido a mensagem. Então
1: o louvor é uma mensagem, né?
2: Eu costumo dizer que o louvor também é importante, assim também como uma mensagem. E a gente vai proclamando o Evangelho de Cristo com essa trajetória de lindo. São 35 anos pela misericórdia de Deus.
1: Ah, o ministério já tem 35
2: anos? 35 anos. Foi iniciado no ano de 91 e pela misericórdia de Deus, Deus tem nos dado esse privilégio de chegar até aqui. A gente muitas vezes não gosta de falar a idade porque dá uma impressão que a gente tá idoso já, né?
1: Mas começou cedo.
2: Começou cedo. Mas é um privilégio poder chegar nessa idade e dizer que aí até aqui nos ajudou o Senhor.
1: Porque o bom, Sandro, também da longevidade, são duas coisas que julgo ser muito importantes. A primeira é que mostra que vocês iniciaram cedo e o fato disso é um bom que nasceu dentro da igreja. E a segunda, que infelizmente, no mundo tão, tão perdido que nós estamos, com a essência de valores, esse mundo nosso, né, quando eu digo nosso, envolvendo assim, que a gente tem a questão da igreja, mas, vamos dizer, às vezes algumas pessoas não enxergam como um artista, como uma personalidade. Agora de manhã, e Joab até estava presente, eu estava dando uma entrevista numa TV, no final o camarada disse, rapaz, a gente não pode nem abraçar deputado. Eu disse, não, mas eu não sou deputado, não, eu sou ser humano, eu estou deputado. Né? Então, às vezes, acaba assim, as pessoas nos vendo de alguma outra forma, diferente de fato do que nós somos. E quando vocês pegam um ministério que está aí há 35 anos na estrada, né, cantando nas igrejas, fazendo eventos e tal, e não ter nenhum escândalo com vocês, com o nome de vocês, com alguém, não que a gente não esteja suscetível a errar, mas isso mostra a responsabilidade de vocês com o reino de Deus. Porque é muito fácil hoje, o camarada está aí, nem quantos casos a gente ouve falar do cantor que está aqui, daqui a pouco, outro dia, já está cantando na música secular, outros estão no secular, vêm para a igreja, daqui a pouco volta de novo para o mundo secular. E vocês não, vocês têm uma caminhada, né? São 35 anos, estamos falando de uma vida, né? Nesse mesmo propósito, na mesma finalidade. E você, assim, não tem alguém que diz assim, não, pai, a banda Shalom passou por aqui e criou um estrago. Não tem cantor que passa no lugar, aí fica a conversa de guitarra com bebedeira, guitarra envolvida com mulher. Não, vocês não, vocês têm uma caminhada de vocês que até hoje ninguém pode apontar o dedo e dizer, opa, passou por aqui e deixou um estrago. Não sei, um estrago no inferno, né? É, mas um estrago na cidade, não. Então, eu acho que isso é bacana, esse processo dessa longevidade, porque mostra o compromisso de vocês com o reino de Deus. E eu acho que isso que é fundamental, que é bacana, e vocês têm que...
2: Eu costumo falar, às vezes, que algumas pessoas acham que servir a Deus vem com o intuito, muitas vezes, de adquirir vantagens, acha que esse glamour de estar nos cartazes, de estar em cima do palco. Mas nesses 35 anos eu posso dizer que nunca foi fácil. Porque a própria Bíblia não nos entrega essa mensagem que nada seria fácil. O Evangelho, ele é levado de forma difícil. A gente consegue chegar aos locais de maneira difícil, é espinhoso, o ministério é espinhoso. Mas até aqui nos ajudou o Senhor. Então, assim, é por isso que a gente continua, porque a gente sabe que o Senhor está conosco. Então, assim, não por mérito próprio. Ontem, no projeto lindo que o Senhor nos deu a oportunidade de estar fazendo ontem, dando um start, dando um início, que a gente sabe que isso é o início. Eu estava ao lado da minha filha, que hoje tem 20 anos, e quando isso iniciou, ela não era nem nascida, não era nem casada. Em 2007, quando a gente gravou o nosso DVD aqui em Salvador, ela estava com um ano de idade, e ontem ela estava na produção envolvida, trabalhando, e tudo isso é motivo para a gente glorificar o nome do Senhor, porque realmente é a coisa avançando, né? É o trabalho do Senhor avançando. E a gente só tem a agradecer a Deus realmente de forma poderosa por esse privilégio. Fazer a obra de Deus não é fácil, difícil, espioso, mas isso nos traz assim, um cumprimento daquilo que o senhor nos otorgou a fazer.
1: Maravilha, pai. Nós estamos conversando aí com o nosso querido amigo Sandro, ele que é um dos produtores aí, ou um dos diretores, né, da banda Shalom. Mas você também é músico, né, Sandro?
2: Eu toco bateria.
1: Mas aí o pessoal diz assim, opa, o vovô tocando bateria ali?
2: Às vezes, né? Às vezes também.
1: Porque às vezes tem a molecada, né? Na formada, graças a Deus, na igreja. E eu digo que os maiores músicos que existem no Brasil foram formados na igreja. Até aqueles que tocam em banda secular.
2: Diga-se de passagem, Assembleia de Deus.
1: É o maior celeiro, né? É, aí vê o menino mais novo, mas aí vê você já é um homem já experiente, já pai, né, de família, aí tocando, e depois ah, Paulo.
2: Mas essa meninada de hoje é assim, é, com esse o advento da internet, de tudo de informações que está aí, esses meninos de 10, 11 anos parece que já nasceu já com o HD já da formatação para tocar música. Porque o que eles estão tocando é absurdo. E eu fico olhando, meu Deus, eu não toco 1% do que esses meninos estão tocando. Mas isso, graças a Deus, isso é muito positivo, a gente consegue interagir com essa rapaziada nova aí, interagir, é troca de experiência, a gente aprende com os mais novos, a gente também pode passar alguma coisa para eles, isso tudo é muito gratificante.
1: É, não, mas é que a gente, talvez eu não sei exatamente a sua idade, mas só 35 anos você tem de ministério, você é mais maduro do que eu, né? Eu estou com 47.
2: Eu estou chegando aí, pastor.
1: Ah, então você não é mais novo do que eu?
2: Eu sou de 7'9", pastor.
1: Ah, então sou de 7'9" também. Então eu fiz agora em abril, né? Eu acho que a gente tem muito que aproveitar essa turma, Sandro, que está vindo atrás da gente. Eu, filho de pastor, criado na igreja, já vi muita coisa, já vi, né? Eu acho que de tudo que a gente possa imaginar um pouco. E se essa turma entender, ainda ontem eu falava até com o obreiro, né? O sentido de estar debaixo de obediência e de legalidade, mesmo às vezes sendo ruim, mesmo sendo amargo, você vai caminhando e o negócio vai fluindo. O problema, às vezes, que eu acho de alguma parte, né, dessa turma que vem atrás da gente aí, é que quer ser do jeito deles. Mas não, se eles são pais. É que o vovô ali tá, né, o vovô, lógico, com muito respeito, tá ali tocando, eu falo que às vezes eu vou brincar com o meu menino tá com 20 anos, os meninos, colega dele de 20 anos, fica me chamando de tio, né? Achando que até porque eu sou careca e tal. Mas eu digo o seguinte, se essa turma aí, né, ficar na responsabilidade, obedecendo, debaixo da bênção, e, Sandro, pô, mas como é que eu me comporto dessa forma? Porque eu não tenho dúvida de que nesse período de caminhada de vocês já viram também muita coisa, já participaram de muita coisa, já viram muitas coisas desagradáveis, já vivenciaram muitas coisas desagradáveis. E eu até ouso me dizer que boa parte delas, ou até elas, permissão de Deus até para o nosso amadurecimento. Eu gosto muito de contar aqui exemplo do pastor Alex, que Alex, quando era pregador, ele morava numa determinada cidade e foi pregar numa outra cidade a convite. Para ele chegar nessa cidade que ele foi convidado, a média de despesa de viagem eram R$50. Ele não tinha. Ele tomou emprestado os 50, e foi atender essa agenda que havia convidado ele. Aí ele pregou sábado de noite, domingo de manhã, domingo de noite. Quando foi segunda-feira de manhã, o responsável pelo evento deu a ele R$50. Ele disse, pronto, agora lascou. Eu tomei 50 para vir. Fiquei aqui pregando 2 dias, larguei a mulher em casa, né? Aí agora o camarada me deu 50, eu vou voltar.
2: Pelo 0 a 0.
1: Não.
2: 150.
1: Né? Porque ele tinha tomado 50 para aí. Quer dizer, se o camarada desse ele 100,
2: zerava, né?
1: Zerar, aí ele estaria no 0 a 0. Então ele já chegou de volta de viagem, depois do final de semana ministrando, devendo R$50. E eu não tenho dúvida de que, talvez não exatamente assim, mas por algumas experiências desagradáveis e tal, né? Porque vocês têm família, têm despesa de deslocamento e tal, às vezes vocês acabam passando. Mas eu não tenho dúvida também de que tudo isso serve para o amadurecimento, o que tratar, como tratar, o que separa a igreja, o que separa evento da prefeitura, o que separa ali, vamos dizer assim, de um show que não perde a finalidade do que é o objetivo de levar a mensagem de Deus, como você mesmo disse, né? Levar a mensagem através do louvor, mas entende de que a fonte pagadora é diferente. Então é natural dentro desse processo. E tudo isso serve do nosso aprendizado. O problema, às vezes, que eu na oportunidade que tenho de conversar com algum cantor, com algum pregador que está começando agora, é eles não aceitar ou não dividir ou não separar esse processo.
2: Não tem o filtro.
1: Exatamente o filtro. E é natural, né? Uma geração vem, outra geração vai, até Jesus voltar. Vai ser assim, é natural. Mas, Sandrinho, nos conte o seguinte. Você é um dos fundadores.
2: É. O meu irmão, somos três irmãos. O meu irmão, Elenilton, que é o do meio, foi ele que iniciou esse projeto que eu falei para o senhor agora.
1: De flauta. Pô,
2: das flautas. Na época do Capitão Firmino, é colando que o senhor conheceu já há muito tempo.
1: Isso lá em Itabuna, né?
2: Itabuna, né? Era considerado um pastor rígido da época, mas, no entanto, ele apoiava, assim, de forma, assim, maravilhosa, assim, esse projeto, assim. Então, foi na gestão do pastor Firmino que esse projeto foi iniciado. Então, foi aquela coisa de família, assim, de primos. Na época, foi com o Silas, que é o filho do pastor Paulo Reis, que é da nossa família também, primo. Então, começou com esse cunho familiar, com Eziel, que é o filho do irmão... É o filho do irmão Antônio, do Monte Sinai. Então, assim, praticamente o Chão pode-se dizer que nasceu dentro do Monte Sinai, que era onde o Monte Sinai tocava praticamente em todas aquelas cidades ali.
1: Com Antônio Crente.
2: Todas aquelas cidades ali ele ia, e a gente fazia a abertura. A gente chegava ali naquele momento de tocar aqueles dois hinos, um da África, enquanto eles iam se arrumar, a gente estava ali fazendo a abertura. Então, o Chão pode-se dizer que começou assim. Ou então, era nas festas que o irmão Cacau fazia ali na sua oficina para os seus funcionários, e aí tinha o costume de fazer um festival. E aí a gente sempre tinha uma oportunidade. Então o Shalom nasceu dentro de um outro ministério. Daí a importância que o senhor falou agora há pouco de estar dentro de uma submissão, de estar dentro de uma autoridade, de uma liderança, e a gente se submetia a isso. E hoje, graças a Deus, a gente colhe os frutos disso.
1: Bacana.
2: Porque a gente sempre teve essa submissão. O irmão Antônio pode se dizer para a gente que é uma referência. Porque era um ministério consolidado e ele sempre nos apoiava, seja emprestando equipamentos, sempre dando oportunidade nos eventos. Então a gente estava debaixo de uma autoridade. Então a gente louva a Deus por isso.
1: É, Antônio Crente, na verdade é a família, né? Mas Antônio Crente é uma referência, né? Aquela família toda, ele, seus irmãos, a velha, o velho, são bênçãos de Deus. Agora, me conta um pouquinho. Eu confesso a você que identifiquei mais ou passei a conhecer mais a banda Shalom com o Neto, né? que era um dos vocalistas da banda e tal, né? Eu não sei exatamente quando foi essa entrada de Neto no ministério.
2: Neto ficou 17 anos na banda Shalom. Foi logo no período da sua conversão que ele aceitou a Jesus, e a gente em um evento que a gente participou em Ibirapitanga, ele, fazendo parte do grupo de jovens ali de Irapitanga, ele teve uma oportunidade para louvar na igreja, e aí a gente viu o talento que ele tinha, a graça, o quebrantamento que ele já tinha naquele momento, e a banda Shalom naquele momento convidou ele para fazer parte do nosso ministério, e daí por diante foram 17 anos que ele esteve assim ao nosso lado, se doando, e foi uma pessoa assim de Deus, que realmente acrescentou muito ao nosso ministério. E a gente fica feliz pela trajetória que ele realmente contribuiu, porque afinal de contas foi através daquilo que ele conseguiu entregar do seu ministério,
1: a forma, de palavra, né?
2: Ele também não só cantava, pregava, ele realmente assim, Deus deu a ele o dom, o talento, a graça da palavra, do louvor. Então a sua contribuição para o ministério Shalom foi uma coisa assim, muito relevante. Então a gente agradece a Deus. E daí por diante, depois veio o André, mas a participação de Neto, a gente pode dizer que foi muito relevante para o nosso ministério.
1: É. Uma camarada que perdeu a vida muito novo, né?
2: Sim,
1: quer dizer,
2: sim.
1: Perdeu, mataram, né, Neto, e chocou. Se eu não estiver enganado, agora vão fazer 8 anos.
2: Foi em 2017 o ocorrido. 2017.
1: Foi 17, então 12 anos.
2: É. Não, são... Vai para 9 anos.
1: É isso mesmo.
2: É
1: o que eu me lembro que foi um ano de... Não foi um ano de eleição, não, pô?
2: Não recordo, assim... Inicialmente não recordo.
1: Foi. Foi um ano... Hã? 2017?
2: 2017, mas só não sei dizer se nesse ano teve.
1: Então foi em pé de pré-campanha, talvez, não lembro. Eu me lembro que eu estava viajando e recebi a notícia do ocorrido e tal, a gente se deslocou para lá, até porque tinha uma ligação muito forte, a família dele com o pastor Alex, né, ali de Ibirapitanga. Salvo engano, parece que ele era da Igreja Quadrangular. Né? Mas tinha aquela ligação muito.
2: Pastoreou em Ibirapitanga, a gente também participou por muitas vezes assim de eventos
1: lá em Ibirapitanga. Alex ficou muito abatido na época e nós fomos para lá para a cidade, ficamos e tal. Né? Uma coisa assim, muito misteriosa.
2: Pegou todo mundo de surpresa, né?
1: Na verdade, primeiro a gente não está muito preparado para percas, ainda mais a forma com que aconteceu, uma pessoa do bem e tal, né? Mas infelizmente, não sei, não tive mais notícias também, como é que anda as coisas, mas é como você diz, né, a participação dele no ministério, né, 17 anos, nós não estamos falando 17 dias, né, é 17 anos, uma caminhada, uma trajetória que contribuiu muito com vocês, quer dizer, se a gente está falando aí de aproximadamente 10 anos, então 17, então vamos a 27.
2: De entrega total. Quando eu falo entrega total, porque muitas vezes as pessoas veem o ministério como uma fonte de renda. E eu posso garantir que isso não chega nem 5, 10%, porque as pessoas que, pelo menos no Ministério Shalom, na Banda Shalom, as pessoas que estão ali, eu posso dizer que não é pelo dinheiro. Hoje quem tem menos tempo no Shalom tem 8, tem 9 anos, tem 10. Porque a gente sempre fala, rapaz, aqui, para a gente conhecer a pessoa, a gente tem que pelo menos comer um quilozinho de sal junto para saber se aguenta mesmo. Porque comer açúcar é fácil. Mas vamos comer um quilozinho de sal para ver se dá certo mesmo. E graças a Deus, Deus deu essa condição. Então, assim, quando a gente fala de entrega, de neto, é porque ele viveu aqueles momentos difíceis mesmo. Entendeu? De dificuldade, de passar a escassez, de não ter o alimento. Mas Deus, na sua infinita misericórdia, fez a gente conseguir transpassar tudo isso. Então, não é pela fama que as pessoas muitas vezes acham que é, que tem esse glamour, essa coisa. Não existe nada disso. A gente sempre pede a Deus o sucesso nos projetos. Porque o sucesso, na minha visão, não é pecado. Você ter sucesso, pedir a Deus para ter o sucesso naquilo que você está empreendendo, naquilo que você está se colocando a fazer. Mas a fama, não. A fama, eu acho que não engrandece em nada para quem está trabalhando.
1: Até porque a fama é passageira.
2: Pois é. Então, acho que dentro do reino, a fama não engrandece. Mas o sucesso, sim. Porque a gente está falando de ter sucesso na proclamação do Evangelho. Então, é por isso que a gente se sente feliz e honrado em poder estar fazendo esse trabalho.
1: Maravilha, pai. Nós estamos conversando aí com o nosso querido amigo Sandro. Ontem tivemos aqui a gravação de mais um DVD da Banda Shalom, Ministério Shalom. Foi uma bênção. E a gente agradece as pessoas que puderam participar e a pancada aí que estava produzindo. Não sei se tem data para lançamento.
2: Eu falei com a Adonis que por esses próximos 15 dias a gente já precisa já soltar alguma coisa em nome de Jesus. E desde já, deputado, a gente gostaria de agradecer aí a presença marcante aí da esposa do senhor, que teve aí participando filha, junto com toda a família, e pra gente foi um privilégio muito grande.
1: E pulou muito, né?
2: Meu Deus do céu, é conectado na tomada do início ao fim.
1: Então foi um minha privilégio, esposa gosta da.
2: Foi um privilégio poder receber a família do senhor aqui nesse evento. E de tantos outros pastores que se fizeram presentes, nos apoiando, nos orando por nós, pastor Gesso, tantos outros pastores, pastor Alex,
1: também. Gessé, Valquíria.
2: A gente se sentiu assim muito acolhido mesmo. Foi uma coisa assim extraordinária para nós, se chegar nesse lugar e se sentir acolhido aqui por tanta gente boa. As irmãs aqui do SECBA, aqui da cozinha, parecia que a gente estava em casa. Porque o tempero daqui é aquela coisa assim...
1: Familiar.
2: Olha que a gente está na estrada, a gente vai em todo tipo de churrascaria, restaurante, mas é só, muitas vezes eu falo que parece que a comida não tem sabor, porque não tem aquele carinho. E aqui a gente sentiu aquele que nem como se tivesse a nossa esposa fazendo em casa, como se fosse a nossa mãe fazendo. A gente sentiu esse acolhimento aqui na refeição das irmãs lá. Então, desde já queria mandar um abraço aí para as irmãs aí do SECBA, que tanto nos acolheu, e toda a equipe aqui, hein?
1: Maravilha. Isso é muito bom, e a gente agradece também ao nosso presidente, pastor Valdomiro, né, que é o espaço do SECBA, que é muito, muito bacana. Agora, no caso, Sandro, Hoje, como é que faz esse contato com vocês? De repente, não sei se vocês... Quando eu digo show, eventos, né, de prefeitura, cruzar esses negócios, atendem também a eventos, programações da igreja. Quem quer fazer o contato? Qual o caminho? Onde é que busca esse contato?
2: Vamos lá. A gente está aberto a todos os tipos de convite. Quando eu falo assim, porque desde sempre, a gente já fez até abertura de micareta. A gente já fez abertura de carnaval, de São João, mesmo com alguns preconceitos por parte de alguns, mas aquele que se propõe a fazer o trabalho do Senhor, muitas vezes ele tem que ser ousado e ter a responsabilidade daquilo que ele está fazendo. Muitas vezes a gente já chegou nesses locais, em abertura de São João em algumas cidades, que muitas vezes lá embaixo estava um desviado. Às vezes estava uma pessoa que estava com um problema familiar, que através de um louvor, através de uma ministração, de uma palavra, aquela pessoa no final ali levantou as mãos e aceitou a Jesus. Então, assim, cada um tem o seu chamado. Então, a gente nunca fugiu disso aí. Então, assim, quando a gente fala Banda Shalom tá disponível ao reino, porque a gente faz eventos tanto em praça pública, eventos fechados, particular, festa de casamento, festa de aniversário, tantos tipos de eventos que assim que a gente possa
1: contribuir. Funeral.
2: Se o que convidar, a gente vai lá tocar trombeta.
1: O Maná Brasil acho que já tocou, acho que segundo Pedro, parece que foram 12 funerais. Foram tocar. Mas cada um celebra de um jeito, né?
2: Estamos aí nas redes sociais, @BandaShalom, tem lá nossos contatos, assim, e é sempre uma alegria poder atender os convites das igrejas, a gente toca nas igrejas. E com toda alegria a gente vai chegar com toda alegria, com toda a responsabilidade de tocar a trombeta e falar que Jesus é bom através do louvor.
1: Maravilha. Então acessou lá o Instagram.
2: @BandaShalom, Instagram, tá lá.
1: Aí lá tem os contatos e tal. Para a igreja e show.
2: Sim, sim. A gente procura assim, filtrar bastante, porque às vezes as pessoas acham que não vai ser acessível, mas a gente tem esse filtro de diferenciar o que é uma prefeitura, o que é uma igreja, o que é um evento particular. A gente tem todo esse cuidado, porque a gente sabe que a possibilidade financeira de cada igreja é uma situação, então a gente entende cada um, então a gente procura diferenciar essa situação para que a gente consiga, de alguma forma, contribuir ao reino. A verdade é essa, contribuir, servir, para que o nome do Senhor continue sendo glorificado. Diante de tantas situações que existem, o Senhor nos deu um dom, um talento, e isso precisa ser levado adiante.
1: Isso é muito bom. Hoje vocês, assim, de forma estrutural, vocês estão na cidade de Itabuna, né?
2: Itabuna. O André é de Teixeira de Freitas, mas a nossa cidade raiz é Itabuna, Bahia.
1: Ovelha de Carlito, né? Pastor Carlito é...
2: Um abraço aí, meu pastor Carlito, que se ele ouvir, vai receber esse abraço aqui.
1: Salvo engano, teve uma programação que foi lá no terreno, de onde vai ser construído o grande templo, que eu vi o ônibus de vocês. Estava dando apoio aos irmãos da congregação, alguma coisa.
2: Sempre a gente está ali.
1: Tá vendo aí que eu fico ali em cima, mas fico ligado em tudo. Eu vi na hora que o ônibus chegou, vi que foram os irmãos. Eu imaginei até que era a banda, quando eu digo a banda, que iria tocar. Mas aí eu percebi que foram os irmãos que desceram e tal.
2: A gente sempre está ali ajudando os dirigentes das congregações, que sempre pedem um apoio para a gente.
1: Isso é bacana. Isso mostra que o instrumento que Deus deu a vocês, né? Que também é um ônibus para ficar mais fácil a condução da estrutura da banda, a banda em si. Mas quando pode também estar ali servindo o reino de forma direta, né? Não que vocês viajando não seja. É forma de proporcionar uma segurança maior, um conforto maior. Mas a sua parte está aqui, vamos servir a igreja, apoiar.
2: Exatamente, a gente vai com todo prazer.
1: E é muito bacana. Eu sei que dia 17 de julho, se eu não estiver enganado aqui minha memória, vai ser comemorado o aniversário do pastor Carlito. 17 de junho. E no dia 5, que é no primeiro domingo de julho, ele disse que vai fazer uma grande ceia reunida lá de novo, lá no...
2: O pastor Carlito é um homem de coragem e Deus tem dado uma visão para ele, assim, ao qual, assim, a gente sabe que todos os outros pastores que já passaram ali foram homens de Deus.
1: Deram suas parcelas de contribuições.
2: Mas o pastor Carlito tem sido realmente um instrumento de Deus, assim, para trazer um novo tempo de celebração. E aquele instrumento, aquele equipamento ali era algo que realmente, assim, a igreja sonhava e existe a necessidade, e Deus deu essa visão para ele, e estamos ali nesse mesmo propósito para somar e contribuir.
4: É, na verdade, é uma grande área, né, na margem da pista, porque às vezes a gente tem esse problema do local de difícil acesso, né, mas ali não, ali na acessível e tal. E hoje, na verdade, a gente viu até pelo aniversário da igreja em Salvador, que é um grande templo, né? Hoje, talvez, a nossa igreja, a Assembleia de Deus, o maior templo seja o nosso em Salvador, mas já não cabe. A gente dizia assim, rapaz, traz o povo, já não cabe, né? Então, todo local grande para a gente da Assembleia de Deus, se for mesmo para concentrar,
2: fica pequeno,
4: já fica, né, pequeno. Mas a área de vocês lá em Itabuna é uma boa área, uma grande área, e lógico, é fruto primeiro do cara corajoso. E me permita, com muito respeito, às vezes além da coragem, vem um pouquinho também de doidice, né? O cara diz, rapaz, se o cara for só corajoso, não. Tem hora que o cara tem que ser meio doido mesmo. Pra ter coragem de empreender. Sim. Porque às vezes o camarada olha, eu me lembro quando ele falou de comprar aquela área, do valor que seria e tal. Quando diz, rapaz, não tem como resolver, não vai ter como pagar.
2: Pela ótica humana,
4: não faz. O cara, se você for só pelo campo lógico, vocês, rapaz, não tem como fazer. A minha realidade é diferente e tal. Mas eu me lembro que parece que tinha um negócio assim, dê um passo que Jesus bota o chão.
2: Ele fala que deu um passo que Jesus coloca o chão.
4: Pronto, eu me lembro que ele fez nisso. Até eu lá no dia que eu fui na reunião de Obreiro lá, tinha um negócio de um chaveirinho. Era, acho que foi um chaveirinho mesmo. Que era, acho que você tinha que pagar, acho que 10 parcelas de 100, ou era alguma coisa assim.
2: Deus dá a estratégia para ele.
4: Que eu disse, pô, eu nunca vi chaveiro tão caro assim, né? Mas era uma forma de que Deus deu a ele uma visão, quer dizer, deu uma orientação, e era uma forma de você, na verdade, plantar uma semente. Você não estava comprando chaveiro, era uma forma de você plantar uma semente, e a retribuição que você tinha era exatamente o chaveiro como um agradecimento. Aí, no tanto, tá...
2: E a gente louva a Deus, porque as pessoas que têm se disponibilizado a estar no projeto, eu acho que quase que mensalmente, pelo menos em todos os cultos, ele está salientando os testemunhos que já vem chegado das pessoas que têm se prontificado a estar no projeto. Deus tem abençoado de forma poderosa. Então, contribuir no reino é sempre um privilégio que Deus só faz nos acrescentar.
4: Verdade. Aí você falando aqui, eu ouvi você comentando no instante que, de vez em quando, tocava em algum evento lá de Cacau. E eu me lembro que quando eu estive lá a primeira vez com o pastor Valdomiro, Cacau estava lá com as máquinas fazendo a terraplanagem e parece que a igreja só botava o óleo, né? O aluguel da máquina e o próprio operador era uma doação que Cacau estava fazendo para a obra de Deus. Então, Deus é terrível, terrível, terrível. Então, nego, é sempre bom estarmos aqui, Sandro. E como você disse, pancada tem que entregar o primeiro vídeo daqui a 15 dias, né?
2: 15 dias.
4: E aí quem quiser assistir, vai achar esses vídeos aonde?
2: Com certeza a gente vai nos próximos dias aí vai estar anunciando aí, tanto no canal da Prime Digital como no canal da Banda Shalom. É só ficar ligadinho aí que a gente vai estar informando aí todo mundo aí a agenda. Mas é por desses 8, 15 dias, com certeza, a gente já vai estar, com certeza, aí podendo sentir esse sabor aí dessa coisa gloriosa que aconteceu aqui. Agradecer já a participação da nossa irmã Valquíria, nosso irmão Cícero, a irmã Edines, que foram pessoas que Deus colocou no nosso coração para estar participando conosco desse projeto. E foi uma coisa assim, de Deus, assim, que a gente sabe que vai estar edificando vida, chegando nos lares, e com certeza o nome do Senhor está sendo glorificado.
4: Que é o mais importante.
2: É o mais importante.
4: Ó, eu quero convidar vocês aí a acessarem, né, o Instagram da Banda Shalom, arroba Shalom, só assim?
2: Arroba
4: Banda Shalom. Está no Instagram, Facebook, YouTube, né, que é muito bom. Não só os vídeos, a gravação que foi feita ontem, mas outros vídeos que já estão lá, outros DVDs que já foram gravados, as suas participações em vários outros locais, como também da própria Prime HD Music, né, tem como diretor nosso querido amigo Adonias, né, chama-se Pancada, né, mas Adonias, que também é filho de irmão Antônio, né, Antônio. Também. Antônio Crente, ele já me contou aqui um pouco lá da sua caminhada. E aquilo que eu comentava aqui, né? Quer dizer, o fato desse tempo que eles estarem aí na estrada, e a gente louva a Deus por isso, né? São crentes, congregam, independente de ser no culto que eles estarão tocando ou não, estão ali congregando, tem referências ministeriais, a exemplo do Sandro congrega lá com o pastor Carlito, junto com a sua família. Então são meninos que têm quando eu digo meninos, mas assim, né, são pessoas que têm responsabilidade com o reino de Deus. E eu brincava, Sandro, com o pastor, até o pastor Alex Bahia, que um dia ele me ligou, disse, rapaz, deputado, rapaz, a gente está querendo fazer um evento aqui e tal, que era um evento aqui em Salvador, me indica aí um pregador e um cantor. Aí eu disse, o pregador, o senhor, e o cantor, meus meninos, ele deu risada. E aí no final ele disse assim, rapaz, Alex, o problema é que às vezes, lógico, às vezes a gente quer convidar alguém de fora, quer trazer e tal, mas às vezes a gente não conhece a sua vida, não conhece a sua caminhada, a sua trajetória familiar, e aí, às vezes a gente acaba dando oportunidades a certo tipo de pessoas que a gente não conhece, e depois até acaba surgindo algum escândalo, algum envolvimento com o nome de uma situação, e às vezes tem pessoas que estão próximo da gente, que a gente conhece, que a gente vê ali, tem referências ministeriais, referências de pessoas.
2: Às vezes não valoriza, né?
4: E não valorizar, né? E às vezes é nesse sentido. Então, se você quer fazer um evento de excelência, seja na igreja, seja em show, quando eu digo show, né? Hoje a gente tem feito aí muitos dias dos evangélicos, né? Então indica aí a banda Shalom, e eu tenho certeza que você vai amar o trabalho, vão gostar, né? Um trabalho para frente, animado, né? Que se diga a minha esposa ontem aí que esteve no evento, eu já cheguei já no finalzinho por conta de outras atividades, mas parabenizar vocês pelo trabalho que vocês desenvolvem ao longo dessa caminhada, por estar levando o nome do Senhor da forma do dom que Deus deu a vocês, do estilo que Deus deu a você. Hoje o nome do vocalista Alex, né?
2: É o André.
4: André, né? André também que está... Que o André foi logo depois
2: do Neto, exatamente.
4: Do Neto, então já está aí 10 anos, né?
2: Exatamente. Já passou de 10. Já passou de 10.
4: Cantando também, servo de Deus. Então, que maravilha a gente poder contar com essa turma e glorificar. E aí, Sandro, já fica as suas considerações, né? Mas pode ficar bem à vontade e convidar, mais uma vez, reforçar para as pessoas, né, acompanhar o trabalho de vocês, que é bacana.
2: Maravilha. Agradecer mais uma vez a todos os ouvintes que estão conectados aí, ligadinho, ouvindo, assistindo. E dizer que a mensagem que eu deixo é que o Senhor possa abençoar a vida de cada família, de cada ouvinte, você que está passando aí uma situação difícil, uma situação adversa. Tenha por certo que o Senhor está no comando de tudo, Ele tem a solução, Ele traz a resposta. E nós somos canais de bênção, instrumento de Deus. E a banda Shalom hoje está aqui agradecida a Deus por mais esta porta aberta que o Senhor abriu aqui, junto do nosso pastor, deputado, que tem feito um trabalho muito relevante a nível Bahia, Brasil, defendendo todos os interesses da sociedade, da comunidade evangélica, do cidadão, do trabalhador.
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1: A Rádio do Bem. Carimba, que é top! De volta aqui no Tarde Vox, é a programação da família. Uma tarde de sucessos. Eu sou o Gesiel Rodrigues, já tava com saudades, hein? Uma excelente tarde para você na Bahia, para você em todo o Brasil, tem gente fora do Brasil também nos acompanhando. Afinal de contas, Vox é campeã de audiência no rádio 105.9, na internet, vários aplicativos para você nos acompanhar. Fica à vontade, a casa é sua, a família é nossa. Eu tava com saudades de você, viu? Depois de umas férias abençoadas. Abraços aqui pro Carlos Menezes, que me substituiu muito bem. Grande trabalho, parabéns pra você, Carlos! Grande profissional, hein? E a partir de agora você continua com a gente, interagindo. Conta pra mim como foi o fim de semana. Como está você? Como está a sua tarde? Vamos celebrando a vida, agradecendo a Deus e dando glória. 71991615. Você faz parte da Vox? Claro que sim! Projeto missionário da Assembleia de Deus na Bahia, a presidência do pastor Valdomiro Pereira. Coordenação Vox, pastor Arilson Santos. Chega pra mais perto, porque aqui é o seu lugar.
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1: E hoje com uma super novidade, daqui a pouquinho conto pra você, viu? Fica por aí!

0: irmão!
1: Tá aí, Eliane Fernandes, é tempo de cantar. Vamos sim, cantando, louvando, agradecendo a Deus, sendo iluminados pelo sol da justiça. Isso mesmo, que a presença de Deus em sua vida seja como um sol que aquece, que ilumina, que mostra o caminho. Uma excelente tarde para você. Olha, quem está aniversariando já vai recebendo aí nosso abraço. Daqui a pouquinho mando o seu alô. 2:07, falei que tinha novidade, tinha coisa boa, né? Voltando de férias, já com uma super entrevista. Vou falar aqui com o pessoal da banda Shalom, que dispensa apresentações. Eu que conheço a banda Shalom há muito tempo, faz parte da história da música evangélica em toda a Bahia, no Brasil. Venho acompanhando vocês há muitos anos. Eu tenho o prazer de receber aqui nos estúdios o André Shalom, vocalista, e o Marcos Shalom. Então, vamos conversar um pouquinho aqui com a turma da banda Shalom, começando aí por ordem alfabética, pode ser? Falar aqui com André, tudo em paz aí, André?
2: Ô, meu amigo Gessiel Rodrigues, um abraço, feliz demais estar aqui nessa rádio abençoada Vox FM. E
1: maravilha!
2: Mandar um abraço, uma boa tarde a todos os ouvintes, né, da Vox, e para a banda Shalom é uma honra estar aqui na Vox, que é uma das rádios mais ouvidas aqui, então
1: isso.
2: A gente tá feliz.
1: Privilégio todo nosso, viu, receber vocês aqui, o Marcos também, nosso irmão, Marcos Shalom, não é isso?
3: Um grande prazer, isso aí, Marcos Shalom, um grande prazer estar aqui, mais uma vez, na Vox FM, né, falar um pouquinho de Shalom,
1: isso.
3: Essa rádio bastante ouvida na Bahia.
1: Valeu então, André e Marcos, conta pra gente aí um pouco do momento da banda Shalom, a gente sabe que tem um histórico,
2: é, né,
1: uma banda que já tem vários anos aí na estrada, conta pra gente um pouquinho, André, o atual momento da banda Shalom, como é que está?
2: Olha só, a banda Shalom, ela, como o Marcos aqui é um dos pioneiros, eu vou fazer 10 anos agora na banda Shalom, né?
1: Sim.
2: Não? É, 12 10? Anos. 12 anos já.
1: Olha só.
2: E a banda Shalom está indo para 35 anos
1: isso,
2: de estrada.
1: Verdade.
2: Né? Com esse repertório, letras cristocêntricas, né?
1: Sim.
2: Que a gente costuma. E esse trabalho evangelístico que a gente tem levado a palavra de Deus através do louvor a todos os estados. Inclusive chegamos anteontem, né, Marcos?
3: Isso.
2: Já viemos de Catulé,
3: Paraíba,
2: Catulé do Rocha.
1: Olha só, uma bênção.
2: Já viemos pra cá,
1: sim,
2: né? E tem uma novidade que a gente vai contar daqui a pouquinho, né?
1: Vamos fazer um suspense, né?
2: É, vamos fazer um suspense aí. Mas a banda tá com um repertório maravilhoso.
1: Muito
2: a gente,
1: bem.
2: Repertório novo, né? Como também aquelas músicas que fizeram, falaram com pessoas, falaram com gerações, né? E a gente não pode deixar de fora o repertório da Shalom. Então a Shalom tá aí fazendo esse trabalho maravilhoso, esse trabalho evangelístico que o Senhor chamou a gente, né? E firme e forte.
1: Muito bem, tá aí o André, vocalista da banda Shalom. Agora, Marcos, conta pra gente um pouquinho. A gente lembra aqui do começo da banda Shalom e quando veio com esse ritmo, né? Trazendo aí um pouco do forró, de ritmos baianos, nordestinos, a mensagem do Evangelho, muitas pessoas assim viraram a cara, né? Porque
3: bastante.
1: Não estavam acostumadas com esse tipo de ritmo. Como foi para vocês aí, ao longo dos anos, já emplacar esse estilo? Muita gente gosta, muita gente divulga e, claro, as rádios tocando, redes sociais também. Como foi essa transformação aí,
3: desafio,
1: Marcos?
3: Muito grande.
1: Sim.
3: Foi um desafio muito grande pra gente. A gente optou por esses estilos diferentes, né? Que era habitual na época, né? Como você mesmo falou, muita gente torceu o nariz, né? Achando que isso aí é coisa de mundano, esse estilo de forró, né? Mas a gente estava num momento também desacreditado, que a gente era uma banda que tocava de tudo, nascemos na igreja, tocamos de tudo na igreja, e entendemos que a gente deveria mudar um pouquinho esse estilo, né? E a gente foi pro forró e a gente acreditou no projeto e graças a Deus deu tudo certo.
1: E está dando, vai dar tudo certo também, né? No
3: tudo
1: futuro,
3: certo.
1: Com certeza.
2: Mas não foi fácil, né, Marco?
3: Não.
2: Foram
3: não,
2: muita,
3: muito fácil.
2: Muita porta.
3: Fechada.
2: Muita. Ah, isso aí, Deus não tá nesse negócio.
1: Pois é, tem, né? Isso também, né?
3: Teve, vocês não teve, são evangélicos.
2: Isso, esses meninos tão perturbados, tão isso, né?
1: Eu fico aqui imaginando quantas vidas vocês têm alcançado, né? Pessoas que gostam desse ritmo, que antes frequentavam festas, os forrós, essa época do ano, né? Muita gente já se preparando para essas festas, mas a banda Shalom também alcançando com a mensagem evangelística.
2: Entrando, meu amigo Gesiel Rodrigues, é uma coisa que eu acho interessante, que eu tenho muitos amigos que estão na estrada, caminhoneiros, sim, e eles sempre mandam vídeo pra gente. Olha aí, meu irmão André, o que, que a gente tá ouvindo? Sempre ouvindo o repertório da banda Shalom. Então, tem alcançado lugares que talvez seja impossível para alguns entrarem. Aí o forró acaba entrando.
1: Isso.
2: E através disso, Deus vai tocando no coração, vai falando com pessoas.
1: Maravilha, então. A gente falou aí de mistério, de suspense. Então, daqui a pouquinho, vamos trazer. Vamos de música?
2: Vambora.
1: Vamos lá, então. Banda Shalom, Quando Louvo, para você, aqui na Vox, a Rádio do Bem.

0: Banda Shalom, quando louvo, quando a gente louva, grandes coisas acontecem, milagres, o sobrenatural de Deus. Tá aí, Banda Shalom, pessoal aqui com a gente, vamos conversando, hein? Daqui a pouquinho tem novidades. Conta pra gente aí, André, sobre os projetos que vocês têm aqui para os próximos dias, próximos meses.
1: Meu amigo Gesiel, olha só, nós temos uma novidade, né? E que a gente tá vindo com um DVD novo, né?
0: Olha!
1: Inclusive, é pra semana agora.
0: Sim?
1: Isso. Olha, posso falar? Posso falar? Posso falar?
0: Fale, não de Gales.
1: É, a gente tá... A banda está em Salvador.
0: Sim. Né?
1: E na terça-feira nós vamos estar gravando o mais novo DVD da banda Shalom amanhã. Aqui no Secbar, né? Amanhã. Aqui no Secbar.
0: Maravilha.
1: É, tá tudo lindo. Tem, vai ter participações.
0: Sim.
1: É, pode falar as participações?
0: Pode, sim.
1: Nosso amigo Cícero Oliveira.
0: Olha
1: pastor
0: só,
1: pastor Cícero. É, nossa amiga Aidimes Aquino,
0: também,
1: lá de Itabuna.
0: É e bênção.
1: E Dona Valquíria vai estar conosco também.
0: Eita, glória!
1: É, vai estar participando com a gente aí.
0: Muito bem.
1: É, tem música, música inédita, assim como nós falamos, não podemos deixar de fazer as que todo mundo conhece, né? As antigas da Shalom, que falaram com pessoas e continuam falando, vão estar também. Um trabalho muito lindo aí para a glória do nome do Santo do Senhor.
0: Grande novidade, então, para você ligado aí na Vox. Se ligue, já já esse novo trabalho vai ser produzido, vai ser gravado.
1: Isso.
0: E você vai ter acesso aí já nas próximas semanas, Banda Shalom.
1: E lembrando também pro pessoal aí que conhece. Sim. Banda Shalom, né? É na terça-feira agora.
2: Amanhã.
1: Amanhã, né?
0: Isso.
1: E a entrada é gratuita.
0: Maravilha.
1: Aqui,
0: hein?
1: No Secbar.
0: Vocês escolheram o melhor local.
1: É,
0: né?
1: Aqui é.
0: Secbar é primeiro mundo.
1: Entendeu? O pessoal que curte o trabalho da Banda Shalom é no Secbar a partir das 18 horas. Venha, traga a sua família que vai ser bênção.
0: Valeu, Marcos, uma mensagem final aí para os ouvintes da Vox, muita gente ligada, muita gente que ainda não conhece o amor de Deus em sua vida, e tem outros também, viu, Marcos, que estão ouvindo aí a Banda Shalom, tem um desejo de colocar em prática o dom que recebeu de Deus, gosta de tocar, gosta de louvar, o que fazer nesse caso, Marcos?
2: A palavra que eu deixo é se permitir Deus fazer o melhor na vida de cada um, se
0: Amém.
2: Permitir. Né? Abrir o coração, deixar Deus fazer as coisas acontecer e vai dar tudo certo.
1: Amém.
0: Amém. Valeu então a galera aqui da Banda Shalom, grandes presenças aqui do André, vocalista, meu irmão Marcos também na produção, fazendo parte aí da Banda Shalom também. Obrigado pela presença. Voltem sempre, já nos preparando aí para esse novo trabalho. Valeu, André.
1: Muito obrigado, Gesiel, muito obrigado pelo convite. Então, a gente tá maravilhado, tá bom? Então, Vox FM, que Deus abençoe cada um. Estamos felizes de estar aqui juntos com vocês, tá bom? Vox, a rádio do bem.
0: Isso! Valeu, Marcos!
2: Um abraço!
0: Tá aí, hein? Os dois com voz de locutor também,
2: muito
0: viu?
2: Muito bem!
0: Rádio do bem! Alô, Banda Shalom!
2: Vox FM!
0: Valeu, 2h19. A gente continua aqui no Tarde Vox, programação da família. Uma tarde de sucesso.

aí, Oi. Daniel, Samuel, Vanilda Bordieri, Sono 12. Vamos louvando? Deus habita no meio dos louvores, então vive essa tarde plenamente na presença de Deus. Tá bonita a tarde, hein? Conta pra mim como está você no Recôncavo. Alô, Feira de Santana, são centenas de cidades ligadas aqui na Vox. Você em Salvador, região metropolitana também, viu? Ninguém fica de fora. 2h27, daqui a pouquinho tem Pastor Joel Ribeiro trazendo variedades. 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Deus continue abençoando você que decidiu fazer parte desse projeto tão maravilhoso. 2h28, hora do clássico, vou trazer mais uma canção inesquecível. Vamos à década de 90? De lá tem Armando Filho, Experiência Pessoal. Lembrando momentos maravilhosos.

0: encontramos dois intercessores no Novo Testamento: Jesus, que está à direita de Deus, intercedendo por nós, e o Espírito Santo, que intercede por nós com gemidos inexprimíveis. Olha, o ladrão lá na cruz, um deles, né, aproveitou a sua última chance e foi salvo por Jesus. Foi uma exceção, não regra. Não devemos deixar para a última hora o que deve ser feito com antecipação. A Bíblia é enfática: buscai ao Senhor enquanto se pode achar, invocai-o enquanto está perto. Isaías 55:6. E ainda Eclesiastes 12:1. Lembra-te do teu Criador nos dias da tua juventude, antes que venham os dias maus e cheguem os anos dos quais venhas a dizer: não tenho neles contentamento. Leia a Bíblia. Leia a Bíblia para ser sábio, creia para ser salvo e pratique-a para ser santo. Até a próxima, Gesiel.
1: Até lá, Pastor Joel Ribeiro. Boa semana, viu, pastor? Sempre trazendo reflexões maravilhosas aqui na Rádio do Bem. 105.9. Agora 20 minutos para as 3.

0: Eu sou grato por seu amor, você também. Vamos agradecendo a Deus. O dia tá bonito, hein? Semana maravilhosa pra você. Muita gente já na atividade. Tem gente folgando ainda, né? É, tem gente que folga aí durante a semana. Então, um bom descanso pra você. E quem está em férias, felicidades, hein? Isso mesmo. Aproveite muito bem. Agora, 2h51. Muita gente participando. Aqui eu mando o seu alô.
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0: Olá, hein? Celebrando a vida, carimbando e dando glória. Seja bem-vindo e seja bem-vinda. Alô, aqui Andrelina, está em Simões Filho. Alô, região metropolitana de Salvador, essa audiência maravilhosa. Cida está em Castro Alves, Valdete em Periperi, Salvador. Minha irmã Leonai em Aracaju, graças a Deus, obrigado pela hospitalidade. Olha, passamos dias maravilhosos ali em Aracaju, Sergipe, cidade belíssima. E agradecendo novamente aqui a nossa irmã Elionai e família, ela que nos recebeu muito bem. Deus continue abençoando, minha irmã. A você e toda a família, hein? Alô, seu Beto, grande abraço. Messias está em Castro Alves. Alô, pastor Zé Brito, no Sítio do Meio. Alô, presbítero Israel, também tá lá, né? Em Castro Alves. Diáconos Antônio Neri, Raimundo Neri. Alô, Júlia Alice, pastor Eliseu. Jorge Luiz e família em Salvador. Val está em Governador Mangabeira. Alô, Georgina, Miguel e Miriam. Jerônimo em Feira de Santana, gostando da programação? Bom saber. Manuel do Táxi está em Muritiba. Alô, pastor Saúl em Conceição do Jacuípe. Celina em São Bento. Quem mais, hein? Adalto Dantas em São Francisco do Conde. Alô, Paulinho em Muritiba. Lázaro também está por lá, né? Audiência que não para de crescer na linda cidade de Muritiba. Em Capoeiro Sul, quem está por lá é o pastor Eliseu. Rosa em São Miguel das Matas. Daqui a pouquinho volto com mais alôs. 71991615. Fica de fora, não.
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0: Vox, a Rádio do Bem. Michele do Pandeiro, Mulheres de Oração. Alô, Exército de Intercessoras. Exército de Oração, orando por nós também. Daqui a pouquinho a gente volta, hein? Já já tem mais Tarde Vox, programação da família. Uma tarde de sucessos, continue aí.
1: Hora certa.
0: Vox FM, 4 para as 3.
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0: Ótima tarde para você, que bom estar na sua companhia. Vamos juntos na programação da família, uma tarde de sucessos. Vamos caminhando, superando as barreiras e vencendo de pé.
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0: é bem melhor. É o caminho perfeito. Vamos caminhando com Cristo, vamos avançando, viu? Aproveitando bem cada momento dessa tarde que está bonita, tarde de outono. Conta pra mim como está você aí fora da Bahia do Brasil, quero saber também, viu? Manda aí a sua mensagem, 71991-6159. Tá aí Isaac Marins, antes você ouviu a Leão Oliveira vencendo de pé. 3:13, aqui você fica sabendo. Sempre trazendo informações curiosas, importantes. Hoje eu vou falar de respiração. Atenção, hein? Respirar pela boca o tempo todo pode causar cáries e modificar o formato da mandíbula. Você sabia disso? Pois é. Então, quem tem dificuldades aí para respirar pelo nariz e respira pela boca o tempo todo ou quase todo, já fica sabendo, né? Pode causar cáries e modificar o formato da mandíbula. Por isso, é importante procurar um especialista para ver como isso pode ser resolvido, né? Através de tratamento médico para que você possa voltar a respirar normalmente também pelo nariz. Tá bom? Sabia disso? Se não sabia, ficou sabendo! 105.9. A Rádio do Bem, 3:14, enquanto isso a música não para.
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banda Shalom, me ensina. Vamos aprendendo a cada dia, tarde maravilhosa. Alô, você aniversariando hoje, hein? Parabéns, daqui a pouquinho mando mais alôs aqui pelo 71991-6-1059. 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E a rádio que traz clássicos, a cada hora eu trago uma canção inesquecível. Olha, essa canção é muito conhecida, ela foi composta em 1951 por Antônio Rivera. Foi composta originalmente em espanhol e foi conhecida no Brasil na interpretação do Luiz de Carvalho. Eu trago aqui com Ilma de Oliveira no clássico da hora, Divino Companheiro, lembrando experiências com Deus.

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2: O título de hoje é Limites. Leitura bíblica, Juízes capítulo 13, do versículo 1 ao versículo 7. Versículo-chave, 1 João capítulo 5, versículo 3. O amor de Deus está nisto, em guardarmos seus mandamentos, e seus mandamentos não são um peso. Israel estava sofrendo devido à sua desobediência a Deus. Será que mais uma vez o Senhor mandaria um juiz libertador para derrotar os opressores? No meio daquele povo, um casal em especial não tinha filhos, pois a mulher era estéril. Diante dessas duas situações, Deus olha com misericórdia para o seu povo e envia um libertador, o filho daquele casal. Para que houvesse alegria completa, havia uma condição, um limite a ser respeitado. O menino seria dedicado a Deus como Nazireu. Não podia cortar seu cabelo, beber qualquer bebida forte ou comer alimentos feitos de uvas e nem se aproximar de um morto. Esta criança era Sansão, bem conhecido pela sua força excepcional. Respeitando os limites de sua condição, ele seria imbatível. Porém, ao que parece, Sansão resolveu definir seus próprios limites, ou seja, decidiu ser o senhor de sua vida. Deus usou-o mesmo assim para cumprir os propósitos divinos, mas a história de Sansão poderia ter sido tão diferente se ele tivesse respeitado suas restrições. Em nossa vida, também há limites que não devem ser ultrapassados. A graça de Deus é abundante, mas de forma alguma isso pode nos levar a pensar que o pecado, nossa desobediência a Deus, não é tão ruim assim, que há algum tipo de engano. Será que pensamos que os limites que Deus colocou são injustos e desnecessários, como talvez Sansão tenha achado? O perigo é deixar de lado o que Deus estabeleceu e resolver fixar os próprios limites. Se não obedecermos ao que Deus definiu, as consequências podem ser desastrosas. No mínimo, causarão um grave problema no nosso relacionamento com o Pai, que só pode ser resolvido com arrependimento e perdão. Devemos buscar sempre respeitar os limites colocados por Deus em nossas vidas, pois somente Ele sabe o que é melhor para nós e o motivo de tais regras. Uma vida sem limites não agrada a Deus e pode levar para longe dEle agora e eternamente.
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3: A Rádio do Bem, agora 20 minutos para as 4, daqui a pouquinho vou testar seus conhecimentos, hein? Continue com a gente agora com o Gersinho. Deixa eu adorar.

já chegou na casa. Canção e louvor. Antes você ouviu aqui Jessinho, Deixa Eu Adorar. Agora 10 para as 4, tudo em paz aí, na bênção. Valeu, hein? Alô para você chegando em casa também, depois de um dia de trabalho. Quem sabe aí no trânsito também nos acompanhando. Valeu pela carona. E a partir de agora, vou testar seus conhecimentos. Quem responde primeiro, quero saber, valendo apenas respostas escritas aqui, 71996-1059. Atenção, está preparado aí? Preparada? Celular na mão? É importante ser rápido, hein? Vamos lá! Olha uma passagem muito conhecida das Escrituras, ensinamento do Senhor Jesus. Não ajunteis tesouros na terra onde a traça e a ferrugem tudo consomem, e onde os ladrões minam e roubam, mas ajuntai tesouros no céu, onde nem a traça nem a ferrugem consomem, e onde os ladrões não minam nem roubam. Porque onde estiver o vosso tesouro, ali estará também o quê? Eu quero saber. Que parte está faltando aí? Responda, complete o versículo. Porque onde estiver o vosso tesouro, ali estará também o quê? Você sabe? Responda! 71996-1059. Já tem gente respondendo? É mesmo? Que rapidez, hein? Vamos lá, atenção! Quero saber quem respondeu primeiro! Vamos checar aqui, viu? É muita gente! Atenção! A primeira a responder foi Andrelina! Ela está em Mapele Simões Filho, respondeu certo? Foi? Coração, é isso mesmo! Ensinamento do Senhor Jesus. Porque onde estiver o vosso tesouro, ali estará também o vosso coração. E fica a pergunta no ar: onde está o nosso coração? Onde está o nosso tesouro? Reflita. Parabéns aí pra você, Simões Filho. Carimbaço aí, viu? Valeu. Alô, Lidian, tá em Sapiaçu, respondeu certo, foi? Parabéns pra você, Lidian. João Pedreiro em Muritiba, certinho, João. Josinete em Feira de Santana, acertou também. Carmelita em São Gonçalo dos Campos, correto. Domingos em Governador Mangabeira, certinho. Maria em Cruz das Almas também acertou, foi. Daniel de Oliveira dos Campinhos, tá certo. Jerônimo de Feira de Santana. Eliana de São Gonçalo dos Campos acertou também. Josenita Estrela de Castelo Branco, Salvador, certinho. Olha só, hein? Quem responde primeiro volta a qualquer momento, aqui mesmo, na 105.9, testando seus conhecimentos. A Rádio do Bem, nosso tesouro está em Deus. Nívia Soares, aqui no Tarde Vox, programação da família, uma tarde de sucessos.

0: Vox, a Rádio do Bem, tá aí Nívia Soares, meu tesouro, encerrando mais uma hora de músicas. Eu volto daqui a pouquinho, hein? Fica aí, já já tem mais Programação da Família, uma tarde de sucessos.
1: Hora certa.
0: Vox FM, 3 para as 4.
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Boa tarde maravilhosa para você que tem infinitas razões para sorrir. Isso mesmo, sorria. Você está sendo amado, você está sendo amada. Jesus te ama. Começando mais uma hora com Kemily Santos, Damaris, Se o Mar Não Se Abrir. Programação da Família, uma tarde de sucessos.

somos templos do Espírito Santo. Reconstrução. Tá aí, você ouviu o Gerson Rufino antes com Kemily Santos, Damares ao vivo, Se o Mar Não Se Abrir. Agora 4h14, em instantes, palavra pastoral, pastor Valdomiro Pereira ministrando as escrituras. Hoje com o tema A Vontade de Deus. E também já tem doutora Alda Veloso, uma médica em seu lar. Programação Vox acompanhando você 24 horas

0: Olá, hein? Uma tarde maravilhosa para você, repleta da presença de Deus, da paz do Senhor. Valeu pela companhia, parabéns pela escolha. Você escolheu a Rádio do Bem. Olha só quem está com a gente aqui, o pessoal de São Félix, hein? Tá ligado, alô presbítero Luiz. Zenilda está em Brejões, tudo em paz aí? Graças a Deus, excelente tarde para você em São Gonçalo dos Campos. Alô minha irmã Carmelita, alô Eliana, fazendo aniversário de casamento aí esses dias, né? Eliana e o José Roberto, parabéns para vocês. Valdete está em Santo Antônio de Jesus, tá ligada por lá também, trabalhando e carimbando, né? Alô você aí em Santo Antônio de Jesus, pessoal aí da Estofado Top Flex, isso! Alô Dedel está em Cruz das Almas, presbítero Hamilton em família em Morrinhos. Alô presbítero André na Pumba, hein? Quem mais? Júcia está no loteamento Solar Eventos também em Cruz das Almas. Josenita Estrela em Castelo Branco, Salvador. José de Sapeaçu, tudo em paz aí, mano? Grande abraço, bom trabalho, hein? Etevaldo em Cruz das Almas, manda abraços aqui para Maria Alice, está na Lisboa. Alô, Vilma, Nice, Carmen, Zizi, Fiinha, Marinha e Manuela, estão na Baixa do Toquinha. Tem gente na Tereza Ribeiro também que eu sei. Alô, Maria e Edith, Gal está em Muritiba, tudo em paz aí, minha irmã? Deus abençoe! Ananias em Quixabeira 1, Governador Mangabeira. Josinete está em Feira de Santana. Alô, garotão Davi! Tudo em paz aí, né, Davi? Presbítero Israel em Castro Alves. Ele diz aqui que o sol está brilhando por lá. Manhã nublada, né? Eu estive aí de manhã no Recôncavo, viajei a Salvador, estava nublado, chovendo um pouquinho, mas o sol já saiu. Não é isso? Muito bem. Alô, Fábio, radiotécnico. Dadá está no Bebe Água. Alô, presbítero Manuel Carlos em Cruz das Almas. Pessoal no loteamento São José, né? Bel e Antônio do Leite, trabalhando com qualidade aí em Castro Alves. Tamires do Kibe, é um kibe gourmet, isso. Alô, Rosana, presbítero Laércio. Quem mais? Irmã Nete está em Castro Alves também. Pastor José, pastor Wilson, missionária Vanusa. É muita gente, hein? Alô, diácono César, irmão Mena, gostando da programação? Bom saber. Evangelista Emanuel, também irmã Lúcia, presbítero Hélio, irmã Nalva. Alô, Eliane Amorim, Raoni também aqui, Nita Kelly, Edivaldo Belo, Malanda, Josimar em Cruz das Almas, família abençoada. Alana e Jonatas, alô, Iranildo e Iracelma também aí em Cruz das Almas. Missionária Eloide do Rosário, sempre com a gente aqui também aos finais de semana, trazendo uma programação diferenciada. Então, mano Raulino, né? Tá ligado também. A esposa Eliane Amorim, toda a família, né? Nita, Kelly, valeu pela companhia nessa tarde. Aproveite muito bem, continue com a gente, carimbando e dando glória.
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Daí, Midian Lima, Corinhos de Fogo. Antes teve Ronan Rodrigues, Ei Amigo. Agora 4h26, em instantes, palavra pastoral. Pastor Valdomiro Pereira ministrando as escrituras na Vox. Agora com mais um clássico. Uma canção inesquecível vem de 2013. Regis Danese, Amor de Pai.

palavra de Deus no livro do Gênesis, no capítulo de número 6 e o versículo 13. Está escrito assim: Então disse Deus a Noé: O fim de toda a carne é vindo perante a minha face, porque a terra está cheia de violência, e eis que eu desfarei com a terra. Meus amados irmãos e meus amados amigos, a vontade de Deus é que o homem seja feliz. A vontade de Deus é que o homem não tenha nenhuma necessidade e viva uma vida de sofrimento. Porque quando Deus fez o homem à sua imagem e semelhança, a gente observa que Deus lhe colocou em um jardim, onde ali o homem tinha como sobreviver, inclusive sem nenhum tipo de sofrimento, e ao lado da sua esposa. Mas ao pecar, a Bíblia Sagrada nos mostra que o homem escolheu o pior, escolheu a morte, escolheu o sofrimento. Mas é importante também lembrar que apesar dessa escolha feita pelo próprio homem, o pecado e a morte, Deus, ele entregou o seu Filho amado Jesus Cristo para resgatar o homem, para que o homem pudesse voltar a ter contato com Deus e, o mais importante, a certeza de um dia ir morar no céu com o Senhor. E aí, meus amados irmãos e meus amados amigos, quando o primeiro homem pecou, e já falamos que Deus não abandonou o homem, nós observamos nesse versículo que acabamos de ler. Noé, um homem que era temente a Deus, um homem que andava com Deus, em um momento muito difícil na terra. A Bíblia nos mostra Deus falando com Noé sobre a violência que estava acontecendo na terra. E interessante também é que os homens da época não enxergavam os males que estava acontecendo. E no dia a dia, eles se preocupavam em satisfazer as suas necessidades que a carne desejava. Não se preocupavam com o lado espiritual, não se preocupavam com a adoração a Deus, com servir a Deus. Inclusive, a Bíblia Sagrada nos mostra que nesses dias estaria acontecendo também o que aconteceu lá nos dias de Noé. E quem conhece a Bíblia, quem lê a Bíblia, quem conhece a Deus, pode ver que não está sendo diferente. A violência está se alastrando a cada dia e a cada momento. Você observa pessoas mostrando, pessoas sendo degoladas na própria televisão. E quantas pessoas estão morrendo a cada dia, envolvidas com roubo, com assalto, envolvidas com drogas. A violência está se alastrando a cada momento. Quantas mulheres são assassinadas pelos próprios maridos? Quantos pais são assassinados pelos próprios filhos? Então, a violência está, sim, se alastrando por toda a parte. Então, não está sendo diferente daqueles dias de Noé. E Deus, então, chama a atenção para Noé, dizendo a Noé que o fim de toda a carne estava chegando. Por quê? Porque os homens tinham se envolvido ou estavam se envolvendo com a violência e com o pecado. Meus amados irmãos, nós conhecemos essa história. Conhecemos também o momento que estamos vivendo na terra. E a Bíblia Sagrada mostra que nesse momento a igreja pode ser arrebatada ainda hoje. Jesus Cristo está voltando. Ele vem buscar a sua igreja. Vai ser um tanto diferente
daqueles dias de Noé. A Bíblia mostra que Deus mandou Noé construir uma arca para que ele e a sua família pudessem se livrar da morte sobre as águas. E Deus ordenou que o mesmo também colocasse na arca um casal de cada animal. E foi o que Noé fez, obedecendo a palavra de Deus. Nesses dias, Deus fala com cada um, homem e mulher, para que se arrependam dos seus pecados, porque não dá para continuar no mundo em que vivemos com tanta miséria e, infelizmente, sendo até abraçado ou concordando com algumas autoridades, algumas pessoas que poderia, inclusive, defender a comunidade, defender o ser humano, mas infelizmente tem pessoas que ainda concordam com tais fatos. Inclusive, a gente sabe que existe no Brasil uma tendência muito forte para que seja aprovado o uso das drogas. O que é isto? É um meio de destruição do ser humano, porque nós sabemos que o uso das drogas leva as pessoas à violência, leva as pessoas à morte e à destruição. Então, estamos vivendo uma época bem parecida com a época de Noé. E a igreja não pode se conformar com este mundo. A igreja não pode aceitar o pecado que está aí. A igreja precisa se levantar e dizer que Jesus Cristo é o Salvador do homem, Jesus Cristo pode transformar o homem, e o homem, para ser transformado, precisa aceitar a Jesus Cristo como Salvador, reconhecendo que é um pecador e que precisa de Jesus Cristo para ir morar no céu com ele. E quando este homem aceita Jesus Cristo como Salvador, ele passa a ser uma bênção para a sua família. Ele passa a ser uma bênção para a sociedade. E aí, alguém pode até falar nesse momento: mas, pastor, eu conheço alguém que frequenta a igreja que não é assim uma bênção para a sua família. Olha, nós estamos falando de pessoas que aceitaram a Jesus como Salvador e que foram transformados. Porque, infelizmente, existem pessoas que se apresentam como cristão e não são. Pessoas que se apresentam como servo de Deus e não são. A própria Bíblia Sagrada mostra que nem todos que dizem Senhor, Senhor, entrarão no reino dos céus. O que significa? Nem todas as pessoas que estão frequentando igrejas são pessoas tementes a Deus. São pessoas que obedecem a Deus. São pessoas que têm certeza de salvação. Mas aquele que aceitou a Cristo como Salvador e reconhece a soberania de Deus e passou pela transformação do poder do Senhor, esta pessoa está sendo uma bênção. Ela se afastou de todos os males aqui na terra. Porque aquele que conhece a Deus, aquele que anda com Deus, ele obedece o mandamento de Deus. E o mandamento de Deus é amar a Deus sobre todas as coisas e o próximo como a si mesmo. Meus amados irmãos e meus amados amigos, na época de Noé, apesar de Noé ter avisado aos homens a necessidade do arrependimento dos pecados, para que os homens se afastassem da violência, eles não deram ouvido. Eles não deram importância. E a Bíblia Sagrada mostra que Deus confirmou a sua palavra. Veio o dilúvio. Os homens morreram sobre as águas. E a Bíblia nos mostra que quando os homens viram as águas subirem sobre a terra, a arca começou a flutuar. As pessoas bateram na porta da arca pedindo socorro, pedindo a Noé que abrisse a porta. Mas Noé responde que a porta Deus fechou. E a porta fechada por Deus, o homem não pode abrir. Então se cumpriu naqueles dias a palavra de Deus. E os homens que estavam envolvidos com a violência,
Os homens que estavam envolvidos com o pecado, com o roubo, com o adultério, com a corrupção, com todos os males, morreram sobre as águas. Nesses dias, meus amados irmãos, os pregadores, com compromisso com Deus, estão alertando aos homens e às mulheres para se afastarem também do pecado, para se afastarem de tudo que lhes agrada a Deus e viver uma vida para Deus. Volto a lembrar, a vontade de Deus é que você seja feliz. A vontade de Deus é que você ande com Ele. Você andando com Deus, você vai ser feliz e vai poder um dia morar no céu com Ele para sempre. Estamos vivendo também uma época de muitas reclamações. E nesse momento, principalmente, você vê alguém reclamando por todos os lados. Mas meu amado irmão, minha amada irmã, a Bíblia Sagrada também, ela mostra de que se queixa o homem vivente, dos seus próprios pecados. Você quer ter uma vida feliz? Escolha Deus. Ande com Deus. Faça a vontade de Deus. E você vai então viver feliz e um dia vai morar no céu com o Senhor. E esta é a vontade de Deus. Jesus prometeu que vem tirar um povo da terra. E a qualquer momento essa promessa vai se cumprir, como se cumpriu a palavra de Deus mandando o dilúvio, vai se cumprir a palavra de Jesus Cristo que nos prometeu, vim nos tirar desta terra para morar no céu com Ele para sempre. Que a bênção de Deus permaneça na tua vida, meu irmão e minha irmã, permaneça fiel ao Senhor. E você, meu amigo, que não tem certeza de salvação, aceita Jesus Cristo como teu Salvador para ir morar no céu com Ele. Amém. Vamos orar. Maravilhoso Deus Pai que estás nos céus, eu te agradeço, Senhor, por mais esse momento. E te peço, Pai, que permaneça com a tua igreja. Permaneça abençoando o teu povo. Tu sabes, Senhor, o quanto o inimigo tem se levantado contra aqueles que te servem, contra aqueles que te adoram, contra aqueles que fazem a tua vontade. Mas tu tens sido um Deus maravilhoso para conosco. Nós cremos no teu poder, nós cremos na tua bondade, nós cremos na tua misericórdia. Visite a cada um dos teus servos nesse momento. Visite também a cada amigo. Ó Deus eterno, e te peço, Senhor, que atenda às necessidades de cada um. Aqueles que estão enfermos, tu és o médico dos médicos. Cure, Senhor, as enfermidades. Aqueles que estão enfrentando problemas na família, tu és o príncipe da paz. Aqueles que estão com dificuldades financeiras, de alimento, Pai Celestial, abre portas. Aqueles, meu Deus, que se envolveram ou estão envolvidos ou entraram pelo caminho da violência, pelo caminho da destruição. Ó Deus, transforme essas pessoas para que eles possam ser uma bênção também na vida das demais pessoas. Deus, assim eu te agradeço por tudo. Amém.

0: aí, este foi o Tarde Vox, programação da família, uma tarde de sucessos. Você ouviu Israel Bispo, Hino da Vitória, Raquel Silva, Eu Não Mudo, e a Palavra de Deus, ministrada pelo pastor Valdomiro Pereira. Foi bom estar com você, que maravilha, hein? Uma semana repleta da paz de Cristo. Vamos interagindo, nos comunicando. Daqui a pouquinho, doutora Alda Veloso, uma médica em seu lar. E a gente continua aqui na programação Vox. Lembrando que às 18 tem Ulisses Menezes com as mais pedidas da programação. Ele que acompanha você até às 22 horas aqui na Vox. 22 horas não para, tem muita música, tem informação e, acima de tudo, palavra de Deus para mim e para você. Pois é, então, 22 horas, Antônio Ferreira, trazendo uma programação imperdível. Então, continue com a gente aqui o dia todo. Daqui a pouquinho tem doutora Alda Veloso, fica por aí.
1: Hora certa.
0: Vox FM, 3 para as 5.
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0: Alô, família Vox, alô pra você ligado aqui na Rádio do Bem. A partir de agora, uma programação diferenciada, com muito conhecimento e muita interação. Você manda aí a sua pergunta, 71996-1059, e a doutora Alda Veloso vai responder. Ela que está de volta também depois de merecidas férias. Doutora, seja bem-vinda.
1: É, coisa boa de Deus. Que saudade de você. Oh, que saudade, não é? Tanto de Mônica, como de toda a equipe, e nós estávamos longe, não é? Assim, participando de uma novidade para o cérebro, para a mente, para o consciente, para o subconsciente, mudando um pouco a rotina. Eu tenho mais ou menos a primeira vez que eu tiro férias aqui. Esses 20 é a primeira vez.
0: Isso,
1: esses anos
0: só,
1: todos fazendo programa, nunca havia tirado férias, não é? Um tempinho para descansar. E agora nós estamos de volta. E de volta nós estamos mais fortes, mais capazes, mais saudosos. Então, agora você pode contar conosco para resolver seu problema de saúde, educação, higiene, puericultura, fazendo suas perguntas. Nós estamos aqui para dar respostas. 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Assembleia de Deus patrocina o nosso programa através do seu presidente, pastor Valdomiro Pereira Silva. Mas, menino, ele fez um trabalho, o pastor Valdomiro Pereira fez um trabalho tão bonito dos 96 anos das Assembleias de Deus.
0: Sim.
1: Meu Deus do céu, Deus falou, Deus operou, foi coisa boa. Quem participou aqui, ficou regozijado, nós ficamos regozijados de ver tanta coisa boa que Deus fez, não é? Nos lembrou nossos antepassados que fizeram alvenaria para que essa obra crescesse.
0: É verdade.
1: Não é? Plantaram para que nós colhêssemos, não é? A Dalgisa Borges, a, meu Deus, Rodrigo Santana.
0: Euclides
1: Arlindo Silva. Meu Deus do céu. João Batista da Silva.
0: Também.
1: É, esse povo plantou para que nós tivéssemos uma excelente colheita. É, a igreja agora, imagine, a Dalgisa e as irmãs saíam pegando criança para encher a igreja.
0: Olha,
1: porque
0: aí,
1: a igreja,
0: doutora,
1: começou completamente vazia, a Igreja da Liberdade.
0: Sim.
1: Não é? Hoje, se você não chegar cedo, você não acha onde sentar. Obrigada, pastor Valdomiro e sua esposinha Lurdinha, pela uma grande apoteose que foi feita nesses 3 dias, em quinta, sexta e sábado. Foi linda a festa e que Deus abençoe e abençoe a família dos assembleianos.
0: Isso mesmo. Quem não pôde ir, pode acompanhar também aqui pela Vox, que trouxe uma transmissão maravilhosa. Parabéns aí para toda a equipe. Quinta e sexta, sábado também tivemos um momento muito especial, celebrando aí os 96 anos da Assembleia de Deus em Salvador. E a paralela ficando cada vez mais bonita, né, doutora?
1: Oh, é. Vai aprontando a roupa, viu?
0: Sim.
1: Porque tá mais perto do que se pensa.
0: Eita, glória.
1: É, tá linda. Essa festa todinha, quinta, sexta e sábado, foi todo lá na paralela. E Deus falou, e Deus operou, e foi, Deus fez milagres e maravilhas. Você não pode deixar de participar das coisas de Deus nas Assembleias de Deus, onde o Senhor Deus tem feito maravilhas. Pastor Gerson Soares estava lá com a pastora Deise.
0: Sim.
1: Todo arrumado, metido, todo de perfume francês.
0: Olha.
1: Meu Deus, que coisa linda, né? E Gesiel Rodrigues fez muita falta lá, viu?
0: Estava viajando, não pude comparecer, mas já estou me preparando para a próxima.
1: É daqui a 10 anos, os 100 anos.
0: E a inauguração também, né?
1: Não.
0: Peraí, sim, 96, 4 anos.
1: 4 anos, 4 anos. Vai ser uma festa muito grande,
0: um
1: 100
0: século.
1: Anos das Assembleias de Deus.
0: Isso.
1: Com certeza. Pastor Arilson, Valquíria, nosso abraço especial. Rauel Magno
0: também
1: estava aí, que Deus abençoe. Pastor Gideão, meu grande amigo, meu irmão.
0: Grande abraço.
1: É meu pastor, meu amigo Gideão. Que Deus abençoe essa esse conclave, essa coisa linda, essa junção de gente cheia do poder de Deus, cheia da glória de Deus. Os filhos de Deus se juntaram.
0: Foi mesmo, que bênção.
1: Pra fazer festa.
0: Fogo caiu, hein? Poder de Deus, renovação espiritual, salvação de almas. Então, continue com a gente aqui na Vox, vamos celebrando a vida, agradecendo a Deus por mais um dia, finalzinho de tarde, aproveitando bem aqui com a doutora Alda Veloso, você vai tirar suas dúvidas, hein? A partir de agora, ela vai trazer muito conhecimento, resposta às suas perguntas na área da saúde. 71996-1059. Doutora, já temos aqui a primeira pergunta da tarde. A mamãe quer saber o seguinte, ela disse que o filho não quer estudar, só tira nota baixa na escola. Tem algum medicamento que possa ajudar, por exemplo, a memória, a disposição dele para estudar, doutora?
1: Bom, filha, aí não é medicamento. Que idade a criança tem?
0: Ela não diz aqui. Por favor, ouvinte, se possível, coloca a idade, né?
1: Porque aí ela precisa fazer uma avaliação com o serviço de psicologia educacional. Ela precisa de visitar a orientação educacional e, antes, passar no serviço de neurologia, fazer uma tomografia computadorizada, que não custa nada, mas que você vai precisar de avaliar a capacidade intelectual do seu filho. Não é só chegar e dar o remédio, não. Vamos ver se ele não tem alguma patologia que possa estar influenciando na capacidade cerebral, não é? Então, ver se ele é intelectualmente uma pessoa equilibrada, uma pessoa bem formada, para depois, então, o neurologista dar a medicação que ele precisa. E tem também a psicologia educacional, o psicólogo, que pode avaliar para ver se realmente se ele tem a capacidade racional de uma pessoa da idade dele. Nós somos a idade.
0: Sim.
1: E a criança até 12 anos é a idade. O que é que a criança de 6 meses pode fazer e deve fazer? Já tem aquela tabela. O que é que a criança de 2 anos deve fazer ou sem estímulo de ninguém? O que é que ela é capaz de reagir? Está também na tabela. Todas as idades até 12 anos têm uma tabela onde ela tem que corresponder àquela capacidade racional. Então, aí, depois de fazer esses testes todos, é que o neurologista vai dar a medicação que a criança vai precisar ou vai dar um orientador educacional para que a criança acompanhe.
0: Muito bem, doutora Alda Veloso, trazendo esclarecimentos aí. Você que está ligado no Recôncavo, obrigado, viu? Você que nos acompanha também nas estradas, voltando para casa, depois de um dia de trabalho. Valeu mesmo pela companhia. Vamos aqui, doutora, para mais uma pergunta. A ouvinte quer saber o seguinte, que exame fazer para descobrir por que o pé do lado esquerdo fica inchado? O pé esquerdo fica bastante inchado. A pessoa já fez aqui ultrassom, não deu nada. Então, ela é ouvinte anônima, quer saber que tipo de exame fazer para detectar o porquê desse pé inchado, doutora.
1: Olha, serviço de angiologia. Angiologia, o médico que cuida de veias e artérias, entupimento venoso, arteriopatias, a parte de circulatória dessas veias e artérias. Então, angiologista é o médico que vai lhe dizer o que é que está acontecendo nesse pezinho, se essa circulação só desse lado está com alguma anomalia, com algum entupimento venoso, para poder está edemaciado. Você diz inchado, o médico diz edema, é demasiado. Muito obrigada pela participação. Que Deus te abençoe, te abençoe, te abençoe. Eu tenho saudade de João Anderson, ele é esposinho de uma menina bem trabalhadora chamada Walterleia.
0: Sim.
1: E ele é um menino que faz um trabalho lindo, enfermeiro de nível superior, fazendo a parte de CTI.
0: Isso
1: trabalha
0: mesmo.
1: Na CTI.
0: Um trabalho feito com muito carinho e um trabalho Muito bem elaborado, né,
1: elaborado,
0: doutora?
1: Elaborado, é. Porque é para a pessoa trabalhar nas UTIs da Sim. vida, precisa ser muito paciente e muito bem preparado.
0: Especializado.
1: Especializado, né? Preparado.
0: Muito bem. Está aí, doutora Alda Veloso, com a gente. Muito bem. E você fica à vontade, converse com a doutora aqui pelo 71-9916-1059. Tem áudio chegando.
2: Boa tarde, Jociel. Graça e paz do Senhor Jesus Cristo. Boa tarde, doutora Alda Veloso. Graça e paz do Senhor Jesus Cristo. Aqui é o pastor Eliseu. Irmã, doutora Alda, é o seguinte, hoje eu me encontro enfermo. Eu já tive 6 ABC, já tive 4 infartos, eu tenho 4 pontos safene, 1 mamara e 8 estêncil. E agora, o mês passado, eu dei um derrame e estou com o lado direito quase paralisado, sem poder fazer quase nada. Uma dor terrível na perna direita, o braço direito sem firmeza nenhuma. E o que, é que a senhora pode me orientar, me explicar para mim aí, doutora Alda Veloso? Que Deus abençoe, doutora. Um abraço, eu aguardo a resposta da senhora. Um abraço e a paz do Senhor Jesus Cristo. Aqui é o pastor Eliseu Santana, de Capoeiro Sul, Cachoeira. Um abraço, Deus abençoe. Igreja Assembleia de Deus.
1: Eliseu.
0: Isso, pastor Eliseu.
1: Eliseu, doutora. Deixa eu dizer uma coisa para o senhor. Não se zangue no que eu vou lhe dizer agora. A Bíblia diz assim, tudo contribui para o bem-estar daqueles que amam a Deus. O Senhor tirou 1000 loterias sozinho e precisa agradecer muito. Porque quem tem acidente vascular cerebral, pelo menos 6 a 7% dessas pessoas nunca mais falam. Perde a capacidade racional e física de emitir palavras. E eu estou vendo o senhor, certamente, Deus gosta muito de você. É filhinho do papai, porque continua falando, meu Deus, e falando de uma maneira bem racional, conversando tudo nesse raciocínio todo. Coisa de Deus, presente de Deus, coisa boa de Deus. Ai, se eu fosse você, eu agradecia a Deus todo dia, porque você está conseguindo formar frases e frases racionais, quer dizer, frases de uma maneira que todas as pessoas entendem muito bem o que é que você está falando, entendeu? Então, se você sabe que você já teve um infarto agudo do miocárdio, se você sabe que já teve vários AVCs, se você sabe que na realidade seu coração não é mais essas coisas, não é lá essas coisas, o cérebro também, a capacidade de veias e artérias, não é? Porque existe o AVC hemorrágico e o AVC isquêmico. O AVC isquêmico é quando se forma varizes dentro do cérebro, dentro dessa caixinha. Então, AVC isquêmico. E AVC hemorrágico é quando parte uma veia e joga sangue solto dentro da parte cerebral. Então, meu filho, olha que negócio sério. Olha que coisa boa Deus fez com você. Você está falando de maneira... Todo mundo entende o que é que você está dizendo. Você está bastante racional, intelectualmente positivo, coisa boa de Deus. E principalmente emitindo a palavra e se comunicando com a família, se comunicando com a rádio, se comunicando com as pessoas. Vá ser bom assim lá em casa. Que Deus te abençoe, te abençoe, te abençoe. E te abençoe. De agora em diante, a cafeína está dispensada. Evite estar usando a cafeína, né, o café. café de manhã, café, nada de café, e tire, diminua bastante o sódio, o sal de cozinha. Então, só aí Deus está lhe abençoando, Deus está lhe ajudando, Deus está lhe acrescentando, Deus está lhe honrando, mostrando que você é um filho que Deus ama, é um filhinho especial que Deus lhe tem muito amor. Quem é que volta de infarto do miocárdio? Infarto agudo do miocárdio, nem as pessoas muito ricas não conseguem sobreviver. E você está aí dando glória a Deus, contando o caso. Voltou para contar o caso. Eu fico regozijada com você. Que coisa boa de Deus. Deus te abençoe, te abençoe, te abençoe. E te abençoe. Nós estamos aqui à sua disposição. A Rádio Vox, Gesiel, Mônica. Oh, meu Deus, nós estamos todos à sua disposição. Valmir, estamos aqui. Qualquer coisa, todos os dias do nosso programa é das 5 às 18 horas, das 17 às 18 horas.
0: Isso.
1: Nós estamos à sua disposição. Pastor Egídio, meu abraço especial para Pastor Egídio.
0: Abraço aí, Pastor Egídio, uma referência para nós.
1: É, gosto muito de Egídio. Egídio é um homem de Deus.
0: Isso.
1: Coisa
0: mesmo.
1: Boa de Deus.
0: Alô aí, pastor, que está ligado também, pastor Cleudson, né?
1: Ah, Cleudson e pastor Romeu de
0: pastor
1: Oliveira.
0: Romeu.
1: Cleudson Romeu e o pastor, meu amigo, meu irmão Gideão.
0: Sim.
1: Ah, são pessoas que nós temos assim, são referências.
0: É
1: referência
0: verdade.
1: Na palavra de Deus, referência no comportamento, referência no exemplo de vida. Coisa boa de Deus.
0: Muito bem, você que está aniversariando hoje, parabéns, hein? Felicidades. Continue com a gente na companhia da doutora Alda Veloso. Manda aí a sua mensagem, 71991615. Vamos aqui para mais uma pergunta.
3: Doutora Alda, está fazendo falta, viu? Boa tarde, boa noite, pastor Zezuel. Ô, doutora Alda, pastor Zezuel, bota meu nome no caderno de oração aí, minha senhora. Minha velha, peguei uma virose, corpo todo doendo, a cabeça é tudo, minha filha. Ore por mim aí, viu? Eu não estou me pegando muito no celular, viu? Ore por mim. Deus que dê uma boa tarde e boa noite para vocês todos aí. Um abraço, doutora Alda, tá com saudade. Detinho, com 10 anos.
0: Tá aí, Detinha de Cruz das Almas, atenção, exército de oração, batalhão de intercessoras, orando por esse nome e essa pessoa que precise muito de nossas orações, Detinha em Cruz das Almas, mais uma participação.
4: A paz do Senhor, dupla dinâmica, Deus abençoe vocês mais e mais, que a Aline da Liberdade.
0: Tá aí, minha irmã Aline da Liberdade, doutora.
1: Aline, que eu amo tanto.
0: Sim.
1: Aline é uma referência.
0: É verdade.
1: Uma menina linda, cheia de Deus, que faz um trabalho na igreja com as crianças, orienta as crianças pequenininhas a seguirem a Jesus desde nova.
0: Que bênção.
1: E essa Aline, eu amo muito. É minha amiga, minha irmã, minha companheira. Toda quinta-feira nós estamos lá, sentada atendendo os pacientes, fazendo pedido de exame, fazendo relatório, fazendo receitas novas. Que Deus abençoe. Muito obrigada, Aline. Eu tinha mesmo vontade de lhe ouvir um dia aqui no programa de rádio. Que Deus te abençoe.
0: Vamos para mais uma participação.
5: Boa tarde, doutora Alda. Muito bem. Deus abençoe pelas férias, né? Está de volta. Seja bem-vinda, viu? E eu vou começar logo fazendo minha pergunta. Doutora Alda, esse dia eu estou sentindo muita tosse. E quando eu respiro fundo assim, meu peito, pulmão. Se é peito, é pulmão, não sei dizer. Eu sei que é muito catarro que tem. Tá vendo? Tô assistindo. Aí já tomei mais 3 com leite. Já fui até na UPA do Cléristo. A médica passou um xarope pra tomar, passou um. Tá um pouco de febre, passou um antifebre. Mas ainda o catarro continua. O que eu poderia fazer?
0: Tá aí, doutora.
1: É, no próprio posto de saúde, eles dão um xarope lá, que chama, não é o Aerolim. O Aerolim serve também para desentupir o nariz. Mas esse serve, chama Notusse, N-O-T-U-S-S. N-O-T-U-S-S. Notusse adulto. para poder tirar essa secreção aí e deixar você novinha agora. Não pode faltar muita limonada, muito limão. Agora está no tempo de laranja. Tem tanta laranja, então está na hora de fazer suco de laranja, usar muito limão, usar muitas frutas cítricas, como acerola, não é? Está na hora também de jenipapo. Ah, jenipapo com açúcar e limão.
0: É bom, né, doutora?
1: É porque folga esse catarro todinho e ela vai ficar maravilha, beleza de Deus. Muito obrigada pela participação. Que Deus te abençoe, te abençoe, te abençoe e te abençoe. Não esqueça de agrião. Xarope de agrião é uma bênção. Agrião com mel. Minha avó fazia muito. Então, para que você, esse xarope de agrião, pode botar também jenipapo. Jenipapo com agrião e mel. E que Deus te abençoe, te abençoe. Eu fico feliz em ter voltado das férias, porque por incrível que pareça, esses pacientes fazem saudade pra gente.
0: É verdade, doutora. Não é, Gisele?
1: A gente fica com saudade deles.
0: Isso, a gente
1: Mas
0: fica.
1: Todas as manhãs de quinta-feira, eu estou ali na Assembleia de Deus, no Círculo de Oração, com minha irmã Lurdinha, que é a esposa do pastor Valdomiro. Nós estamos lá toda quinta-feira. Vá nos ver, vá visitar, vá participar do Círculo de Oração na Liberdade. E nós também estamos todas as quartas-feiras aqui no SECBA.
0: Isso
1: no
0: mesmo.
1: Círculo de Oração do SECBA. Você não pode faltar. Venha orar, clamar, buscar, glorificar, honrar, exaltar o nome de Jesus. Aqui é coisa boa de Deus. Venha para cá quinta-feira. É no Costa Azul que nós estamos.
0: É bênção. Fica de fora não. Manda aí a sua mensagem. 71996-1059. Alô para você aqui, Antônio Cardoso. Carmelito está por lá, presbítero. Ele manda alô aqui para todos da ilha, né? Isso, valeu. Quem mais aqui? Neide está em Cruz das Almas. Alô aqui para o papai Otacílio e para a mamãe Maria. Cida está em Castro Alves. Estava com saudades, né, Cida? E a gente também, claro, saudades da sua presença aqui, você que participa, você que ouve também e você que intercede por nós. Continue com a gente aqui na Rádio do Bem, projeto missionário da Assembleia de Deus na Bahia. Vamos para mais uma participação.
6: Alda, que falta você estava fazendo, dar um abraço no pastor Benedito, pastor Marco, né? Sua esposa Berenice, sua filha Esther, que casou na sexta-feira, e o esposo dela, o Jefferson, tendo o filho de pastor Marco Miquea, o pastor Isaías do Beju aí, a Jociene, pastor Marco, eu já falei, não foi? Pastor Benedito, a missionária, pastor Ivan, missionário irmã Kézia, irmã Lidian, irmã José Nilton, irmã Marina, irmão Kel, a missionária, irmã Antônia aí, né, irmã Antônia? E o esposo dela, irmão Francisco. Aí um forte abraço aí que está aqui escutando, aqui no Jaqueirão, no Adelaide, tudo aqui em Sapé-Açu. É, doutora Alda, o que é bom agora, doutora Alda, nesse tempo frio, para rinite alérgica? Um abraço aí, todo escutando, fica no Salmo 91.
0: Tá aí a pergunta do Rony.
1: Deus que abençoe, abençoe, abençoe. E ele abençoe de maneira gloriosa e grandiosa. Oh, que pena que alguns pastores do interior não puderam vir para a festa dos 96 anos da Assembleia de Deus. Uma verdadeira apoteose, coisa linda de Deus. Olha, meu pastor, tem muita coisa boa nos postos de saúde para rinite alérgica, não é? Inclusive, alguns. A maioria compõe com sódio. A maioria tem sódio desses medicamentos para alergia. Então tenha cuidado se for hipertenso. Quando a pressão é alta, Sorine, por exemplo, pode fazer uso do Sorine. Eles dão gratuitamente aí no posto de saúde. Entretanto, as pessoas que têm hipertensão arterial têm que ter muito cuidado com medicamentos antialérgicos. Alguns dão sono, né? Dão sono porque não tem sódio. Mas outros têm sódio, que é sal, e interfere, inclusive, na hipertensão arterial, no aumento da pressão arterial. Cuidado. Muito obrigada pela sua participação. oração, que Deus abençoe, abençoe, abençoe e abençoe. Otocinalar, os medicamentos que contêm corticoide e que servem também como antialérgico, alguns deles doados gratuitamente nos postos de saúde. Deus abençoe, abençoe, abençoe e te abençoe de maneira gloriosa e grandiosa. Tenha certeza que Gesiel e Mônica e Alda estavam todos com saudade de vocês.
0: É verdade.
1: Muita saudade de vocês. Muitas. É, parece que o tempo passa muito depressa.
0: Foi rapidinho, né, doutora?
1: Foi rapidinho. No instante acabaram as férias. Que Deus abençoe, abençoe e abençoe.
0: Olha, ainda dá tempo de você mandar sua pergunta, 71996-1059. Alô, você que nos acompanha no trabalho, já chegou em casa? Já tá tomando um cafezinho? Olha só, bom apetite para você, valeu mesmo pela companhia. Eu lembro que daqui a pouquinho tem Ulisses Menezes com as mais pedidas da programação. Então, fica de fora não, hein? Manda aí a sua pergunta, vamos interagindo, tem áudio chegando, é? Então, ninguém fica de fora, hein?
1: Ubiratã.
0: A casa é sua.
1: Um abraço para o Ubiratã.
0: Pastor Ubiratã,
1: é,
0: né?
1: Que é nosso pastor aqui do SEC.
0: Irmã Dilma.
1: Irmã Dilma.
0: Sim.
1: Coisa boa de Deus, um casal maravilhoso.
0: Verdade.
1: Deus nos premiou, colocando aqui um casal assim, cheio de Deus, cheio do Espírito Santo. E no dia 25, aniversário dele, é hoje.
0: É hoje?
1: É hoje.
0: Parabéns.
1: É, Ubiratã é hoje. É, ele festejou, fez uma festa antes do dia,
0: sim,
1: mas o verdadeiro dia do aniversário dele é 25,
0: sim,
1: é hoje.
0: Então, parabéns
1: aí.
0: Que
1: Deus abençoe, abençoe, abençoe, e abençoe essa família, uma família cheia de Deus, cheia do Espírito Santo e muito comprometido com as coisas de Deus. Comprometido com as coisas de Deus.
0: Muito bem, vamos para mais uma participação do...
7: Doutora Alda, paz do Senhor Jesus, como está a senhora, tá bem? Nunca mais eu vi seu programa, tarde de férias foi. Doutora Alda, eu estou com um nódulo no pulmão. Aí já fui na médica, a médica pediu tomografia, eu fiz... Está com 3 centímetros. E aí eu fui para o torácico me indicou que eu tenho que fazer uma biópsia do rim para saber se é maligno ou benigno. Mas ele falou que essa biópsia é muito arriscada, muito perigosa, e eu tenho marca-passo. Tenho doença de chagra, tenho diabetes, tenho pressão alta. O que é que a senhora me diz? A senhora diz que isso aí é muito perigoso? E o pior, doutora Alda, que é R$5.000 essa biópsia. O médico me disse que é R$5.000 essa biópsia. Aqui em Feira, né? Aqui não faz pelo SUS, não. Ele me disse que pelo SUS só faz em Salvador, aqui não faz, não. Feira de Santana.
0: Tá aí, doutora.
1: Muito obrigada pela sua participação. Que Deus te abençoe, te abençoe, te abençoe e te abençoe. As pessoas que são portadoras de doença de Chagas, elas têm aumento da capacidade cardiovascular, o coração fica maior do que o normal. E quando o coração fica maior realmente, ele empurra, pressiona o pulmão. Então, eu como você, eu esperaria em Deus. Espera em Deus, confie em Deus, acredite em Deus, viu? Biópsia, isso que você está falando, o nome é biópsia. Biópsia não é paga, biópsia é de graça. Você faz aqui no Hospital Otávio Mangabeira. Biópsia de pulmão por R$5.000, ela não existe. Você pode fazer aqui em Salvador. Peça o carro da prefeitura. Quando o carro da prefeitura vier para Salvador, você vem junto. Se você quiser, eu mando uma requisição para você. Essa requisição mandada por mim é assim: eu faço a requisição, fotografo e mando para seu celular. No seu celular, você imprime manda imprimir, vai na prefeitura e pede a central de regulação para você ver se realmente essa biópsia é muito necessária. Porque, na realidade, como você tem uma poliqueixosa, como nós chamamos aqui, não é? Poliqueixosa é a pessoa que tem doença no pulmão, tem doença no coração, tem doença no fígado, tem doença nos rins. É só ser portadora da doença de Chagas, não é? Que costuma dar morte repentina. Então, só isso aí, eu como você, eu sossegava. Eu confiava em Deus, esperava em Deus. Agora, se você quiser fazer uma consulta num hospital que só trabalha com pulmão, aí sim, eu lhe dou a requisição, mando para você, fotografo, mando para você, você leva para a prefeitura, lá na prefeitura ela lhe coloca na central de regulação, no dia que lhe chamar, você vem para aqui, para Salvador, vai para o hospital onde faz biópsia gratuita. Biópsia de pulmão é gratuito. Então, se você quiser, eu lhe ajudo. 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É biópsia, você sabe o que é biópsia? É retirada de um pedacinho do tumor. Onde ele encontrou o tumor? Ele vai tirar um fragmento. Fragmento é um pedaço pequenininho. E mandar para a anatomia patológica. Repita esse nome várias vezes que você não vai mais esquecer dele. O nome dele é biópsia. É com B. Biópsia do pulmão.
0: Tá então, doutora Alda Veloso, que continua com a gente. Vamos juntos nesse projeto missionário maravilhoso. 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Obrigado a você que entendeu a importância desse projeto. Doutora, quem quiser entrar em contato com a senhora, faz como?
1: É só você discar. 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Você vai encontrar uma secretária lá, maravilha, beleza de Deus, é Anne Grácia, e ela vai marcar seu encontro comigo. Nós estamos juntos terça-feira de tarde ou sábado de manhã. Mas se você tem um transporte daí do seu interior, da prefeitura, em que você pode vir, então você pode vir e avisar para a gente e nós vamos lhe atender. Esse consultório médico tem preço popular. É popular. O povo de Deus vem muito a nosso encontro e é coisa de Deus. Você pode participar, pode vir. Um abraço muito especial ao meu pastor, homem de Deus, cheio do Espírito Santo, pastor Valdomiro Pereira. Meu Deus, que coisa linda é o que o meu pastor Valdomiro Pereira fez nesse fim de semana, comemorando os 96 anos das Assembleias de Deus. Meu abraço especial para Walter Leia, para a minha pastorinha Lourdes, que é uma bênção. Toda quinta-feira ela está ali na liberdade, honrando a palavra de Deus, glorificando, coisa linda de Deus. Se você for uma vez, nunca mais você quer perder. Todas as quintas-feiras, pela manhã, nós estamos das 9 às 11 horas com a pastora Lourdes, esposinha do pastor Valdomiro, fazendo uma festa para Jesus.
0: Vamos lá então, 71996-1059, tem mais uma participação.
8: Boa tarde, doutora Alda e Josiel, que Deus abençoe esse programa. Meu pai, Pite Otacilo, o apelido é Pite, mas o nome é Otacilo, fica do lado do radinho, ensinando remédio para todo mundo e falando, escuta a doutora Alda. Que Deus abençoe, que programa maravilhoso. Deus abençoe, boa tarde.
0: Tá aí, doutora, seu Pite.
1: Muito obrigada, sim. Que Deus abençoe vocês de maneira gloriosa e grandiosa. Que a honra, glória, louvor e exaltação seja dada ao nome de Jesus. E responsável por essa rádio é o pastor, homem de Deus, o Valdomiro Pereira Silva, que onde ele bota a mão, cresce, brilha e aparece. Ele é presidente das Assembleias de Deus e contém, conserva esse nosso programa. É Gesiel, é Valmir, Ulisses.
0: Ulisses, daqui a pouquinho.
1: Mônica.
0: Mônica Moniquinha.
1: Também. Pronto, estamos juntos.
0: Estamos juntos aqui na Vox. Agora, o ouvinte aqui fez a pergunta sobre rinite, né? Nós observamos que realmente nessa época do ano os casos aumentam.
1: Ah, aumenta.
0: Tem alguma coisa para fazer, doutora, assim, em termos de organização dentro de casa, limpeza? O que a pessoa deve evitar, por exemplo, nessa época do ano?
1: Você sabe por que é que aumenta a rinite nessa época do ano? É porque você já percebeu que o sol está quente, daqui a pouco chove. Chove dentro do sol e o mofo e a poeira dentro de casa ajuda a aumentar a quantidade de rinite. O que você enche seu travesseiro, o enchimento do travesseiro, as cobertas de lã, não é? Elas fazem aumentar a quantidade de rinites, principalmente a rinite alérgica. Mas cortina, as cortinas, os tapetes, a poeira do tapete, a poeira das cortinas e o estado gripal. Para você aumentar a sua capacidade de resistência orgânica, para seu organismo ficar bastante resistente, basta você abusar, usar e abusar das frutas cítricas. Então, a laranja, o limão, a acerola. Oh, meu Deus, hoje mesmo lá em casa entrou muita laranja, porque precisa aumentar a resistência orgânica. E você quer velhinho aí, os idosos, agora é que precisa. Muitos idosos têm pneumonia, broncopneumonia, nesta época do ano, porque chove e faz sol, não é? Então, você que já está idoso, então abuse aí da hidratação, começa a ficar bastante hidratado. Umas gotinhas de limão na sopa nunca fez mal para ninguém. Um suco de acerola, um suco de melão, de mamão, melão e umas gotas de limão. Vá acrescentando limão, vá acrescentando laranja. E com certeza você vai tirar de letra. Vai ficar resistente. Que Deus abençoe, e te abençoe de maneira gloriosa e grandiosa.
0: Muito bem, doutora Alda Veloso, trazendo aqui orientações, conselhos que você precisa colocar em prática, viu? Porque vão contribuir muito para a sua saúde e da sua família também. Alô aqui para Domingos em Governador Mangabeira. Sempre trabalhando ligado na Vox, né, Domingos? Para você e equipe aí, muito bem. Quem mais? Nicinha, tá em Castro Alves. É a irmã das cocadas, hein? Isso mesmo, trabalhando com qualidade. Vamos aqui para mais uma participação.
9: Boa tarde, doutora Alda. Eu estava com saudade da senhora. Toda segunda e quarta eu assisto o seu programa. Aí eu estava com saudade. Mas só que hoje eu já peguei no fim, porque eu saí Aí quando eu cheguei, que liguei o rádio, eu vi, ó, oh, ela já chegou, glória a Deus. Deus lhe deu uma boa noite. É Consa de Santo Antônio de Jesus.
0: Consa de Santo Antônio de Jesus, doutora. É,
1: um dia desses nós vamos lá, viu?
0: Vamos!
1: Vamos lá em Santo Antônio de Jesus, olha fazer aí festa para Jesus. Então vai ser uma maravilha. Mônica Costa, Alda Veloso e Gesiel Rodrigues.
0: Lá estaremos, com fé em Deus.
1: Fazer uma festa em nome de Jesus.
0: Eita, glória.
1: Deus
0: muito
1: abençoe.
0: Muito bem. Alô para você em Feira de Santana. Alô, região Cisaleira. O pessoal tá ligado por lá. Conceição do Coité, Serrinha, tem muita gente também. E no sudoeste da Bahia, hein? Alô, Vitória da Conquista, Itapetinga. Você que tá ligado aí também. Deve estar fazendo um friozinho agora, né? Isso! Vamos aqui para mais uma participação.
10: Boa noite, doutora Alda, primeiramente. Eu queria saber da senhora, aqui é José, daqui de Cruz das Almas. Eu queria saber que eu tenho um cisto na minha cabeça, um bolo de gordura. O que é melhor assim para eu tomar, para ele sumir, desaparecer? Em nome de Jesus, que eu já fiz a primeira cirurgia e voltou de novo.
1: Ele está se referindo, olha meu irmão, o senhor está se referindo a uma tumoração chamada lipoma. Lipoma é tumoração de gordura. Se junta gordura em determinado local, não é? Em qualquer lugar do corpo. Junta uma quantidade de gordura e vai se juntando mais, formando uma tumoração gordurosa. Essa tumoração, os médicos chamam de lipoma. Esse lipoma é muito fácil de retirar. Viu? Aqui em Salvador a gente tira muito, no consultório não precisa internar, não precisa de anestesia geral, anestesia local. Então aqui nós drenamos o lipoma. Mas deixa eu dizer uma coisa importante para o senhor. Se a pessoa tirar a cápsula, porque é encapsulado, tem uma cápsula e dentro daquela cápsula muita gordura. Se a pessoa tirar a gordura e não tirar a cápsula, um ano depois, no máximo 2 anos, volta todo. Hein? A cápsula enche de novo. Me parece até que enche mais ligeiro quando a pessoa já drenou a gordura e deixou a cápsula. Mas, entretanto, todavia, o senhor pode fazer essa cirurgia de maneira mais segura, tirando a cápsula. Para você fazer essa cirurgia tirando a cápsula, é só receber uma autorização. O nosso telefone 99999-1277. Eu mando uma requisição para o senhor. Aí o senhor pega essa requisição e inscreve na central de regulação, aí na prefeitura de Cruz das Almas, onde o senhor está. Quando ela lhe der a vaga, o senhor vem para aqui, para Salvador, e tira completamente gratuita. É considerada pequena cirurgia, sai com facilidade. E nós tiramos para o senhor essa tumoração que é lipoma. O nome já está dizendo, lipídio é gordura e lipoma é tumor de gordura. Você decorou? Tumor de gordura é lipoma e... gordura para fazer comida, gordura, lipo, tudo que fala em lipo é de gordura, viu? É sinal de gordura. Então os médicos fazem muito cirurgia de lipoma, o médico faz muito a retirada dessa quantidade de gordura de qualquer lugar do corpo, não é só na cabeça não, pode aparecer em qualquer lugar do corpo. Que Deus te abençoe, te abençoe, te abençoe e te abençoe. Nós estamos à sua disposição, estamos para resolver, ajudar a resolver seu problema através do nosso presidente, que é o grande promotor desse programa, viu? Ele é quem praticamente orienta e governa a Rádio Vox. E nós estamos aqui à sua disposição para lhe ajudar a retirada desse lipoma, tumor de gordura.
0: Muito bem, doutora Alda Veloso, com a gente trazendo esclarecimentos, essa verdadeira aula de medicina no rádio, na internet. Valeu mesmo você que nos acompanha. Fica aqui também o nosso carinho, o nosso agradecimento, doutora, a todos em Cruz das Almas, todos que foram ao aniversário da Vox no dia 1º de maio. Depois a gente saiu de férias e não teve tempo aqui de agradecer, mas ali recebemos muito carinho dos ouvintes na Assembleia de Deus Cruz das Almas, dia 1º de maio, no aniversário da Vox. Então queremos aqui agradecer a cada um deles, né, doutora?
1: É, foi lindo, não foi?
0: Foi bonito,
1: é, depois lindo. Teve um jantar.
0: Foi.
1: Um jantar abençoado. Coisa boa de Deus. É, pastor Valdomiro tem uma visão, ele vê lá adiante.
0: Isso,
1: não é?
0: É
1: e, onde, e aquilo que ele bota a mão cresce, aparece e é de luxo. Foi um jantar de luxo que foi oferecido depois da festa de aniversário da Vox.
0: Isso.
1: É Rádio Vox, a rádio que está à sua disposição. Nós temos vários programas, funciona 24 horas. Você pode estar conosco, guardar sua pergunta de qualquer área de medicina. Guarde sua pergunta, faça sua pergunta, estuda aí, lê ali e pergunta as coisas para a gente, não é, Gesiel?
0: Isso mesmo! Pergunte para a gente, converse aqui com a gente. A doutora Alda Veloso volta na quarta-feira, se Deus permitir. Mentir, né, doutora?
1: E você sabe que o Ulisses já tá aí.
0: Já tá ali.
1: É um programa maravilha, beleza.
0: Isso.
1: De Deus, que vai até 22 horas.
0: 22. E às 22 horas tem Antônio Ferreira com Noite de Paz. Então, vale a pena continuar.
1: É sim. Entra um novo.
0: Programação nova.
1: Ah,
0: às 22 horas.
1: Às 22, até que horas?
0: Até meia-noite.
1: Oba!
0: Que benção, né?
1: Coisa boa de Deus, eu ainda não ouvi essa.
0: Isso.
1: Eu vou ouvir.
0: Vamos ouvir.
1: Vamos ouvir. Obrigado ao pastor Valdomiro, essa família maravilhosa do presidente, do vice-presidente, de pastor Arilson, que abençoe Valmir, esse povo que controla e organiza a melhor rádio evangélica da América do Sul. Fiquem conosco e até quarta-feira, se Deus quiser. É nesse mesmo horário, quando juntos eu e Gesiel estaremos no programa Uma Médica na Sua Casa.

0: hora certa.
1: Vox FM, 5 para as 6.
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2: Agora 6:02. Uma excelente noite para você. Começando as mais pedidas da programação, aquelas músicas mais solicitadas durante o dia, retornando agora. Um oferecimento da sua Igreja Evangélica Assembleia de Deus na Bahia, na presidência do pastor Valdomiro Pereira da Silva. Começamos com Sara Farias. Eu disse uma boa noite para você.

0: Aí começamos com Sara Farias. Eu disse boa noite para você, onde quer que você esteja. Tá em casa, tá no trabalho, tá viajando. Uma excelente viagem para você. Você, amigo caminhoneiro, você, motorista de aplicativo, não é? Que bom estarmos juntos até às 7 com
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Você ouviu Sarah Evelyn, Me Atraiu, antes Ruth Dayane, Não Tem Mais Sou Eu. 6:16.

0: você ouviu William Don Divino, Shot do Fim. Antes, Sandro Nazireu, Cai, Cai Gigante. 6h22 e continua.
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Aí você ouviu Marcelo Nascimento, Quem Me Tocou. Antes Shirley Carvalhais e Gerson Rufino, Vai Passar. Agora 6h32, obrigado a você pela sua audiência. A nossa irmã Neide, ela está em Cruz das Almas, sempre na sintonia.

Com certeza, esse é o Wesley Machado, Carta para Deus. Antes, Viviane Ellen e Adriano Camargo, Deus Vai Provar. Faltando 16 minutos para as 7, essas são as mais pedidas da programação. Obrigado a você pela sua audiência, a você que intercede por esse projeto, você que compartilha a sua Rádio Vox, a Rádio do Bem. 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

0: Esse é bem um rápido intervalo e a voz do Brasil. Uma excelente noite para você.
1: Hora certa.
0: Vox FM 6:56.
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2: A paz do Senhor para todos. Estamos aqui novamente para compartilhar com vocês conhecimentos, espiritualidade, no comentário das nossas lições bíblicas para adultos. Queremos agradecer a todos vocês que têm acompanhado, a todos vocês que têm curtido e até mesmo os que têm comentado. Faça um comentário, seja um comentário sugestivo, seja um comentário elogioso ou desairoso do seu querer, mas comente. Queremos agradecer também ao querido pastor Valdomiro, a toda a mesa diretora e também ao Valmir Júnior, aí na Rádio Vox FM. Você que é da Rádio Vox, que tem acompanhado e ouvido os nossos comentários, muito obrigado. Aqui na bancada temos a honra de receber um doutor, um homem de Deus, meu querido Janderson Nascimento. Muito obrigado, Janderson, por aceitar o nosso convite e estar aqui, este lugar é seu.
3: A paz do Senhor, pastor Cleovaldo, que bom estar aqui com os irmãos, que bom estar aqui com você que está assistindo em casa. Olha que oportunidade de ouro. A gente está junto hoje para comentar um pouco sobre a Escola Bíblica Dominical, especialmente classe dos adultos, lição de número 9. Você que está chegando por aqui, não perca tempo. Se inscreve no canal, deixa teu likezinho, já compartilha esse vídeo para alguém, que hoje a aula vai ser boa, hein?
2: É isso aí. Também o nosso querido Diácono Watson, Pai do Senhor.
4: A paz do Senhor, meus pastores que estão aqui, me sinto constrangido até de estar aqui, mas assim como você que está aí assistindo, estou aqui disposto a aprender com esses grandes homens de Deus.
3: Amém.
2: Pronto. Queremos agradecer também ao presbítero Adonias. Queremos registrar também a presença ali do pastor Carlos. Pai do Senhor, meu querido pastor. Um homem do ensino, da Escola Bíblica Dominical. Queremos privar também. Quem sabe Deus nos dá essa honra de tê-lo aqui nessa bancada. Mas a sua presença aqui já nos inspira, viu? Deus abençoe. Quero abraçar também a todos os coordenadores. Pastor Janderson, esses coordenadores, eles fazem um trabalho que é essencial. Muitas vezes, trabalhando com falta de pessoal, para o senhor que trabalha lá numa grande cidade, não tem falta de pessoas qualificadas, né? Não tem problema em ter vice, 3 professores, 4, mas tem pastores aí, ou melhor, coordenadores, que têm muita dificuldade em reposição de material, classe sem professores, e eu quero honrar a todos vocês que têm feito um trabalho sacrificial aí na EBD. Pastor Janderson, antes de iniciar a lição, dá uma palavra aí de incentivo aos nossos queridos coordenadores.
3: Primeiro, essa aula é para você. Você que está em casa assistindo a gente, você que é coordenador da Escola Bíblica Dominical e você que é aquele professor marinheiro de primeira viagem, esse trabalho realizado pela nossa convenção, pela CEADEB, autorizado pela pessoa do nosso presidente, pastor Valdomiro Pereira da Silva, é um trabalho para poder te ajudar navegando aqui a partir da experiência do pastor Cleovaldo e, claro, para poder te edificar. Hoje também vamos ter a contribuição. Na realidade, eu vou aprender com esses dois homens aqui, tá bom? O diácono Adson, é isso mesmo?
4: O Adson.
3: E o nosso querido pastor Cleovaldo. E eu acredito que o Senhor vai te abençoar. Claro, tem momentos que a gente dá uma aula, às vezes, sozinho. O coordenador, ele tem essas dificuldades, tem essas lutas. Mas é necessário que você permaneça firme, continue também lutando pela Escola Bíblica Dominical, porque o Senhor vai levantar pessoas para ajudar vocês nesse tão importante trabalho para a honra e a glória de Deus.
2: Amém. Antes de efetivamente iniciar, mais uma vez eu quero fazer notório aqui e gostaria que ele comentasse um pouco sobre o seu artigo do folheto ao feed que está nosso querido Mensageiro da Paz. Esse aqui é meu, você vai e compre o seu. É importante que você leia. É um artigo histórico que fala também sobre o desenvolvimento da mensagem do Senhor Jesus. Nesse artigo, pastor Janderson, você é a pessoa mais indicada para comentar este artigo do folheto ao feed, quando o Evangelho encontra a cultura digital.
3: Pastor Cleovaldo, na realidade, isso é um presente de Deus. Essa oportunidade, realizada também pela Casa Publicadoras das Assembleias de Deus, especialmente através desse tão importante jornal, Hoje nós vamos estar justamente comentando a respeito dele, do folheto ao feed, quando o Evangelho encontra a cultura digital. Nesse trabalho a gente tenta fazer essa ponte, justamente de demonstrar que o evangelismo pessoal foi muito importante através do folheto. E hoje também nós temos outras ferramentas, outros mecanismos que podemos utilizar, por isso está essa cultura digital, de trabalhar justamente do folheto ao feed, de levar o evangelho a outras pessoas. Nesse mesmo artigo eu cito vários exemplos onde pastores e missionários utilizam a tecnologia para alcançar pessoas. A exemplo do evangelismo digital que aconteceu na Tailândia, está citado nesse artigo, que impactou diversas vidas. Outro exemplo também é a tecnologia da Bíblia em áudio, que alcançou literalmente uma aldeia a partir da pregação do Evangelho, as pessoas tendo acesso a partir da Bíblia em áudio, e outros movimentos também de evangelismos que utilizam a própria zona digital como pregação do Evangelho. Claro que eu também não nego o poder e a eficácia do evangelismo pessoal, vale muito a pena, mas a gente precisa enxergar a tecnologia e observar ela como uma ferramenta. Isso porque, historicamente falando, os pioneiros da Assembleia de Deus no Brasil já faziam isso. Os missionários, eles utilizaram o jornal, a página impressa, em 1918, quando não tinha tecnologia nenhuma, a tecnologia era essa. E eles utilizaram essa tecnologia para propagar o reino de Deus, propagar a mensagem, Jesus salva, cura, batiza, em breve voltará, através da página. E hoje nós também precisamos olhar para esses novos formatos e enxergar nessas ferramentas a oportunidade de espalhar o reino de Deus.
2: Muito bem. Então a igreja deve, como disse o apóstolo Paulo na primeira carta aos Coríntios, capítulo 9, versículo 22, você cita no artigo, fazer de tudo para com todos. Ou seja, utilizar-se de todos os meios possíveis para chegar às pessoas. Aquilo que o comportor não pode fazer, aquilo que o contrabandista de Bíblias não pode fazer, mas quem sabe um pequeno vídeo, um pequeno áudio pode chegar a regiões inóspitas. Então, é isso que devemos utilizar sempre dos meios eletrônicos ou físicos. Muito obrigado, pastor Janssen. Vamos, então, à nossa lição, a lição de número 9. Jacó e Esaú, prepara a caneta, o lápis ou, então, o seu tablet. Porque estamos falando também de tecnologia. Meu caro Adson, vamos começar aqui lendo o texto áureo. Por favor, você poderia ler para nós?
4: Querido professor, coordenador, aluno que está em casa, é necessário também fazer um ajuste. A revista menciona Gênesis 27, 23, porém o versículo é 25, 23. Então, faça esse ajuste na sua revista, 25, 23. Eles cometeram aqui um erro de digitação, eu acredito, mas o conteúdo é o que está aqui na referência do versículo 23, do capítulo 25, que diz assim: duas nações estão no teu ventre, e dois povos se dividirão das suas entranhas. Um povo será mais forte do que o outro povo, e o maior servirá ao menor.
2: Muito bem, então, feita a correção e lido o texto, a verdade prática diz que os pais não devem ter preferência entre seus filhos e devem tratá-los da mesma forma. Daqui a pouco a gente faz um comentário sobre essa questão da mesma forma. Na verdade, se formos observar bem a família e as suas nuances, veremos que há filhos carentes que precisam mais da atenção da mãe, né? Por exemplo, filhos especiais, como é o meu caso, eu sou especial, preciso tanto da minha mamãe, então minha mamãe me dá mais mimo, né? Ô, meu filhinho, como é que tá? Você entendi. Sabe que até hoje minha mãe entendi. Me liga.
4: Isso aí é uma manha, na verdade, entendi. Né?
3: Entendi.
4: O que ele quer dizer, filhos
3: comenta
4: especiais,
3: aqui nesse vídeo, autistas. Meu irmão, comenta aqui nesse vídeo o que, que o senhor acha que o pastor Creovaldo está falando aí. Eita, glória! E participa, tá?
4: O quão especial ele é. Se é manha ou se é realmente uma necessidade de um tratamento especial.
2: Rapaz, meu pastor tem arte. Notem que a rainha egípcia, a princesa egípcia, ela só abriu aquele pequeno bote, que era um cesto, porque Moisés chorou. Então, o filho que não chora, não mama. Entendeu? Então, tem esse aspecto. Na verdade, eu aprendi que é preciso tratar os desiguais com desigualdade e os iguais com igualdade. Então, sempre que há uma necessidade maior, e Paulo volta a esse assunto quando diz que Deus, ele deu mais honra às partes do corpo que eram inferiores. Então, mas nós veremos isso com mais prática, porque existe um grande mistério aqui nesse tratamento chamado da mesma forma. A leitura bíblica está em Gênesis capítulo 27, a partir do versículo 1 até o 4. Pastor Jânio, se o senhor poderia ler para nós a leitura bíblica em classe?
3: Vamos lá, vamos fazer a leitura. Aproveita, pega a sua Bíblia, você que tem a oportunidade, e você também que vai acompanhar essa aula na rádio. Escuta só o que o texto bíblico diz. Gênesis 27, versículos 1 ao 5, depois 41 ao 44. E aconteceu que, como Isaac envelheceu, os seus olhos se escureceram, de maneira que não podia ver. E chamou a Esaú, seu filho mais velho, e disse-lhe, meu filho. E ele lhe disse, eis-me aqui. E ele disse, eis que agora estou velho, e não sei o dia da minha morte. Agora, pois, toma as tuas armas, a tua aljava, o teu arco, e sai ao campo, e apanha para mim alguma caça. E faz-me um guisado saboroso. Tem hora que eu paro e penso, que guisado era esse?
2: Eita.
3: Né? Um guisado saboroso. Como eu gosto, traz-me, para que eu coma, para que a minha alma te abençoe antes que morra. E Rebeca escutou quando Isaac falava com seu filho Esaú. E foi Esaú ao campo para apanhar a caça que havia de trazer. E aconteceu que Esaú aborreceu a Jacó por causa daquela bênção com que o seu pai o tinha abençoado. E Esaú disse em seu coração, chegar-se-ão dias de luto de meu pai, então matarei a Jacó, meu irmão. E foram denunciadas a Rebeca essas palavras de Esaú, seu filho mais velho, e ela enviou. E chamou Jacó, seu filho menor, e disse-lhe, eis que Esaú, teu irmão, se consola a teu respeito, propondo-se matar-te. Agora, pois, meu filho, ouve a minha voz. Levanta-te. Acolhe-te a Labão, meu irmão, em Harã. E mora com ele alguns dias, até que passe o furor do teu irmão. Amém.
2: Amém. Ok. Vamos, então, a exatamente os nossos comentários, você podendo aí comentar, faça-o, dê também a sua versão, a sua opinião, obviamente com embasamento bíblico. É necessário que o professor, mesmo até o aluno da Escola Bíblica Dominical, ele possa opinar, ou seja, dizer aquilo que pensa, mas que seja baseado, fulcrado na Bíblia Sagrada. Eu vou pedir ao querido Diácono Watson para fazer a análise do tópico 1, os filhos de Isaac.
4: Amém, pastor. Antes de começar por esse tópico, eu gostaria de voltar para o textuário, que ele tem um peso muito interessante para nós em conhecimento. Duas nações estão no teu ventre. Aqui menciona Jacó, representando Israel, e aqui menciona Esaú, representando Edom. O maior servirá ao menor, ou seja, Edom servirá a Israel. Edom, ela ficou sujeita a Israel em vários períodos da monarquia. Então, aqui já é um conhecimento que o professor pode explorar em classe. A verdade é que era aqui duas nações, Edom e Israel. Voltando para a nossa lição, ela começa dizendo na introdução, nesta lição, veremos que a família de Isaac estava dividida. O melhor versículo que vai apresentar essa divisão é Gênesis 25, versículo 28. Anote aí, Gênesis capítulo 25, 28, que diz assim, Isaac amava Esaú, Rebeca amava Jacó. E aqui nós passamos para o primeiro ponto da nossa lição, você já viu um favoritismo dentre as famílias? Aqui menciona um pai que tinha realmente predileção por um filho e uma mãe que tinha predileção para outro filho. Warren Wiersbe vai dizer que quando os pais competem pela afeição dos filhos, a família sofre. Ou seja, aqui nós temos pais em contextos de escolhas de seus filhos, trazendo ali um partidarismo. Então, foi um lar marcado por quê? Por favoritismo dos pais, por rivalidades, e essas rivalidades geraram consequências. Quando nós tornamos filhos ou pessoas favoritas, nós tornamos rivais um dos outros e nós estamos passivos a sofrer as consequências dessas escolhas que nós provocamos. Então, aqui menciona Isaac, um pai que orou muito por um filho. Gênesis, no seu capítulo 25, versículo 20, vai mencionar o período em que Isaac toma ali a Rebeca por sua esposa. E ali menciona o texto que ele tinha 40 anos. E também menciona que ele orou por um filho. Nós mencionamos sempre que a esperança demorada ele pode enfraquecer o coração, mas a esperança aqui ela foi colocada e o tempo o Senhor foi gerando. E o versículo 26, o capítulo 25, mostra que 20 anos depois de orar, o Senhor concede. E aqui já vai uma pergunta ao seu coração. Quanto tempo tem durado a sua oração mediante aquilo que você sonha, mediante aquilo que você deseja diante de Deus? Muitas vezes nós oramos por algo por um dia, por dois dias, por três dias, e por não acontecer, já desfalecemos. Mas bom é para o homem ter esperança, e é bom para nós colocarmos as nossas petições, as nossas causas diante de Deus. Talvez dure um dia, mas talvez também possa durar 20 anos. E quando Isaac teve 60 anos, o Senhor concede o seu filho. Matthew Henry diz que as bênçãos recebidas após a oração, elas tendem a ser mais valorizadas. Imagine 20 anos orando por um filho. Quem sabe tenha sido esse o motivo, um dos motivos principais de Isaac já ter uma escolha pelo seu filho Esaú. Mas também o texto menciona outro objetivo por ele escolher Esaú, né? Que era o apreço pela caça. Então nós temos aqui uma família que cada um apresentava, pastor, uma escolha específica, e aqui menciona também, e faz um ajuste necessário, o tópico 2, o subtópico 2, aqui menciona que os bebês lutavam no ventre de Rebeca. E a referência aqui é Gênesis 27 e 22. Mais uma vez, teve um erro de digitação. E a referência é Gênesis 25, 22. Então, faça também esse ajuste aí na sua revista. Aqui menciona uma Rebeca que consulta o Senhor porque estava tendo esse conflito em seu interior, em seu ventre. Quantas vezes nós temos consultado ao Senhor mediante coisas internas que têm nos incomodado, hein? Mediante aquelas questões que ninguém aparentemente vê, mas nós sentimos no nosso íntimo, e no caso das mulheres, no ventre. Aqui menciona uma predisposição nossa de apresentar ao Senhor aquilo que nos inquieta internamente, aquilo que nos incomoda por dentro, assim como Rebeca apresentou. Traz isso diante do Senhor. E diante dessas circunstâncias, diante dessa situação, de no seu ventre ter esse incômodo, ela apresenta ao Senhor, e aí tem uma promessa. Ora, não era costume o mais velho servir o mais novo, o comentarista já vai mencionar. Em famílias patriarcais, como é aquela dali, era uma família que era organizada por uma sucessão, eram assentados no pai e eram abençoadas por meio da sucessão. Não era apenas a questão do primogênito, seu filho mais velho. Não, ele era aquele que era o herdeiro principal, era aquele que iria fazer a sustentação daquele clã, era o administrador dos bens dos pais, ele tinha uma dupla herança, ele era o sucessor da linhagem. Então, costumeiramente, o primogênito, o primeiro, aquele que nascia, ele tinha esse direito de suceder ao pai. Só que o Senhor, ele não trabalha por vias humanas. O Senhor mesmo já deixa aqui claro, olha, o mais velho servirá ao mais novo. E aí aqueles meninos nascem, o primeiro bebê nasce, recebe o nome de Esaú porque era peludo, e o segundo nasce agarrado ali no calcanhar do irmão. Mas o Senhor já tinha informado tanto a Rebeca quanto a Isaac o que é que sucederia depois disso. Então, o subtópico 1 vai falar sobre essa questão da maternidade, do nascimento dos gêmeos. E agora, o tópico 2 vai falar que Esaú vende a sua primogenitura.
2: Muito bem. Que maravilha é saber que, no meio de uma família de crentes, uma família abençoada, podem existir defeitos muito grandes. A lição diz que a Rebeca era estéril e que Isaac orou ao Senhor, até aí está tudo certo, tudo bem, tudo bonito, e que o Senhor ele cura a infertilidade de Rebeca e que o Senhor dá a ela um casal, ou melhor, uma barriga de
4: gêmeos. E a mesma questão que a mãe dele teve, né, que também era estéril, ele agora ora. Sim.
2: Até aí está tudo certinho. O grande problema é que quando chegam os filhos, você tem que ter muito cuidado.
4: E não foi só um problema, pastor, que a gente vê nesse contexto, né? Nós temos José também, nós temos Davi e Absalão, nós temos outros exemplos na Bíblia de pais que tinham os seus filhos favoritos ou de pais que foram omissos em relação ao seu filho. Nós temos também Eli e os seus filhos. E é necessário...
2: Tem aqui algumas coisas, alguns institutos com naturezas diferentes, que uma coisa é a omissão dos pais, no caso de Davi. Outra coisa é a preferência ou predileção, que são institutos diferentes, né? Por exemplo, a preferência. Vou para a caça. Não adianta escolher Jacó para caça. Jacó não sabe caçar. Jacó mata galinha. Jacó mata bode.
3: Sabe cozinhar.
2: Ele sabe o tempero, tal, o ponto certo. Tal.
4: Por isso que a mãe gostava mais dele, será?
2: Mas eu, até aqui, eu não vejo problema dessa preferência. Eu não vejo problema nessa preferência. Todos nós temos preferências que são pontuais. Pontuais. Se você sabe que aquele menino gosta de comprar as coisas, vai ali comprar uma coisa. O menino vai correndo e volta alegre. É uma preferência. Agora, quando é uma predileção, uma caída, rapaz, eu gosto demais desse aqui, deixando o outro de lado...
3: Isso se torna um problema.
2: Se torna um problema, pastor Janderson.
3: Exato, pastor Clevato. Inclusive, pelo que eu me lembro, eu já gravei até uma lição, eu acho que foi em 2024, por aí. Foi uma lição que trabalhamos sobre famílias, também foi escrita pelo mesmo autor, Elinaldo Renovato. Ele tratou sobre esse tema em uma das lições, falando exatamente sobre a família de Jacó, a família de Isaac, sua mãe, Rebeca, em toda essa situação que foi gerada. Mas um dos pontos que eu me lembro sobre a lição, justamente para contribuir, eu concordo perfeitamente essa questão do perigo da predileção em relação aos filhos. Isso pode se tornar um problema em qualquer lar, em qualquer família, quando você prefere um filho em detrimento do outro. Então a gente precisa tomar muito cuidado com isso. Mas tem um detalhe também que, fazendo uma pesquisa sobre esse assunto, eu descobri e eu achei bem interessante. É que Rebeca guardou a promessa no coração. Não era somente pela questão do detrimento da promessa, do detrimento de escolher um filho. Sim. Mas é porque Rebeca também, ela guardou a promessa que Deus havia dito que o menor dominaria o maior. Isso também pode ser um ponto que pode ser trabalhado nessa aula aqui. Se você quiser trabalhar essa lição, como está sendo trabalhada de forma excelente, de observar essa questão, olha, tome cuidado em preferir um filho em detrimento do outro, legal, sua aula vai ser uma benção. Pensa nisso. Mas se você também quiser pensar que Rebeca também guardou no seu coração uma promessa que Isaac tinha esquecido, também é algo relevante. Porque aí você percebe dentro do texto, não estou santificando Rebeca, não. Mas é uma sacada para a gente poder perceber que ela também guardou a promessa no coração. Ela sabia que o menor abençoaria o maior. Ou o menor estaria sobre a liderança do maior. É uma proposta de leitura sobre esse texto, de pensar sobre isso também, olhar para o lado da promessa. Mas quando nós olhamos para a aplicação da lição aqui, percebemos no cuidado que devemos ter em relação ao perigo de escolher um filho em detrimento do outro. Está aqui essa contribuição que eu tenho para
2: trazer. E é uma ótima contribuição, porque eu me lembro dessa lição também.
3: Lembra dela?
2: Lembro dela, porque à época nós discutimos o seguinte. Veja, a mulher ela tem um feeling. Assim como Rebeca, ela prestava atenção a tudo e lembrava da promessa, ela levou essa promessa 9 meses no ventre.
3: Exato.
2: Então, ela foi um objeto dessa promessa, um transportador da promessa. Mas lembre-se que Maria também, enquanto Jesus fazia suas peripécias entre palavras que ela muitas vezes não entendia, mas o evangelista diz que ela guardava todas as coisas no seu coração. Maria evitava dividir os seus filhos, mas, ao mesmo tempo, ela guardava aquilo que Jesus falava dentro do seu coração. Então, creio que Rebeca também, igualmente, guardava. E aí, eu sempre falo aqui com eles que a gente não pode condenar quem a Bíblia não condena, né?
3: Exato.
2: Exatamente. A Bíblia diz que havia preferência. Mas, veja, havia um outro fator, pastor Janderson e Diácono antes, que era Esaú. Ele não se preocupava muito com a promessa.
3: Esse é o outro detalhe que podemos aplicar muito bem também. E aqui tem até uma sacada, pastor, que também se encaixa com a nossa relação. Esaú foi fruto da promessa.
2: Sim.
3: Esaú nasceu debaixo de uma promessa. Esaú cresceu ouvindo a promessa. Vamos aplicar de uma forma prática. Esaú ia para a escola dominical aprendendo sobre a promessa. Mas o Esaú não quis viver a promessa. Também o Jacó não é um santo. Já recebe esse nome de Jacó. Né? Jacó não era brincadeira. As dificuldades. Mas é nessa mesma família, quando alguém com coração quebrantado, que realmente reconhece a dependência de Deus, foi o caso que aconteceu com Jacó, aí a promessa ela é ativada e ela dá certo. E ela funciona sobre a vida do próprio Jacó, como aconteceu. No caso de Esaú, nós vemos um espelho também dos nossos dias, né? De pessoas que têm a promessa, mas não se preocupam com a promessa e vendem a promessa. Está aqui um problema terrível da nossa geração também.
2: É verdade. E a gente precisa compreender que família é isso aí. Família é cheia de contradições. Mas eu tenho uma palavra para as famílias, no sentido de que Deus, ele não espera que você erre para cumprir as promessas. Poder. É preciso a gente confiar mais no Senhor, crer que Ele fará as coisas no momento certo e da forma certa. Porque Abraão, ele teve muitos problemas de acumulados, porque ele ouviu a voz de Sara e entrou a Agar e gerou um problema familiar muito sério. Da mesma forma, a predileção de Isaac por Esaú e de Rebeca por Jacó, acabou criando quase um extermínio dentro da família. Mas Deus, que é poderoso para até mesmo da morte trazer as pessoas, ele fez com que as coisas finalmente se ter, principalmente em Jacó e em seus filhos, um trauma. Mas isso é coisa para outra lição. Vamos, terminando o tópico 2, eu acho que a gente deveria falar um pouquinho mais sobre essa transação aí da primogenitura, né? A transação da primogenitura. Por favor, pastor Janderson, nos fale sobre a venda da primogenitura.
3: Terceiro subtópico, então, do segundo ponto. Vamos lá, você que está acompanhando a gente, eu quero entrar com essa afirmação, né? Uma escolha errada, ela pode ser feita em alguns minutos e pode trazer consequências duradouras para a vida de qualquer um. E foi exatamente isso aí. Uma escolha errada, ela pode trazer consequências terríveis para a vida de alguém e ela pode ser realizada em alguns minutos. Também levanto uma pergunta para refletir sobre essa venda da própria primogenitura. Quantas decisões você já tomou por impulso? É exatamente isso aqui que a gente pode até aplicar, meus queridos irmãos, você que está acompanhando a gente em casa, você que está assistindo. Quando você olha para essa venda do direito da primogenitura, você percebe que o Esaú e Jacó tinham a mesma idade, eram gêmeos. Você percebe que o Esaú, como nós já iniciamos o comentário, ele não deu valor para algo precioso naquela época. Se você vai aqui estudar o período histórico que nós estamos falando, é o período muito antigo, narrado dos dias de Abraão. Inclusive, as riquezas daquela época são riquezas narradas em gado, em materiais, e o próprio texto de Jó também confirma isso, que é mais ou menos do mesmo período. Você percebe que as riquezas de Jó também são desse mesmo período. Jó era rico, tinha tantos camelos, tal. Período do ferro, nós estamos falando desse período aqui. A primogenitura nesse período não era só o direito de receber a herança, era o direito de uma responsabilidade. Isso significa que o mais velho não tinha só o direito, mas tinha a responsabilidade de levar o legado adiante. Ou seja, levar o legado do seu pai, do seu avô, da sua família adiante. E o que que o Esaú fez? Direito, pegou a promessa, pegou a herança, que para ele era insignificante, e deu ao seu irmão. É claro que por trás disso nós também entendemos que há a ação de Deus. Tudo que acontece na vida da gente, há a ação de Deus. Quando você vai para a palavra, está escrito em Gênesis 25, 34, Esaú desprezou, está no texto, ele desprezou. A palavra desprezar traz essa ideia que ele não deu valor a essa responsabilidade, a esse chamado. Por outro lado, nós vamos perceber que o Jacó, ele não perdeu tempo. Sendo menor, ele valorizou. É claro que o recurso que ele utilizou não foi um recurso assim, vamos dizer, um recurso legítimo. Mesmo sendo de casa, ele acreditava literalmente no direito da primogenitura e ele quis isso para si. E nós percebemos que o Esaú, ele vende esse direito da promessa e agiu de acordo com a própria lição, como um insensato. A palavra insensato dentro da Bíblia já traz essa ideia de louco, ou seja, alguém que não pensou, alguém que não valorizou.

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0: O Senhor reina. Tremam os povos. Ele está sentado entre os querubins. Comova-se a terra. O Senhor é grande em Sião e mais alto do que todos os povos. Louvem o teu nome, grande e tremendo, pois é santo. Também o poder do rei ama o juízo. Tu firmas a equidade. Fazes juízo e justiça em Jacó. Exaltai ao Senhor nosso Deus e prostrai-vos diante do escabelo de seus pés, pois é santo. Moisés e Arão entre os seus sacerdotes, e Samuel entre os que invocam o seu nome, clamavam ao Senhor, e ele lhes respondia. Na coluna de nuvens lhes falava. Eles guardaram os seus testemunhos e os estatutos que lhes dera. Tu os escutaste, Senhor nosso Deus. Tu foste um Deus que lhes perdoaste, ainda que tomaste vingança dos seus feitos. Exaltai ao Senhor nosso Deus e adorai-o no seu nome, no seu monte santo. Pois o Senhor nosso Deus é santo.
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0: E estamos juntos, começando mais um Tempo de Amar. Começamos meditando no Salmos 99.
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começamos com Sérgio Lopes, Quando Me Faltar o Amor. Agora 8 horas e 11 minutos. Boa noite para você. Obrigado pela sua audiência. Você pode participar, viu? 9916-1059. 9916-1059 é o nosso WhatsApp. Você pode mandar um boa noite. Compartilhar também a palavra de Deus.

0: você ouviu, Cassiane, a carta. Agora 8 horas e 16 minutos. Um abraço para o nosso ouvinte assíduo, nosso irmão Baiaco. Ele está na cidade de Cruz das Almas. Um abraço para todos de Cruz das Almas que estão na sintonia. Para você também, onde quer que você esteja, qual cidade você esteja. Estamos juntos até às 10.
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com certeza não há outro igual a não ser o nosso Deus Criador do Universo. Anderson Freire, já já teremos palavra pastoral.

você ouviu André e Felipe Filho. Jesus continua nos chamando. Eu já disse sim. E você? Vem aí Palavra Pastoral com o pastor Valdomiro Pereira. Eu tenho certeza que ele vai continuar te chamando. Eu volto já.

0: e abençoarei os que te abençoarem. Meu amado irmão e minha irmã, todos nós que conhecemos a Deus, temos uma missão muito importante, que é abençoar as outras pessoas. A Bíblia Sagrada, no livro do Gênesis, no capítulo 12, e o versículo de número 3, justamente Deus fala com Abrão, quando lhe chama, ele também diz a Abrão que iria abençoá-lo. Todos nós entendemos que Deus, ele tem bênçãos maravilhosas para todos nós. Desde o princípio que Deus tem demonstrado esse grande amor para com a humanidade. E a própria Bíblia nos mostra que Deus amou o mundo de uma tal maneira que deu o seu Filho unigênito para que todo aquele que nele crê não pereça, mas tenha a vida eterna. Imagine, meus amados irmãos e meus amados amigos, se olharmos a quantidade de pessoas que tem na terra e como Deus tem cuidado dessas pessoas. Infelizmente, a gente escuta e vê até reportagens de pessoas que estão passando necessidades, falta de alimentos na casa de algumas pessoas. Mas a gente pode ver que nos grandes armazéns, nos supermercados, no mar, em todo lugar existe alimento que dá para suprir a necessidade de todas as pessoas. O que é isso? É a bênção de Deus na vida do ser humano. O ser humano, ele continua sofrendo por falta, é claro, de uma boa distribuição de rendas, de alimentos. Não é a vontade de Deus que o homem sofra, de forma nenhuma. O próprio Deus, ele disse a Abrão: e abençoarei os que te abençoarem. Quando Deus estava falando com Abrão sobre a bênção dele para aqueles que o abençoassem, o próprio Deus está dizendo a Abrão que ele seria uma bênção. Seria uma bênção. É o que você é, meu irmão, é o que você é, minha irmã. Você é uma bênção na sua casa, para o seu esposo, para a sua esposa, para os seus filhos, para os seus pais. Você também é uma bênção na cidade onde você mora, para a população dessa cidade. Você é uma bênção para o seu vizinho. Você é uma bênção na empresa onde você trabalha, ou você é o proprietário. Você também é uma bênção na empresa para aqueles que trabalham com você, para aqueles que estão ao seu lado. Então é esta a ordem de Deus para Abrão: você será também uma bênção e abençoarei aqueles que te abençoarem. Se eu quero a bênção de Deus, eu preciso abençoar as pessoas que estão próximas a mim. Se você quer a bênção de Deus, você precisa também abençoar as pessoas que estão próximas de você. E aí, meu irmão e minha irmã, meu amigo e minha amiga, se todos os homens e todas as mulheres se dedicarem a abençoar as outras pessoas, com certeza Deus vai nos abençoar e teremos um mundo melhor, uma cidade melhor, uma família melhor, porque o objetivo de todos nós é abençoar. E Deus, ele determina que ele vai abençoar aqueles que nos abençoar. Então, meu irmão, minha irmã, meu amigo, seja uma bênção para as pessoas e Deus com certeza vai te abençoar. Amém. 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

0: você ouviu Andréa Fontes, Lá Vem Ele. Antes, Palavra Pastoral com o pastor Valdomiro Pereira. Eu tenho certeza que Deus, mais uma vez, falou ao seu coração.
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0: Agora, 8h41, vamos juntos até as 10.
3: É bem assim.

0: você ouviu o Diário de um Vencedor com Damaris, finalizando a primeira hora do seu Tempo de Amar. Continuemos louvando, adorando, agradecendo, clamando. Vem aí o rápido intervalo, eu volto já já.
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2: Hora certa.
0: Vox FM 8:56.
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0: Amar a Deus em primeiro lugar e ao nosso próximo como a nós mesmos. 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
0: 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Começamos com Aline Barros, Andar sobre as Águas. Uma boa noite para você.

Aí você ouviu Aline Barros, Andar Sobre as Águas. Agora 9h07, um abraço para Gilmar Coutinho, ele sempre na sintonia em São Félix,